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Olá, continuação de uma boa noite. Continuamos com música variada até às 6 da manhã. Faltam 6 minutos para as 2 horas.

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São 2 horas e 11 minutos.

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0: Em nome do Pai, do Filho e do Espírito Santo.
1: Amém. Primeiro mistério doloroso. A agonia de Jesus no jardim de Getsemani. Senhor, ajuda-me a suportar contigo as dores que não compreendo e os sofrimentos que não aceito. Pai nosso que estais nos céus, santificado seja o vosso nome. Venha a nós o vosso reino, seja feita a vossa vontade, assim na terra como no céu.
2: O pão nosso de cada dia nos dai hoje, perdoai-nos as nossas ofensas, assim como nós perdoamos a quem nos tem ofendido. E não nos deixeis cair em tentação, mas livrai-nos do mal.
1: Ave Maria, cheia de graça, o Senhor é convosco. Bendita sois vós entre as mulheres, e bendito é o fruto do vosso ventre, Jesus.
2: Santa Maria, Mãe de Deus, rogai por nós, pecadores, agora e na hora da nossa morte. Amém.
1: Ave Maria, cheia de graça, o Senhor é convosco. Bendita sois vós entre as mulheres, e bendito é o fruto do vosso ventre, Jesus.
2: Santa Maria, Mãe de Deus, rogai por nós, pecadores, agora e na hora da nossa morte. Amém.
1: Ave Maria, cheia de graça, o Senhor é convosco. Bendita sois vós entre as mulheres, e bendito é o fruto do vosso ventre, Jesus.
2: Santa Maria, Mãe de Deus, rogai por nós, pecadores, agora e na hora da nossa morte. Amém.
1: Ave Maria, cheia de graça, o Senhor é convosco. Bendita sois vós entre as mulheres, e bendito é o fruto do vosso ventre, Jesus.
2: Santa Maria, Mãe de Deus, rogai por nós, pecadores, agora e na hora da nossa morte. Amém.
1: Ave Maria, cheia de graça, o Senhor é convosco. Bendita sois vós entre as mulheres, e bendito é o fruto do vosso ventre, Jesus.
2: Santa Maria, Mãe de Deus, rogai por nós, pecadores, agora e na hora da nossa morte. Amém.
1: Ave Maria, cheia de graça, o Senhor é convosco. Bendita sois vós entre as mulheres, e bendito é o fruto do vosso ventre, Jesus.
2: Santa Maria, Mãe de Deus, rogai por nós, pecadores, agora e na hora da nossa morte. Amém.
1: Ave Maria, cheia de graça, o Senhor é convosco. Bendita sois vós entre as mulheres, e bendito é o fruto do vosso ventre, Jesus.
2: Santa Maria, Mãe de Deus, rogai por nós, pecadores, agora e na hora da nossa morte. Amém.
1: Ave Maria, cheia de graça, o Senhor é convosco. Bendita sois vós entre as mulheres, e bendito é o fruto do vosso ventre, Jesus.
2: Santa Maria, Mãe de Deus, rogai por nós, pecadores, agora e na hora da nossa morte. Amém.
1: Ave Maria, cheia de graça, o Senhor é convosco. Bendita sois vós entre as mulheres, e bendito é o fruto do vosso ventre, Jesus.
2: Santa Maria, Mãe de Deus, rogai por nós, pecadores, agora e na hora da nossa morte. Amém.
1: Ave Maria, cheia de graça, o Senhor é convosco. Bendita sois vós entre as mulheres, e bendito é o fruto do vosso ventre, Jesus.
2: Santa Maria, Mãe de Deus, rogai por nós, pecadores, agora e na hora da nossa morte. Amém.
1: Glória ao Pai, ao Filho e ao Espírito Santo.
2: Como era no princípio, agora e sempre. Amém.
1: Ó Maria concebida sem pecado,
2: rogai por nós, recorremos a vós.
1: Ó meu bom Jesus, perdoai-nos e livrai-nos do fogo do inferno.

0: Segundo mistério doloroso, a flagelação do Senhor Jesus. Senhor, por que tantas ofensas e rancores sem fim entre os homens, meus irmãos? Pai nosso, que estais nos céus, santificado seja o vosso nome. Venha a nós o vosso reino, seja feita a vossa vontade, assim na terra como no céu.
1: O pão nosso de cada dia nos dai hoje. Perdoai-nos as nossas ofensas, assim como nós perdoamos a quem nos tem ofendido. E não nos deixeis cair em tentação, mas livrai-nos do mal.
0: Ave Maria, cheia de graça, o Senhor é convosco. Bendita sois vós entre as mulheres, e bendito é o fruto do vosso ventre, Jesus.
1: Santa Maria, Mãe de Deus, rogai por nós, pecadores, agora e na hora da nossa morte. Amém.
0: Ave Maria, cheia de graça, o Senhor é convosco. Bendita sois vós entre as mulheres, e bendito é o fruto do vosso ventre, Jesus.
1: Santa Maria, Mãe de Deus, rogai por nós, pecadores, agora e na hora da nossa morte. Amém.
0: Ave Maria, cheia de graça, o Senhor é convosco. Bendita sois vós entre as mulheres, e bendito é o fruto do vosso ventre, Jesus.
1: Santa Maria, Mãe de Deus, rogai por nós, pecadores, agora e na hora da nossa morte. Amém.
0: Ave Maria, cheia de graça, o Senhor é convosco. Bendita sois vós entre as mulheres, e bendito é o fruto do vosso ventre, Jesus.
1: Santa Maria, Mãe de Deus, rogai por nós, pecadores, agora e na hora da nossa morte. Amém.
0: Ave Maria, cheia de graça, o Senhor é convosco. Bendita sois vós entre as mulheres, e bendito é o fruto do vosso ventre, Jesus.
1: Santa Maria, Mãe de Deus, rogai por nós, pecadores, agora e na hora da nossa morte. Amém.
0: Ave Maria, cheia de graça, o Senhor é convosco. Bendita sois vós entre as mulheres, e bendito é o fruto do vosso ventre, Jesus.
1: Santa Maria, Mãe de Deus, rogai por nós, pecadores, agora e na hora da nossa morte. Amém.
0: Ave Maria, cheia de graça, o Senhor é convosco. Bendita sois vós entre as mulheres, e bendito é o fruto do vosso ventre, Jesus.
1: Santa Maria, Mãe de Deus, rogai por nós, pecadores, agora e na hora da nossa morte. Amém.
0: Ave Maria, cheia de graça, o Senhor é convosco. Bendita sois vós entre as mulheres, e bendito é o fruto do vosso ventre, Jesus.
1: Santa Maria, Mãe de Deus, rogai por nós, pecadores, agora e na hora da nossa morte. Amém.
0: Ave Maria, cheia de graça, o Senhor é convosco. Bendita sois vós entre as mulheres, e bendito é o fruto do vosso ventre, Jesus.
1: Santa Maria, Mãe de Deus, rogai por nós, pecadores, agora e na hora da nossa morte. Amém.
0: Ave Maria, cheia de graça, o Senhor é convosco. Bendita sois vós entre as mulheres, e bendito é o fruto do vosso ventre, Jesus.
1: Santa Maria, Mãe de Deus, rogai por nós, pecadores, agora e na hora da nossa morte. Amém.
0: Glória ao Pai, ao Filho e ao Espírito Santo.
1: Como era no princípio, agora e sempre. Amém.
0: Ó Maria concebida sem pecado,
1: rogai por nós, recorremos a vós.
0: Ó meu bom Jesus, perdoai-nos e livrai-nos do fogo do inferno.
1: Levai as almas todas para o céu e socorrei principalmente as que mais precisarem.
0: Terceiro mistério doloroso, a coroação de espinhos. Senhor, lembra-te de quem vive na solidão e angústia e não encontra um sentido para a vida. Pai nosso, que estais nos céus, santificado seja o vosso nome. Venha a nós o vosso reino, seja feita a vossa vontade, assim na terra como no céu.
1: O pão nosso de cada dia nos dai hoje. Perdoai-nos as nossas ofensas, assim como nós perdoamos a quem nos tem ofendido. E não nos deixeis cair em tentação, mas livrai-nos do mal.
0: Ave Maria, cheia de graça, o Senhor é convosco. Bendita sois vós entre as mulheres, e bendito é o fruto do vosso ventre, Jesus.
1: Santa Maria, Mãe de Deus, rogai por

0: Ave Maria, cheia de graça, o Senhor é convosco. Bendita sois vós entre as mulheres e bendito é o fruto do vosso ventre, Jesus.
1: Santa Maria, Mãe de Deus, rogai por nós, pecadores, agora e na hora da nossa morte. Amém.
0: Ave Maria, cheia de graça, o Senhor é convosco. Bendita sois vós entre as mulheres e bendito é o fruto do vosso ventre, Jesus.
1: Santa Maria, Mãe de Deus, rogai por nós, pecadores, agora e na hora da nossa morte. Amém.
0: Ave Maria, cheia de graça, o Senhor é convosco. Bendita sois vós entre as mulheres e bendito é o fruto do vosso ventre, Jesus.
1: Santa Maria, Mãe de Deus, rogai por nós, pecadores, agora e na hora da nossa morte. Amém.
0: Ave Maria, cheia de graça, o Senhor é convosco. Bendita sois vós entre as mulheres e bendito é o fruto do vosso ventre, Jesus.
1: Santa Maria, Mãe de Deus, rogai por nós, pecadores, agora e na hora da nossa morte. Amém.
0: Ave Maria, cheia de graça, o Senhor é convosco. Bendita sois vós entre as mulheres e bendito é o fruto do vosso ventre, Jesus.
1: Santa Maria, Mãe de Deus, rogai por nós, pecadores, agora e na hora da nossa morte. Amém.
0: Ave Maria, cheia de graça, o Senhor é convosco. Bendita sois vós entre as mulheres e bendito é o fruto do vosso ventre, Jesus.
1: Santa Maria, Mãe de Deus, rogai por nós, pecadores, agora e na hora da nossa morte. Amém.
0: Ave Maria, cheia de graça, o Senhor é convosco. Bendita sois vós entre as mulheres e bendito é o fruto do vosso ventre, Jesus.
1: Santa Maria, Mãe de Deus, rogai por nós, pecadores, agora e na hora da nossa morte. Amém.
0: Ave Maria, cheia de graça, o Senhor é convosco. Bendita sois vós entre as mulheres e bendito é o fruto do vosso ventre, Jesus.
1: Santa Maria, Mãe de Deus, rogai por nós, pecadores, agora e na hora da nossa morte. Amém.
0: Ave Maria, cheia de graça, o Senhor é convosco. Bendita sois vós entre as mulheres e bendito é o fruto do vosso ventre, Jesus.
1: Santa Maria, Mãe de Deus, rogai por nós, pecadores, agora e na hora da nossa morte. Amém.
0: Glória ao Pai, ao Filho e ao Espírito Santo.
1: Como era no princípio, agora e sempre. Amém.
0: Ó Maria concebida sem pecado,
1: rogai por nós, recorremos a vós.
0: Ó meu bom Jesus, perdoai-nos e livrai-nos do fogo do inferno.
1: Levai as almas todas para o céu e socorrei principalmente as que mais precisarem.
0: Quarto mistério doloroso. Jesus carrega a cruz. Senhor, que todos nos lembremos que quem não carrega a sua cruz não é digno de seguir a Cristo. Pai nosso que estais nos céus, santificado seja o vosso nome. Venha a nós o vosso reino, seja feita a vossa vontade, assim na terra como no céu.
1: O pão nosso de cada dia nos dai hoje. Perdoai-nos as nossas ofensas, assim como nós perdoamos a quem nos tem ofendido. E não nos deixeis cair em tentação, mas livrai-nos do mal.
0: Ave Maria, cheia de graça, o Senhor é convosco. Bendita sois vós entre as mulheres, e bendito é o fruto do vosso ventre, Jesus.
1: Santa Maria, Mãe de Deus, rogai por nós, pecadores, agora e na hora da nossa morte. Amém.
0: Ave Maria, cheia de graça, o Senhor é convosco. Bendita sois vós entre as mulheres e bendito é o fruto do vosso ventre, Jesus.
1: Santa Maria, Mãe de Deus, rogai por nós, pecadores, agora e na hora da nossa morte. Amém.
0: Ave Maria, cheia de graça, o Senhor é convosco. Bendita sois vós entre as mulheres e bendito é o fruto do vosso ventre, Jesus.
1: Santa Maria, Mãe de Deus, rogai por nós, pecadores, agora e na hora da nossa morte. Amém.
0: Ave Maria, cheia de graça, o Senhor é convosco. Bendita sois vós entre as mulheres e bendito é o fruto do vosso ventre, Jesus.
1: Santa Maria, Mãe de Deus, rogai por nós, pecadores, agora e na hora da nossa morte. Amém.
0: Ave Maria, cheia de graça, o Senhor é convosco. Bendita sois vós entre as mulheres e bendito é o fruto do vosso ventre, Jesus.
1: Santa Maria, Mãe de Deus, rogai por nós, pecadores, agora e na hora da nossa morte. Amém.
0: Ave Maria, cheia de graça, o Senhor é convosco. Bendita sois vós entre as mulheres e bendito é o fruto do vosso ventre, Jesus.
1: Santa Maria, Mãe de Deus, rogai por nós, pecadores, agora e na hora da nossa morte. Amém.
0: Ave Maria, cheia de graça, o Senhor é convosco. Bendita sois vós entre as mulheres e bendito é o fruto do vosso ventre, Jesus.
1: Santa Maria, Mãe de Deus, rogai por nós, pecadores, agora e na hora da nossa morte. Amém.
0: Ave Maria, cheia de graça, o Senhor é convosco. Bendita sois vós entre as mulheres e bendito é o fruto do vosso ventre, Jesus.
1: Santa Maria, Mãe de Deus, rogai por nós, pecadores, agora e na hora da nossa morte. Amém.
2: Ave Maria, cheia de graça, o Senhor é convosco. Bendita sois vós entre as mulheres e bendito é o fruto do vosso ventre, Jesus.
1: Santa Maria, Mãe de Deus, rogai por nós, pecadores, agora e na hora

0: Maria concebida sem pecado. Ó meu bom Jesus, perdoai-nos e livrai-nos do fogo do inferno.
1: Levai as almas todas para o céu e socorrei principalmente as que mais precisam.

0: Quinto mistério doloroso, a crucifixão do Filho de Deus. Senhor, que na cruz a todos perdoastes, ensina-nos a perdoar. Pai nosso, que estais nos céus, santificado seja o vosso nome. Venha a nós o vosso reino, seja feita a vossa vontade, assim na terra como no céu.
1: O pão nosso de cada dia nos dai hoje, perdoai-nos as nossas ofensas, assim como nós perdoamos a quem nos tem ofendido. E não nos deixeis cair em tentação, mas livrai-nos do mal.
0: Ave Maria, cheia de graça, o Senhor é convosco. Bendita sois vós entre as mulheres, e bendito é o fruto do vosso ventre, Jesus.
1: Santa Maria, Mãe de Deus, rogai por nós, pecadores, agora e na hora da nossa morte. Amém.
0: Ave Maria, cheia de graça, o Senhor é convosco. Bendita sois vós entre as mulheres, e bendito é o fruto do vosso ventre, Jesus.
1: Santa Maria, Mãe de Deus, rogai por nós, pecadores, agora e na hora da nossa morte. Amém.
0: Ave Maria, cheia de graça, o Senhor é convosco. Bendita sois vós entre as mulheres, e bendito é o fruto do vosso ventre, Jesus.
1: Santa Maria, Mãe de Deus, rogai por nós, pecadores, agora e na hora da nossa morte. Amém.
0: Ave Maria, cheia de graça, o Senhor é convosco. Bendita sois vós entre as mulheres, e bendito é o fruto do vosso ventre, Jesus.
1: Santa Maria, Mãe de Deus, rogai por nós, pecadores, agora e na hora da nossa morte. Amém.
0: Ave Maria, cheia de graça, o Senhor é convosco. Bendita sois vós entre as mulheres, e bendito é o fruto do vosso ventre, Jesus.
1: Santa Maria, Mãe de Deus, rogai por nós, pecadores, agora e na hora da nossa morte. Amém.
0: Ave Maria, cheia de graça, o Senhor é convosco. Bendita sois vós entre as mulheres, e bendito é o fruto do vosso ventre, Jesus.
1: Santa Maria, Mãe de Deus, rogai por nós, pecadores, agora e na hora da nossa morte. Amém.
0: Ave Maria, cheia de graça, o Senhor é convosco. Bendita sois vós entre as mulheres, e bendito é o fruto do vosso ventre, Jesus.
1: Santa Maria, Mãe de Deus, rogai por nós, pecadores, agora e na hora da nossa morte. Amém.
0: Ave Maria, cheia de graça, o Senhor é convosco. Bendita sois vós entre as mulheres, e bendito é o fruto do vosso ventre, Jesus.
1: Santa Maria, Mãe de Deus, rogai por nós, pecadores, agora e na hora da nossa morte. Amém.
0: Ave Maria, cheia de graça, o Senhor é convosco. Bendita sois vós entre as mulheres, e bendito é o fruto do vosso ventre, Jesus.
1: Santa Maria, Mãe de Deus, rogai por nós, pecadores, agora e na hora da nossa morte. Amém.
0: Ave Maria, cheia de graça, o Senhor é convosco. Bendita sois vós entre as mulheres, e bendito é o fruto do vosso ventre, Jesus.
1: Santa Maria, Mãe de Deus, rogai por nós, pecadores, agora e na hora da nossa morte. Amém.
0: Glória ao Pai, ao Filho e ao Espírito Santo.
1: Como era no princípio, agora e sempre. Amém.
0: Ó Maria concebida sem pecado,
1: rogai por nós, recorremos a vós.
0: Ó meu bom Jesus, perdoai-nos e livrai-nos do fogo do inferno.
1: Levai as almas todas para o céu e socorrei principalmente as que mais precisarem.
0: Pelas intenções do Santo Padre. Ave Maria, cheia de graça, o Senhor é convosco. Bendita sois vós entre as mulheres, e bendito é o fruto do vosso ventre, Jesus.
1: Santa Maria, Mãe de Deus, rogai por nós, pecadores, agora e na hora da nossa morte. Amém.
0: Nossa Senhora, Rainha da Paz,
1: dai a paz ao mundo inteiro.
0: Ave Maria, cheia de graça, o Senhor é convosco. Bendita sois vós entre as mulheres, e bendito é o fruto do vosso ventre, Jesus.
1: Santa Maria, Mãe de Deus, rogai por nós, pecadores, agora e na hora da nossa morte. Amém.
0: Nossa Senhora, Rainha da Paz,
1: dai a paz ao mundo inteiro.
0: Ave Maria.

0: Maria, cheia de graça, o Senhor é convosco. Bendita sois vós entre as mulheres e bendito é o fruto do vosso ventre, Jesus.
1: Santa Maria, Mãe de Deus, rogai por nós, pecadores, agora e na hora da nossa morte. Amém.
0: Salve, Rainha.
1: Mãe de misericórdia, vida, doçura e esperança, a nossa salve. A vós bradamos os degradados filhos de Eva. A vós suspiramos, gemendo e chorando neste vale de lágrimas. Eia, pois, a rogar a nós estes vossos olhos misericordiosos a nós volvei. E depois destes termos, mostrai, Jesus, bendito fruto do vosso ventre, ao clemente, ao piedosa, ao doce e Maria. Rogai por nós, Santa Mãe de Deus, para que sejamos dignos das promessas de Cristo. Amém.
2: Oremos. À vossa proteção nos acolhemos, Santa Mãe de Deus. Não desprezeis as nossas súplicas em nossas necessidades, mas livrai-nos de todos os perigos, ó Virgem gloriosa e bendita. Rogai por nós, Santa Mãe de Deus,
1: para que sejamos dignos das promessas de Cristo.
2: Ó Deus, cujo Filho unigênito com a sua vida, morte e ressurreição nos alcançou o prémio da vida eterna, concedei-nos a nós que celebramos estes mistérios do Santo Rosário imitar o que contêm e alcançar o que prometem. Por Cristo nosso Senhor.
1: Amém.
2: Oremos. Concedei, Senhor, aos vossos servos a perfeita saúde da alma e do corpo e, por intercessão da Virgem Santa Maria, livrai-nos das tristezas do tempo presente e dai-nos as alegrias eternas. Por Cristo nosso Senhor.
1: Amém.
2: O Senhor esteja convosco.
1: Ele está em nós.
2: Abençoe-vos Deus Todo-Poderoso, Pai, Filho e Espírito Santo.
1: Amém.
2: E dêem paz e o Senhor vos acompanha.
1: Graças a Deus.
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0: Olá, bom dia. São 7 horas da manhã. 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

Disse Jesus: eu sou o caminho, a verdade e a vida. 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

Jesus: eu sou a luz do mundo. Quem me segue não andará em trevas, mas terá a luz da vida.

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0: Olá, bom dia. Ouvimos o sinal horário das 8 horas da manhã.
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2: Para os salários, milhares de franceses largam os protestos nas ruas, fechando escolas, deixando transportes parados. Vamos estar em direto daqui a pouco em Paris com a correspondente da Antena 1, Rosário Salgueiro. O ministro da Reforma do Estado, em entrevista à Política com Assinatura, rejeita as críticas de Passos Coelho e garante que ainda há tempo para mudar o país. A violência nas escolas atingiu o ano passado o valor mais elevado desde que há registros.
3: Funchal, esta hora 24 de graus, 22 no Porto, em Coimbra e também em Lisboa, 20 aliás, em Ponta Delgada. Edição de Eduardo Amalho.
2: A França vive esta terça-feira uma jornada nacional de protestos dos trabalhadores da função pública. Um conjunto de sindicatos desafiou milhares de trabalhadores a contestarem nas ruas, por exemplo, a falta de aumentos salariais para o próximo ano, previstos no orçamento de Lecornu, e é lá de apresentá-lo já amanhã. E o protesto está a ter impacto em vários setores importantes da vida francesa, nomeadamente os transportes, as escolas, também os serviços do Estado. Vamos ao encontro da correspondente em Paris, Rosário Salgueiro, para saber mais deste dia de jornada nacional de luta, e inclusive com a informação de que já houve confrontos também, Rosário.
4: Houve confrontos com estudantes, bom dia, os jovens estudantes de liceu juntaram-se aos protestos dos professores e estão a bloquear vários liceus franceses. Eu estou no 20º bairro de Paris, um liceu tem... Estamos a falar de 20 jovens que foram ao rebusco de todos os caixotes de lixo que havia nesta praça enorme e colocaram nas portas do liceu com letreiros: menos polícias, mais condições. Eles queixam-se de que não há cadeiras suficientes, que as turmas ultrapassam os 30 alunos, que há ratos nas escolas, neste liceu em particular, que a cantina tem baratas, que a comida não é de qualidade. Começaram ontem os bloqueios aqui, mas houve outros que já começaram antes do fim de semana. Os confrontos com a polícia aconteceram esta manhã, sobretudo, e estão a acontecer no norte, em Lille, mas também no sul, em Nice. Ontem, ao final do dia, cerca de 20 polícias e outros tantos alunos ficaram feridos nesses confrontos. Mais logo, à 1 da tarde, hora portuguesa, haverá uma manifestação que vai atravessar uma parte da cidade, aí com a CGT e muitos sindicatos a reivindicarem melhores salários para a função pública, porque no orçamento de Sebastián Lecornu, o último da era de Macron, prevê-se um congelamento dos salários da administração pública, e eles dizem que com o aumento dos combustíveis é ainda mais difícil viver.
2: Reportagem em direto de Rosário Salgueiro. Era visível no meio da rua a confusão à volta dela, nestes protestos que tomam não só Paris como outras cidades francesas. Hoje, véspera da entrega pelo governo de Sebastián Lecornu do orçamento para o próximo ano, amanhã no Parlamento, mas já se sabe que Lecornu não pretende mexer nos salários da função pública. Essa é uma das razões que faz desaguar hoje o protesto em França, perturbando a vida do país, com as escolas fechadas, também com muitos transportes parados esta manhã em França. Portugal vai receber nos próximos dias 24 militares ucranianos feridos na guerra. Eles vão ser tratados no Centro de Reabilitação de Ourém, que desde há 2 anos acolhe vítimas do conflito na Ucrânia. Além da recuperação física, estes soldados vão também ter acompanhamento psicológico e eles chegam a Portugal pela mão da Associação dos Refugiados da Ucrânia, que está a acompanhar a operação de transporte dos militares. Gonçalo Costa Martins.
5: Essa viagem está a acontecer, a parte da ida é uma logística pesada, admite Ângelo Neto, desta associação. Falou com a Antena 1 esta manhã, na rubrica Fuso Horário, estava em Chisinau, ainda na Moldova. Tem uma longa viagem pela frente até Kiev.
6: Pois praticamente 10 horas de viagem até Kiev para mais uma missão importante da associação aqui de apoio à Ucrânia.
5: A missão é trazer para Portugal 24 elementos de uma força militar especial, a Força Ômega, na primeira saída desde que começou a guerra.
6: Primeira vez que eles têm autorização de saída da Ucrânia para um país membro da comunidade europeia, é um grupo muito especial, é a Força Especial Ômega, um grupo de elite da Ucrânia, e são heróis que foram condecorados com a Estrela de Prata, com a máxima honra pelo presidente da Ucrânia.
5: Trabalho reconhecido, agora precisam de apoio médico e psicológico depois das armadilhas que encontraram no campo de combate.
6: Vítimas de explosão de minas, de arma de fogo e fragmentos, ou seja, perderam membros. O mais importante que é o tratamento psicológico de estarem fora do ambiente de guerra e poder pelo menos dormir há mais de 5 anos, uma noite, sem a preocupação de cair uma bomba a qualquer momento.
5: Recuperar das marcas da guerra, físicas e psicológicas, o Centro de Reabilitação Fénix em Ourém já funciona há 2 anos, começou por receber mães e órfãos, as crianças, um tema que também comove Ângelo Neto, com cerca de 20 mil crianças que terão sido levadas à força da Ucrânia.
6: Eu não consigo nem explicar em palavras isso.
5: Indescritível, diz Ângelo Neto, a caminho da Ucrânia numa missão, como descreve, para dar uma nova vida a 24 militares ucranianos.
2: Hoje em Toronto, no Canadá, discute-se precisamente esta questão entre governantes canadianos e ucranianos, como trabalhar o regresso de 20 mil crianças retiradas durante a guerra da Ucrânia às famílias, fazê-las regressar, foram deportadas para a Rússia. É um drama que está hoje a ser discutido em Toronto, também no Canadá. O Acnur alerta para o risco de colapso da assistência a milhões de refugiados. Segundo o relatório que é divulgado esta manhã em Genebra, milhões de pessoas podem perder ainda este ano o acesso à ajuda das Nações Unidas por causa da crise financeira em que o Acnur está mergulhado. O Chad, o Sudão, a Etiópia, também o Afeganistão são alguns dos países mais afetados. Miguel Bastos.
7: É uma das piores crises de financiamento de sempre, diz o Acnur. O relatório do Alto Comissariado das Nações Unidas para os Refugiados refere que são vários os países que têm vindo a fazer cortes sucessivos nas contribuições. Desde logo, os Estados Unidos. Entre os países que mais sofrem com esses cortes estão o Sudão, o Chad e a Etiópia, mas também o Afeganistão, o Iraque e a Síria. Países com um número elevado de pessoas deslocadas à força. Muitas estão sem documentos e, por isso, sem acesso à assistência em áreas como a saúde ou a alimentação. A crise afeta sobretudo mulheres e crianças. Para este ano, o Acnur precisa de cerca de 7,5 mil milhões de euros, mas até agora só recebeu cerca de um terço desse valor. Isto numa altura em que o número de pessoas deslocadas bate recordes. No Afeganistão, por exemplo, este ano, 1 milhão de pessoas regressou ao país de países vizinhos como o Irão e o Paquistão, mas por causa dos cortes, o apoio financeiro para cada pessoa baixou de 330 para cerca de 170 euros. O próprio Acnur tem vindo a fazer cortes. No ano passado, reduziu o número de trabalhadores em mais de 30%, fechou 140 escritórios e deixou de operar em 15 países. A agência diz que está à beira da ruptura e mais de 8 milhões de refugiados podem ficar sem qualquer tipo de assistência.
2: Foi um relatório que foi conhecido esta manhã em Genebra e que mostra quanto é aflitiva nesta altura a situação do Acnur, que alerta ainda que abaixo de um determinado limiar de financiamento o sistema já não tem capacidade para encolher. O que acontece é que ele colapsa e nesta altura avisa o Alto Comissariado das Nações Unidas para os Refugiados, está-se a chegar à beira desse ponto. Os ministros da Energia da União Europeia estão reunidos hoje em Dublin, é uma reunião informal e em cima da mesa um dos assuntos vai ser o das energias de fonte renovável, porque há vários países, entre os quais Portugal, que querem novas metas para aumentar a produção de energia de fonte renovável durante os próximos anos. Aliás, a Espanha, Portugal e o Luxemburgo enviaram ontem uma carta ao Comissário Europeu de Energia, precisamente a pedir que se fixem novas metas até 2040. E esta manhã, à chegada para a reunião em Dublin, a ministra espanhola da Energia deu conta precisamente dessa carta.
8: Espanha, juntamente com Portugal e Luxemburgo, enviaram ontem mesmo uma carta ao comissário Dan Jorgensen, apostando nas novas metas com um marco pós-2030, esse objetivo que temos de fixar para o ano de 2040. Precisamos de clareza, um objetivo ambicioso e realista em matéria de energias renováveis.
2: É uma resposta à crise global energética que se vive nesta altura, à dependência do mundo dos combustíveis em pleno conflito no Médio Oriente, os países europeus a tentarem acelerar na produção de energia de fonte renovável até 2040. Será um dos assuntos à mesa dos ministros da energia europeus hoje em Dublin, na Irlanda. A violência nas escolas voltou a aumentar o ano passado e atingiu os níveis mais altos desde que há registros feitos pelo programa Escola Segura. O relatório foi divulgado hoje pela PSP. Houve o ano passado 1.400 agressões na escola, dentro e fora dos recintos escolares. As agressões físicas, juntamente com as ameaças e as injúrias, são os crimes mais praticados em contexto escolar. Têm estado sempre a aumentar ao longo dos últimos 5 anos letivos. O relatório revela ainda uma subida dos casos relacionados com armas. Durante o ano letivo anterior, o ano passado, a polícia detectou 60 armas em contexto escolar, 3 delas eram armas de fogo. Houve também um crescimento de outros fenómenos que preocupam também a PSP, as ofensas sexuais, o tráfico de droga, o bullying e o ciberbullying. O balanço do programa Escola Segura foi conhecido hoje, é um programa da PSP que acompanha a criminalidade e também os comportamentos de risco nos estabelecimentos de ensino do país. Em entrevista ao Política com assinatura da Antena 1, o ministro da Reforma do Estado responde às críticas que têm sido feitas por Pedro Passos Coelho sobre a lentidão das reformas que estão a ser feitas pelo governo. Gonçalo Saraiva Matias garante que o executivo não tem andado a perder tempo, concorda que o ritmo reformista deve ser alto, deve ser elevado, mas rejeita a ideia de que a oportunidade de mudar o país esteja a desaparecer. O ministro lembra que o governo tem uma legislatura de 4 anos e tem ainda muito tempo pela frente.
9: Estou de acordo que é necessário haver resposta, haver reformas a acontecer a um ritmo elevado. Eu estou preocupado não em fazer diagnósticos, mas estou preocupado em resolver os problemas das pessoas. Se me pergunta, o tempo está a esgotar-se. Nós temos 4 anos para fazer reformas. O governo tomou posse em junho de 2025. Passou 1 ano e 4 meses. Num ano e 4 meses, reformámos 5 códigos e fizemos tudo aquilo que já lhe disse que fizemos e que está em curso e que me parece muito relevante e que terá este impacto positivo na economia portuguesa. Eu também há 1 ano lhe disse, Natália, penso eu, que não me pode pedir resultados se não tiver 4 anos para governar.
2: Gonçalo Saraiva Matias, o entrevistado esta manhã do Política com Assinatura. Ele foi secretário de Estado de um governo liderado por Pedro Passos Coelho e nesta entrevista considera que o Ministério da Reforma do Estado é mais ambicioso nesta altura do que era a estrutura que existia então nos governos de Passos Coelho. Política com Assinatura, para ouvir aqui com a editora de Política, Natália Carvalho, depois das 10 da manhã, a entrevista completa ao Ministro da Reforma do Estado, Gonçalo Saraiva Matias.
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1: Bem-vindos, são estas as notícias que marcam a edição desta terça-feira, 29 de setembro do ano 2026. Sejam todos bem-vindos. Há uma nova floresta ativista que vai nascer no Parque Florestal de Palma, em Molos, no concelho de Iroca. A iniciativa associa árvores do parque a 25 mulheres que se destacaram mundialmente na defesa da igualdade, de direitos humanos, paz e ambiente. A apresentação pública do projeto está marcada para o próximo sábado, dia 3 de outubro, às 10 horas da manhã. O evento inclui a instalação de placas identificativas e conversas de ativismo sem formalismo com Bolas Carvalho e Susana Bastos. O projeto surge de uma parceria entre o Instituto Marquês de Valflor e a Associação 4540 Jovem, com cofinanciamento da União Europeia e do Camões Instituto. Em novembro realiza-se uma ação de plantação dinamizada por jovens locais e acompanhamento das árvores que se prolonga ao longo do próximo ano 2027. A iniciativa conta ainda com um roteiro digital sobre as ativistas homenageadas. O Conselho Empresarial do TMG Sousa e a Escola Superior de Tecnologia e Gestão do Instituto Politécnico do Porto vão promover esta quinta-feira um webinar dedicado à cibersegurança na indústria 4.0. A iniciativa online começa às 10h30 da manhã e tem por objetivo sensibilizar as PMEs da região para a importância da segurança digital. Dinamizada pelo professor investigador Marco Gomes, a sessão vai abordar a proteção de redes, prevenção de ameaças e impacto da inteligência artificial no setor empresarial. O evento insere-se no projeto Twins for TS, uma plataforma que promove a transformação tecnológica das empresas do TMG Sousa, com cofinanciamento de fundos comunitários. A participação neste seminário digital é gratuito, contudo, exige a inscrição prévia através das plataformas do Conselho Empresarial do TMG Sousa. A Freguesia da Raiva, no concelho de Castelo de Paiva, vai receber no dia de amanhã as atividades do projeto Aproximar. O programa social destina-se a reforçar a inclusão e o bem-estar das populações mais vulneráveis, promovendo o convívio e o envelhecimento ativo. A iniciativa vai funcionar todas as quartas-feiras, entre as 10 e o meio-dia, nas instalações da Associação Sol Nascente em Midões. A oferta inclui ateliês de desporto, música e fotografia, além de várias ações focadas na saúde e no lazer. Promovido pela Autarquia Paivense, o projeto pretende criar respostas de proximidade ajustadas às necessidades locais. Os interessados em participar podem formular inscrição junto da Junta de Freguesia de Raiva ou da Câmara Municipal de Castelo de Paiva. Espinho vai assinalar o Dia Mundial da Música com 4 dias de programação cultural entre 1 e 4 de outubro. O programa destaca a formação artística e o talento local numa parceria entre o município e as várias entidades culturais da região. O destaque começa no primeiro dia de outubro, quinta-feira, às 21h30, no Centro Multimeios de Espinho. O grupo Drumming vai apresentar o concerto Steve Reich Highlights, num espetáculo de percussão e que tem entrada livre, contudo sujeito à lotação de sala. A iniciativa junta a Câmara Municipal de Espinho e a Academia de Música de Espinho com o grupo Drumming e a Associação Cultural Salitre. O objetivo passa por reforçar a oferta cultural e promover a excelência musical no concelho. Os bilhetes podem ser reservados diretamente no Centro Multimeios de Espinho. A programação completa, essa já está disponível através das plataformas digitais da autarquia. O Centro de Artes e Espetáculos da Sefer do Oga vai receber em outubro a 8ª edição do Alter Ego Music Sessions. O ciclo é dedicado à música de autor nacional e vai reunir 4 propostas artísticas ao longo de 2 fins de semana. A programação arranca já este dia 2, sexta-feira, com a cantora Inês Sousa. No dia seguinte, 3 de outubro, sábado, vai subir a palco Afonso Cabral em nome próprio. Já no segundo fim de semana, No dia 9 de outubro, há parceria entre os Tape Junk e Pedro Branco e no dia 10, a atuação de Margarida Campelo. O evento vai apostar num formato intimista e na proximidade entre artistas e público. Os espetáculos decorrem no Auditório do Centro de Artes de Espetáculos de Severo Voga. Tem início às 9:30 da noite. Os bilhetes têm um preço único e simbólico e estão já disponíveis. A freguesia de Cesar, em Oliveira de Azeméis, é palco para receber a 11 de outubro mais uma edição do projeto Sons do Património. A iniciativa da área metropolitana do Porto convida o público a uma viagem pela história local na Quinta do Monte, com recriações históricas e provas da gastronomia regional. O programa arranca às 4 da tarde com um percurso de degustação pela Casa da Gastronomia do Nordeste das Terras de Azeméis. Este espaço polivalente funcionou no passado como a antiga padaria da freguesia e está hoje ligado à promoção da cultura e do património agrícola. O ponto alto da tarde acontece às 6, no mesmo local, com o concerto do projeto A Cor das Algas. O evento junta a música e a tradição num momento de valorização do património cultural do concelho. A entrada é livre e aberta a toda a população para este evento. O município de Estarreja vai duplicar o investimento nas 6 freguesias do concelho. A autarquia assinou adendas de contrato de delegação de competências que representam um reforço de 700 mil euros. Com esta atualização, o montante global destinado às juntas de freguesia atinge quase 1,5 milhão de euros neste ano de 2026. O objetivo passa por adequar as verbas às novas necessidades e garantir a realização de obras prioritárias. A maior fatia de investimento destina-se à recuperação de arruamentos municipais e à intervenção de edifícios escolares. O presidente da Câmara Municipal de Estarreja, Isabel Simões Pinto, sublinha que o reforço permite às freguesias responder de forma rápida e eficaz aos problemas dos munícipes. As adendas agora celebradas representam uma taxa de crescimento de 96% do apoio financeiro transferido para as autarquias locais em Estarreja. E a fechar, o evento científico mais antigo da Universidade de Trás-os-Montes e Alto Douro vai reunir cerca de 70 investigadores de 13 países em Vila Real. A 28ª edição do Encontro Internacional de Reflexão e Investigação decorre nos dias 7 e 8 de outubro. Especialistas de artes, humanidades e ciências sociais vindas de mais de 30 universidades vão debater o tema do contrato social de disputa, focando os desafios da democracia e da legitimidade das instituições. Isabel Fernandes Alves, presidente da Comissão Organizadora, destaca que a iniciativa pretende renovar a discussão no momento em que a democracia e os direitos humanos são colocados em causa. A organização está a cargo do Departamento de Letras, Artes e Comunicação da instituição, em parceria com o Centro de Estudos Sociais da Universidade de Coimbra e o Centro de Estudos de Letras. Os trabalhos decorrem no campus da Universidade, em Vila Real. As notícias ficam por aqui, estão de regresso logo mais em atualização. Até lá, vou deixar-lhe votos de uma boa terça-feira e de uma excelente semana com a sintonia da Rádio Regional de Arouca. 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
4: Oh, sim, senhora. Malta, muito bom dia. Sejam bem-vindos ao nosso programa das manhãs da Regional. E então, a partir de agora e até às 11, como habitualmente, faça o favor de vir aí em linha direta, junte-se a nós, porque estamos assim a começar a nossa festa das manhãs. Vamos dar voz aos melhores ouvintes do mundo, darem um pezinho de dança e dois dedos de conversa. Vamos começar a emissão? Venham de lá as primeirinhas desta manhã. Bom dia!
5: Olá, bom dia!
4: Bom dia, seu miminho! Como está o meu amigo?
5: Maravilha,
4: bem disposto?
5: Ótimo.
4: É isso que é preciso, coisas boas para a vida, sempre.
5: É verdade. Miminho,
4: então e a dedicatória vai para quem?
5: Olha, também, vai para uma fombinha, vai para Patinho e para o Luís, para o Augusto Gonçalves, para o Fernando Figueiredo, para o Ivalente do Mar, para o Ricardo de Mar Canadense, para a Sãozinha do Rocio, um abraço ao Manuel Fagoso lá no Porto, ao Militoneio, um abração, começo de terça-feira ótima e até amanhã.
4: Feitinho, um abraço amigo, até amanhã e obrigado pela visita.
5: Obrigado.
4: E um beijinho à Zerinha Vela que vem até nós, está bem?
5: Ok, obrigado.
4: Tudo bom? Bom dia! Ai, espera aí, Miguelina, espera aí, filha. Espera aí, ai, valha-me Deus, que desastre que ia acontecendo aqui, mas já não acontece. Então, bom dia, Miguelina, como está? Tudo bem?
6: Olha,
4: está tudo bem?
6: Está tudo bem, cara.
4: Então, e a dedicatória é para quem?
6: Vai para a Dona Conceição, para o Zé Sapateiro, para o Ricardo Marques, para o meu sobrinho, para o meu marido, para vocês todos aí, para as vossas famílias. Continuação de uma boa terça-feira. Fique bem, até amanhã, Tony, obrigada.
4: Um beijinho a você, muito obrigado também pela visita e até amanhã.
6: Obrigado.
4: Tá bom, Miquelina? E assim segue até às 11 horas. É programa do Ligar para dedicar Manhã Interativa. Hoje é terça-feira, 29 de setembro. Bom dia! Olha, está. O que é que se passa aqui? Deixa ver se assim lá vai. Bom dia, está aí alguém? Alô, alô? Não, não está ninguém. Vamos ter que virar para o outro lado. Bom dia.
7: Bom dia, Tony. Como está?
4: Quem é você?
7: É a Gatilinha de São João.
4: Eu sei. Era só para ver se a Tilinha estava atenta. Tilinha. O beijinho vai para quem, minha querida?
7: Vai aí para o Tony, para toda a sua família, para todos os locutores, para todos os ouvintes, para mim, para o meu marido, para a minha família linda, que se encontra na Alemanha. À minha família de Portugal, para todas as minhas amigas, muita saúde, muitos beijinhos, muita paz e até amanhã, se
4: quiser. Há de quererem, que nós é tudo gente boa. E vá um beijinho para a Tilinha, obrigado pela visita e até breve. Está bom, minha querida? Tudo bom! No programa das manhãs da Rádio Regional de Arouca, bom dia!
8: Olá, bom dia, Tony!
4: Ora viva, quem fala?
8: Fala Fernando Figueiredo Alvaro.
4: Também conhecido como o primo de todos os outros, não é?
8: Pois, andaste na festa, hoje já não te lembras quem.
4: Não, mas... Sá, mesmo. Não. Ora então, vamos lá, meu amigo, para quem vai esse abraço?
8: Olha, como sempre, em primeiro lugar vai para ti um abraço, um beijinho para a tua esposa e a restante família, abraços. Agora vai para todos os meus familiares, vai para o Ovinho do Café Dragão, vai para a Fatinha de Paredes, vai para o Ivo das Brasas e vai para a de lá de Pesquina. Todos aqueles que tiverem hoje parabéns, um dia muito feliz, com saúde, tudo bom, Tony. Mais um dia amanhã, que é quarta-feira.
4: É isso. E vai daqui um abraço para o amigo, muito obrigado pela companhia e até breve. Está bom,
8: é
4: Fernando?
8: Sempre, Tony, é sempre.
4: É, tchau, adeus e um abraço. Vamos começar o programa das manhãs com Márcio Mar. Bota fogo no terreiro, bom dia.

0: Bom, é melhor não cantar.
1: Há quem diga que quem canta são os maus espantos. No meu caso é seu canto, ouvintes e espanto. Bom dia!
2: Olá, bom dia!
1: Bom dia, Alicinha de Valdecambra!
2: Bom dia, Toninho da Rocha!
1: Oh, sim, senhor! Então, Alicinha, a sua dedicatória vai para quem, minha querida?
2: Vai já um grande beijinho para o Toninho, para a esposa, para toda a vossa família, para todos que trabalham nessa magnífica rádio, para as famílias, para toda a minha família. Agora vou deixar um beijinho muito grande para a minha amiga Cidália, para a família, para a dona Dolores da Rouca, que já não ouço essa senhora há muito tempo, e para a Rosita, e para o senhor, como é que chama, para o senhor Velmar, e para o senhor Fernando Alvar, que já ouvi, para a Rosarinho Café Dragão, para a Mafaldinha de Oliveira das Meias. Para os doentinhos todas as melhoras, um beijinho para a dona Alcinda e okay, para os imigrantes todos, um beijinho mais para o Toninho. Muito obrigada pela atenção.
1: E um até breve.
2: Até à próxima.
1: Obrigado, Alicinho, uma beijoca e até breve. Há mais num programa. Bom dia.
3: Bom dia.
1: Quem fala?
3: A Paula Cristina da Severeira.
1: Ó, Paula, tudo bom, hein?
3: Tudo,
1: é o que
3: está
1: é
3: tudo bem, Toninho.
1: Coisas boas, sempre a abrir, não é? É disso que eu gosto. Ora então, e a dedicatória vai para quem, Paula?
3: Olha, para todos os ouvintes em geral, para a Madalena aqui da Sobreira, para a minha família, em especial aqui para o Manetinho, para o Xavier, que está aqui comigo.
1: E está feito, não é?
3: Está feito.
1: Pronto,
3: é.
1: Ficamos assim.
3: Pois é mais.
1: Um beijinho à Paula. Epá, deixa-me aproveitar o lema, dar um beijinho aí à Madalena da Sobreira. E para o António Oliveira.
3: É boa rapariga.
1: É, senhor. Mas não é melhor que eu, atenção, é? Beijinho, Paula.
3: Estive aí, ainda
1: estive
3: para espreitar a rádio.
1: Então, vinha. Ótimo, oh, então, podia ter vindo espreitar à vontade. Minha querida, beijinho, volte sempre.
3: Tchau,
1: e até à próxima. Obrigado. 256-948-219-916-691020 e venha também ao nosso programa das manhãs da Regional. Ora, faça assim como amigos, é Rocha lá da aldeia, ele que manda o bom dia para todos aqui de rádio, à esposa Georgina Rocha, para o Manuel dos Gueiros, Gaspar Pereira, à esposa Maria da Conceição, todos os clientes do Café São Gonçalo e Auditório, com um bom dia, um abraço só, amigos da Rocha, bom dia!
4: Bom dia!
1: Quem fala?
4: Daqui das Cavadas com Cusões, António Ferreira.
1: E a mensagem, António, vai para quem?
4: Em primeiro lugar, vem um abraço para si e tudo bom para toda a sua família, para a grande rádio de Cadarouca. Depois vai para a minha esposa, vai para toda a comunidade do Cusões, que é a comunidade comunal, para todas as colegas da Ferval, para todos os ouvintes, doentinhos, vizinhos, e tudo bom para todos os bombeiros em geral, para a cidade. No domingo teve boa a festa das colheitas.
1: Muito boas, muito boas.
4: Eu fui aí há 3 anos, eu não vou empatar muito, fui aí há 3 anos, estive consigo no café.
1: Foi sim senhor, mas este ano não veio, você falhou, este ano falhou.
4: Com eu fui, foi com um primo meu, depois ele passar 3 meses, faleceu um olho.
1: Pronto, está bem. Amigo, um abraço.
4: Meu carro,
1: mas... Fica marcado para o próximo ano nas colheitas. Está bem, António?
4: Ah, tudo bom.
1: Um grande abraço e tudo bom. Venha às manhãs da Rádio Regional de Iroca. Programa no ar até às 11 em linha direta. Para participar, 256-948-219-916-691020. Aqui há o programa da sua manhã de Rádio Capimbanela. Zé Malhoa para ouvir. Bom dia.

0: Timpanel, lá vamos nós, até à hora certa, até às 11 da manhã. Primeiro aqui no móvel, bom dia!
1: Olá, Tony, bom dia!
0: Bom dia, Rosita do Campo de Valongo!
1: Já
0: toda! Oh yeah! Rosinha, esse beijinho vai para quem, minha querida?
1: Olha, um beijinho vai já para o Tony, um beijinho para a sua pequenina, para toda a sua família, todos que trabalham nessa grande e maravilhosa rádio. Agora eu vai com um beijo para toda a minha família e um beijinho querido para os meus açoístas que estão a ouvir a rádio. E agora eu quero agradecer a todas as amiguinhas que me ligaram para casa e que falaram na rádio meus 57 anos de matrimónio. Muito obrigado a todos. Um grande beijinho para todos. É o que eu quero agradecer e que Deus online possa te dar a repetir. Está bem, Tony?
0: Está, com certeza, também esperamos, não é? Sinal que cá estaremos todos e era uma maravilha. Um beijinho à Rosinha, um abraço ao seu Pinto. Obrigado pela visita e até amanhã. Está bom?
1: Muitos beijinhos, está bem?
0: Obrigado, um beijo. Obrigado. Bom dia.
2: Bom dia, Toninho.
0: Ah, Patinha, show de bola.
2: Show de bola,
0: é, o que é preciso, coisas boas para a vida, não é?
2: Sim,
0: mesmo. Então vamos lá, Patinha, para que vai esse beijinho do bom dia?
2: Vai para o Toninho, família e todos da rádio. Vai para toda a minha família, vai para a família do Alexandre Sardoeiros, família da Atletina, do Darinho do Café Dragão, uma Faldinha da Oliveira das Meias, Fatinha de Paredes, mas é o capotonita logo.
0: Ficamos assim combinados. Um beijinho a você e também loguinho, tá bom?
2: Tchau, tá.
0: Tchau e um beijo. Bom dia.

0: Mel e a família.
1: E já chega que já passamos a cota. Tá bom, Elizabeth? Tá obrigado bom. Pela visita e até logo.
0: Se quiser, beijinho.
1: Obrigado, valha-me Deus. Já diz todos os dias. Bom dia.
2: Bom dia.
1: Comer arroz todos os dias cansa, não é?
2: É verdade.
1: É. Olha outro que tal, não é? Olha quem veio. Bom dia, Manel. Está tudo bem?
2: Está tudo ok.
1: Pronto, é o que é preciso. Então vamos lá à dedicatória, só para ver vai. Como é que é.
2: Vai ser para o Gaspar de Pereira e depois de Conceição e todos os clientes que afetam o tal, depois da Rocha da Aldeia e para o Dom Penatiel. Bom dia e boa semana de trabalho e obrigado.
1: Um abraço daqui para aí e obrigado até à próxima. Tá bom? Chame-lhe Deus. Bom dia.
3: Bom dia, amigo Tony.
1: Bom dia, amigo António. Como está o amigo? Bem disposto?
3: Muito obrigado, Tony. Tudo bem?
1: É isso que é preciso.
3: Graças a Deus.
1: É isso que é preciso. António, então e a mensagem? Vai para quem, amigo?
3: Um abraço, bom dia, como sempre, Tony, com os dois uma excelente terça-feira. Vai para toda a minha família, para o Sr. Augusto Meirós, para todos os imigrantes e restante auditório. Também para todos os doentinhos, com rápidas melhoras. Quem está de aniversário, um dia repleto as maiores felicidades. Para o amigo Tony e a restante família, os dois sinceros de uma excelente terça-feira, com tudo bom, Tony. Um abraço e até uma próxima.
1: Está feito. Um grande abraço, amigo. Obrigado pela companhia e até breve. Está bom, António?
3: Ok, obrigado.
1: Tudo bom. O morango do Nordeste e o Leirton.

0: siga até às 11 horas da manhã aqui ligar para gritar bom dia.
1: Bom dia.
0: Bom dia, Margarida, e a do Olival, né?
1: É, sim, senhora.
0: Isso aí. Margarida, e o beijinho é para quem?
1: O beijinho vai para o Tomei e toda a sua família. Já aí um beijinho hoje especial para a nossa Rosinha Campos Valongo, para o Sr. Pinto, que eu ontem não consegui entrar, não estava cá. Com muitas e muitas felicidades que a saúde lhe reserve com muita alegria mesmo. E eu vou deixar um beijinho também para a Alicinha de Valdecama, para a Dona Lúcia Cesário, para a Serra Mercedes. Um beijinho para o auditório, tchau e adeus.
0: E um beijo a você, até à próxima. Siga, bom dia.
2: Bom dia, Tony.
0: Ora viva, Zé Sapateiro e a Dolorosa. É isso?
2: Zé Sapateiro, exatamente.
0: Então um abraço vai para quem, meu amigo?
2: Vai aqui para a minha família, família Melo em Lourosa, Ricardo Marco Canaveses, Dona Miquelina em Gondomar e Manuela da Machede em Penafiel, com parabéns. Um bom dia para si, um abraço e até amanhã e obrigado.
0: Um abraço, amigo, obrigado e até à próxima. Adeus. 256-948-219-916-691-020 para nos cruzarmos em linha direta aqui na rádio que todos nós cada vez mais gostamos de ouvir. Fim desta primeira parte da emissão, terminamos em grande. Vamos assim trazer aí para tudo. É a Adriana Lua e a gente já volta. Não paramos, só estacionamos aqui dois minutinhos e já voltamos ao convívio dos melhores do mundo. Até às 11 da manhã fica no ar o programa Ligar para Dedicar.

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0: Então, muito bom dia, cá chegamos nós ao programa das manhãs da Regional. Meus amigos, então é assim, vamos lá devolver a emissão aos melhores ouvintes do mundo. Começamos o nosso programa, bom dia!
1: Bom dia!
0: Bom dia, quem é que fala?
1: É o Álvaro de São João de Madeira.
0: Álvaro, amigo, esse abraço vai para quem?
1: Olha, Tony, eu hoje já ouço um rapaz que é de Cocujães há muito tempo, mas eu sei que ele é meu vizinho no Porto.
0: O António Ferreira, é isso?
1: O António Ferreira, isso mesmo. Muito obrigado, Tony, obrigado.

0: Doutor Ferreira, um abraço para ele, que já não se lembra de mim, se calhar. E eu também já não me lembro bem dele. E vai para a minha esposa, um beijinho. Vai para a minha família, para o Seca, para o Cusenho, um abraço para ele e para a esposa e para os filhos. E eu também, e até amanhã, se nos ouvimos, obrigado por terem atendido.
1: E um abraço, um obrigado ao amigo, até à próxima.
0: Obrigado.
1: Siga até às 11 da manhã, programa no ar, Ligar para Dedicar. Ora, aproveitar também para ler aqui uma dedicatória que nos vem via SMS à sessão e diz-nos assim: bom dia, Tony, quero desejar um bom dia de trabalho para ti, todos os colegas, em especial para a minha esposa, filhotas, e também para os meus sogros. A mensagem chega aqui, a nossa emissão vem do Carlos Silva, é de Santa Maria da Feira. Ainda gostava de saber o que é que ele fez para dedicar aos sogros. Yeah. Bom dia! Bom dia!
2: Bom dia!
1: Bom dia, quem fala?
2: Fatinha de Lucas.
1: Favinha, e o beijinho vai para quem?
2: Olha, vai para ti, para a tua esposa e toda a tua família. Vai um beijinho também para a minha família. Vai um beijinho para as amigas e amigos. E vai para todos os ouvintes que ligam para essa maravilhosa rádio, Tony. Um beijinho, bom trabalho e até amanhã, se vocês quiserem.
1: Está feitinho. Um beijinho, obrigado pela companhia e até breve. Está bom, Feitinha?
2: Está tudo bem.
1: Tchau e um beijo. Até à próxima. E seguimos nas manhãs da sua Rádio Regional de Iroca, ao Ligar para Dedicar. Bom dia!
3: Olá, bom dia, como está?
1: Olá, estou bem, obrigado. E a Mana Cândida, como é que anda?
3: Estou ótima, estou ótima.
1: É isso que é preciso, coisa boa, não é?
3: Exatamente.
1: Que
3: já estava a laurear a bebida, pronto.
1: Vocês andam a laurear a bebida, é?
3: É, de vez em quando tem que se dar uma voltinha.
1: É verdade, sim senhor, é verdade. Às vezes convém a gente distrair um chiquinho, é isso. Mas não se distraiam muito, cuidado, não, cuidado.
3: Só na parte da manhã. Então,
1: e a Mana Cândida vai mandar um beijinho de bom dia, Braguinha?
3: Olha, vou mandar para os meus filhos, para o meu marido. Para a minha irmã Maria, que está-me a ver e a ouvir.
1: Não!
3: Está-me a ver e a ouvir.
1: Obrigado, um beijinho fora!
3: Exatamente! Olha,
1: não consigo ver, filha.
3: E ainda
1: E ainda chegamos lá mais tarde. Ah, pois é, agora pensa. E ela ainda nos vai ouvir depois.
3: Exatamente.
1: E mais.
3: Pronto, e para vocês da rádio, continuação de bom trabalho.
1: Então,
3: e até amanhã.
1: Pronto, até amanhã. Beijoca e muito obrigado pela visita. E vou ficar à espera da Guida e da Maria. Está bem?
3: Exatamente.
1: O que é que elas estão para ir reclamar? Estão para ir pá. O que é que elas querem?
3: Elas estão ali, as duas ali a laurear, nem quer saber de nós.
1: Oh, valha-me Deus. Pronto, está bem. Olha, siga.
3: Sim.
1: Tchau e um beijo. Obrigado, Cândida. Até logo. É assim, até às 11 horas da manhã. O nosso programa está cá no ar na Rádio Regional de Iroca. Ora, bom dia, Tony. Quero dar os bons dias a todos os nossos ouvintes da Rádio Regional de Iroca. Não esquecendo o amigo Telmo de Roças, Iroca, um beijo para a minha princesa. É a mensagem que vem aqui do Joaquim Batista de Salgueiro. Para o amigo Joaquim, um abraço e um bom dia. Obrigado pela companhia. Venha até às 11 da manhã. Programa no ar, Ligar para Dedicar-se. Bom dia.
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1: 10h21 da manhã, programa no ar, ligar para dedicar. Bom dia!
2: Bonjour,
1: Tony! Oh, bonjour, Lídia! Como ça va? Ça va bien?
2: Ué, très bien!
1: Então, você sabe que c'est bon, hein?
2: Ué, oui!
1: Então, e o beijinho vai para quem, Lídia?
2: Olha, como do costume. Primeiro para você, para a sua esposa e para a sua, toda a família. Depois vai para as minhas irmãs aí em Portugal, em Arouca, quer dizer. Meus irmãos. Vai para o meu marido, para os meus filhos, para as minhas noras e para o meu netinho. Depois vai para a Mafalda da Granja, um grande beijinho para ela. Clara Pinho de Arouca. Dona Almarinda em França. Não, mas ela está em Portugal, hein?
1: É, exatamente. A Almarinda de Pombal.
2: Pombal, depois vai para a Dona Elvira de Figueiredo, o Sr. Joaquim e a sua esposa e a sua irmã Cecília, que é de...

0: São João de Ver, da feira. Depois vai para a minha cunhada Alice, minha cunhada Amélia, nem sei se elas estão aí ainda em Aroca ou se estão para cá já. Um grande beijinho para Aroca e uma boa continuação para vocês, Natalina.
1: Está combinado. Um beijinho para a Lídia, um abraço ao maridão, obrigadinho pela visita e até amanhã. Está bom?
0: Até amanhã, senhor Tani.
1: Obrigado e um beijo. E lá vamos nós, até às 11. Bom dia.
2: Olá, bom dia.
1: A Guida, sim senhora, só como falta vir a Maria de seguida. É, pronto, que impecável. Não me digas que a Maria também anda a laurear a bebida lá na Alemanha.
2: Não, ela está em casa. Porque... ela disse que não está a dar a internet dela.
1: Não está a dar? Como assim? Pois, não está a ouvir na rádio.
2: Não está a conseguir ouvir, ou não sei para que ela deixa ligar. Ela disse qualquer coisa.
1: Pronto, já lá vamos tratar disso então. Então, para quem vai esse beijinho, Guida?
2: Olha, vai para o meu marido, para os meus filhos, para a Maria, para a Lia e para vocês aí.
1: Pronto, ficamos está assim, está bem? Combinados? Um beijinho a você, obrigado e até breve. Está bom?
2: Muito obrigado.
1: Cheiro de Deus. Até às 11 horas da manhã, no ar, o programa Ligar para Dedicar 103.2, Rádio Regional de Iroca.com. É a sua rádio 24 horas por dia e em direto para o mundo à distância de um clique. Ora, aqui também mais uma mensagem para ler via mensagem que chega, claro, via SMS. E então diz assim: bom dia, Tony, quero desejar um feliz dia de trabalho para si, para toda a sua família. Dedico ao meu marido, filhos, também aos meus pais e a todos os colegas de trabalho. E fica o meu beijinho também daqui para a Isabel Silva, que nos ouve em Santa Maria da Feira. Um beijinho, Isabel, e obrigado. É música e sucesso até às 11 da manhã. Bom dia!
3: Olá, bom dia.
1: Bom dia, saudade.
3: Olá, bom dia.
1: Eu ia dizer saudade da minha terra de São Nicolau, mas não é de Valga mesmo, não é? Saudade da minha terra de Valga. Então, saudade, o beijinho vai para quem?
3: Vai para o Tony, para a sua esposa, para as minhas meninas lá da Perla, para toda a minha família, para a Adelaide Pesquina, para o senhor Delmar. Para quem estiver de parabéns, meus parabéns. Quem estiver doente rápido, as melhoras. Um beijinho grande, até amanhã e obrigado.
1: Ficamos assim combinados. Um beijinho a você, muito obrigado pela companhia e até à próxima. Está bem?
3: Sim, senhora.
1: Tchau, saudade. Beijoca. Bom dia.
4: Olá, bom dia.
1: Bom dia, Zairinha do Dragome. Como está, minha querida? Bem disposta?
4: Muito bem,
1: espero. É isso
4: que é ouvir e ser sempre no ar.
1: Muito obrigado, obrigado, obrigado.
4: Estás radiante, estás muito feliz.
1: Pronto, estou sim, senhora. Estou sim, senhora. Acho que estou a ficar sem voz, mas estou a ficar feliz. Vamos lá, Zairinha, esse beijinho é para quem?
4: Também tens os melhores ouvintes do mundo.
1: Também é verdade, isso é verdade. Não me posso queixar, não é? Por isso.
4: Então, olha, eu vou já deixar um beijinho para ti e para a tua quininha. E vou deixar um beijinho para a Vazinha e para as manas todas, lá na Pérola. E vou deixar um beijinho à Rosinha Campos Balongo e ao Sr. Pinto, que ainda devem estar em núpcias, não é?
1: Não. Exatamente, eu acho que sim.
4: E é para a nossa princesinha, um grande beijinho, e para a Adelaide e para a Amália. E vou dar um beijinho para todas as manas e para a nossa Mafaldinha. Ela esteve radiante na festa. Que coisa boa, um beijinho muito grande para ela, que ela bem merece, o marido e para a filhota. Está feito por hoje, tá bom?
1: Pronto, e um beijinho para a Zairinha, sempre um gosto tê-la aqui connosco.
4: Obrigada.
1: E até breve, obrigada. Tá bom, hein?
4: Sim,
1: obrigado, beijoca. O programa está aqui no ar até às 11 horas da manhã na Rádio Regional de Iroca. E agora, junte-se a nós, entramos na Casa de Deus com Carlos Sotelo. Bom dia.

0: Que grande clássico na casa de Deus, Carlos Sotelo, 10h31 da manhã, já vamos a meio desta hora. Bom dia!
1: Olá, bom dia, Aroca!
0: Bom dia do Pombal! Como está, Almerinda? Sabá? Está tudo bem, pronto, pois, é o que é preciso, não é?
1: Está sempre armado em francês? Pois é isso, rapaz.
0: Esqueci-me que estamos proibidos agora para já falar francês. Então, Almerinda Pereira, vem lá do Pombal e vai dedicar para quem os bons dias?
1: Olha, vou dedicar para todos os aroquenses. Todos que eu adoro, mesmo a Vila da Aroca. E vou deixar um beijinho muito especial à minha Mafaldinha do coração, que é mesmo uma pessoa que eu amo. Obrigada, Rádio TV Regional da Aroca, de me fazerem conhecer pessoas assim. Ela é tão respeitadora, tão... Olha, não há palavra. Para a minha Rosarinho, que eu acabei agora também de ouvir, para a Rosinha Campos de Valongo, o senhor António Figueiredo Obari, a Dorila, a dona Dorila, que nunca se esquece de mim, o senhor Fernando Figueiredo Obari, o senhor Adão de França, um grande beijinho para ele. E para todas as pessoas que, olha,

0: Olha, um beijinho muito especial para todos. Pronto.
1: Assim é mais fácil, não falha ninguém, exatamente.
0: Pois, os amigos de Canelas, o irmão dele e a cunhada que me viram e que diz que eu nunca falo nela. Um beijinho muito especial e um goodbye com o Godfico.
1: Pronto,
0: está
1: combinado. Vai um goodbye, um Godfico, eu é que fico. E um beijinho, obrigadinho, também não. Tá bom? Ai, um abraço ao Arlindo, não se pode esquecer.
0: Sim,
1: do meu.
0: Sim, olha, eu e o Arlindo andemos em grande limpeza hoje aqui a fundo.
1: Ah, é? Então, olha, no fim, anda por cima. Anda por cima, que tem ali uma casa espetacular para limpar também.
0: Embora que aqui, olha, se tu quiseres, eu envio para aí meia dúzia de aranhões, que eles ajudam.
1: Ai, não, posso ficar com eles. Show! Um beijinho, Almarinda. Sem aranhões. Ai, olha, meu Deus, e logo aranhas. Bom dia! Bom dia!
2: Olá, bom dia!
1: Olha, Mafaldinha, vocês combinasteis, foi?
2: Oh, Tony, isto é inacreditável!
1: Mas o que é isso? Primeiro vem a Zairinha, agora vem a Almerinda, depois é a Mafalda, mas vocês querem tomar conta disto, está?
2: E o Tony, é que o interessante é que ontem foi praticamente igual. Ontem
1: foi igual?
2: Foi verdade. E depois entrou a Almerinda e depois entrei eu.
1: Foi verdade, sim. É o que eu digo. Vocês andam todas combinadas. Anda tudo na corrida a ver quem é que entra primeiro, de sortezinha. Ó, Mafaldinha, então antes de mais, bom dia e bem-vinda. Para quem vai a mensagem, Madoce?
2: Então, claro, tem que ser para si, para a sua caminha, sempre em primeiro lugar. Depois é para toda a minha família, sem exceção de ninguém. E vai já um grande, grande, grande beijinho para toda a família de Café Dragão. Obrigada, Rosadinho, pelas palavras. E o senhor Alvino hoje foi o camisola amarelo.
1: É verdade, ele anda de amarelinho. Já parece um pinteinho, é tanta camisola amarela.
2: É verdade. Pá,
1: parece um pinteinho então, já.
2: Vai então também um beijinho para a Dona Alcina em Carregosa, Maria Lúcia em Cesária, Alice Peralta, Alicinha em Valdecâmara, a nossa princesinha, que não, nunca podemos esquecer, ai, que eu até fiquei ganga. Ando tão preocupada lá com as limpezas que venho aqui para o Oliveira, também não falta aqui o que limpar.
1: É, também não falta um de limpar, exatamente. Pronto, não falta, temos que ir. Um beijo. Pronto. E obrigado.
2: Obrigada por me ter atendido, tudo bom e até à próxima.
1: Um abraço para o Miguel Alberto, dois beijinhos às meninas e até breve. Está bom, hein?
2: Sim, retribuímos igual.
1: Obrigado, meu doce. Tchau e um beijo. Manhãs da Rádio Regional de Arouca até às 11. Faz-te amor. Bom dia.
3: Bom dia,
1: Nenito. Oh, Maria Emília. Bom dia. Tudo bem?
3: Bom dia, menino.
1: Está tudo bem, amor?
3: Está tudo.
1: Pronto, sei que é preciso. Coisas boas para a vida, que é o que a gente quer.
3: Tu agora precisa quase
1: daquele alentejano. Wally. Ai, compadre, ai, compadre.
3: É.
1: Para quem que vai dedicar, madre? Ah, epá, já agora um beijinho lá para as alentejanas. Pronto. Então vamos lá, anda-me ali, Mélia. Manda aí, solta aí um beijo.
3: Olha, agora vai partir, vai para a tua quininha, vai para o resto da tua família toda, vai para a minha família também, tudo bom, vai para as amiguinhas, vai para os cabelheiros, vai as melhores para quem está doente, parabéns para quem esteja de parabéns. E vai aqui para uns amiguinhos do altar, que eles já sabem quem são, e para os nossos imigrantes, e é uma boa terça-feira para toda a gente.
1: Feitinho! Uma beijoca a vocês, chave a Deus e saudinha da boa. Tá, Melinha?
3: Tchau!
1: Obrigado! Ora, vamos de frente! Programa do Ligar para Dedicar até às 11 da manhã. Ora, já, pronto. Então, olha, vamos primeiro aqui ao telemóvel e depois vamos ao fixe. Bom dia!
4: Olá, muito bom dia, Sr. Tony.
1: Olá, Ricardo do Marco de Canaveses, não é?
4: Exatamente, Sr. Tony.
1: Então, e o Ricardo vai dedicar a quem?
4: Vou dedicar então para Madalena Sobreira Paredes, Dona Fátima de Paredes, Dona Rosa Campos do Valongo, Dona Conceição de Serradelo Castelo Paiva, Sr. Carlos Melo de Lourosa, Fernando Fagreiro do Mar. Sr. Tony, dirijo-me bom dia de trabalho, tudo bom para ti. E muitos cumprimentos e um abraço e até à próxima. Muito obrigado.
1: Obrigado, Ricardo. E um abraço também para ti. Até breve. Está bom, amigo?
4: Nada.
1: Até amanhã. Bom dia.
5: Bom dia, jovem.
1: Ah, eu fico todo contente quando o Adriel lá chamar-me de jovem.
5: E eu também fico.
1: Só que depois eu fico triste porque eu já não sou jovem. Depois lembro-me disso.
5: Não interessa, é jovem.

0: programa das manhãs da sua rádio que acontece aqui nesta manhã de terça-feira. Hoje é dia 29 de setembro de 2026. Ora bem, a próxima mensagem vai ser um chusquinho pó diferente que, do frente daquilo que é habitual. Então vamos lá, é assim. Peraí. Deixa lá ver se eu consigo meter isto no sítio certo, não é? Assim é que era giro. Agora, se não der, não dá. Mas vai dar. Eu tenho confiança. Tenho confiança em mim. Então vai.
1: Bom dia, Tony. Bom dia, Rádio Regional de Arouca. Um beijinho muito grande para todos. Um forte abraço. E aqui, diretamente do Santuário de Fátima, hoje, um beijinho da Silvana, da Fátima, da Lúcia e do Zé. Uma excelente semana para todos.
0: Aí está! Vem um beijinho daqui para Fátima. Obrigado à Silvana. Toda essa comitiva arouquense de viagem até ao santuário. Ó Silvana, reza por mim, filha. Faz-me esse favor, está bem? Um beijinho. E obrigado pela companhia a essa família. Bom dia!
2: Bom dia.
0: Quem é?
2: É Neide.
0: E a Neide? Está bem disposta? Está assim,
2: porreira? A Neide é um bocadinho bom de Marense e um bocadinho... um pouquinho Rebela.
0: É um bocadinho o quê? Rebela?
2: Um pouquinho. Vim com 4 anos, por isso sou um pouquinho.
0: Então sim, ainda tenho um bocado de rebela em si, sim, senhor. Então, e mais, Neide? Para quem é que vai esse beijinho, minha querida?
2: Para o meu marido, com saúde, e para os meus filhos, noras e netas, melhoras para a minha nora, que foi operada. E para toda a nossa família, para a Constância Fazer de Vier, para todos vocês, aeroquenses, e para todos que estão de aniversário. E para os imigrantes que também merecem. Muito obrigado, Tony, por me ter atendido.
0: Oh, Neide, um beijinho para você.
2: Para ti também, um beijinho. Tchau.
0: Muito obrigado, minha querida. Até breve.
2: Tchau.
0: E seguimos até às 11 da manhã. Estamos a 15 minutinhos da hora certa. Bom dia.
3: Bom dia, Missoni.
0: Oh, good morning, bom Canadá. Olha o Tomanel. Está bonzinho o amigo?
3: Oi.
0: Ui.
3: Sabe que
0: é
3: da frente
0: no ar. Eras capaz. Tomané, e o abraço, amigo? Vai para quem?
3: Olha, como sempre, para ti e tua esposa. Depois é para a Ana que está a dormir. Para o Marco, já deve andar por aí, qualquer lado. Para a nossa madrinha. Para o amigo Zé Pacheco e esposa. António Brandão e esposa. Jorge Chipelo e esposa. Rosarinho Café Dragão. A Mafalda Oliveira das Mães, que acabei de escutar. Olha, para o Pombole, para a limpeza, escapou-me agora o nome.
0: Palmarinda.
3: Palmarinda. E olha, aos todos amigos e auditório, um abraço e até amanhã, amigo.
0: Pronto, olha, ficamos assim combinados. Um abraço que vai daqui até ao Canadá. Um beijinho para a Ana, mais um abraço lá para o Marco e para os meninos. E para ti, amigo, olha, tchau e adeus e até amanhã, cá te espero. Tá bom?
3: Até amanhã, amigo, um abraço.
0: Bye-bye, um abraço. Só falta ir à Alemanha, pá. Já fomos à França, já fomos ao Canadá. Ó Maria, acorda. Bom dia. Bom dia. Ai, que mal educado. Oh, meu Deus, para que é que a gente é assim? Opa, enganei-me. Epá, desculpa, enganei-me. Não, desliga o telefone na cara das pessoas. É uma má educação. Aprendam para a vida, está bem? Muito obrigado. Bom, olha, enquanto isso, vamos a Fátima outra vez. Nossa Senhora, Marco Paulo. E a gente regressa para as despedidas do nosso programa interativo do Ligar para Dedicar. Bom dia.

0: estamos a chegar ao fim do programa desta manhã, do Ligar para Dedicar, de regresso. Olá, bom dia.
1: Bom dia.
0: Quem é que fala?
1: É o Diamantino no meio do prazo.
0: O amigo Diamantino está bom, é?
1: Eu estou de maravilha.
0: Pronto, isso é que importa, coisa boa. Então, e o seu abraço, amigo Diamantino, vai para quem?
1: Bem, olha, era primeiro era para o senhor Adelino, por o programa que ele fez esta manhã.
0: E mais?
1: Um programa fantástico.
0: Espetacular, não é? É como a gente se faz sempre aqui, é só programas espetaculares. E mais, amigo?
1: Olha, para os meus filhos, para as minhas filhas, para os meus genros, para as minhas noras, para os meus netos, para as minhas netas, para as minhas bisnetas e para o meu bisneto. E muita saúde para todos. E
0: E está feito, não é? Para o amigo Diamantino, um grande abraço e um obrigado pela sua companhia, que é sempre um gosto tê-lo aqui. Sempre um gosto tê-lo aqui connosco. Está bom, meu amigo?
1: Obrigadinho.
0: Tudo bom, até breve. Estamos mesmo no fim do nosso programa desta manhã, do Ligar para

0: terça-feira, 29 de setembro. Bom dia, Tony. Sou o Nuno da Banca. Quero dar os bons dias à Clara Pinho, Sónia Martins, António Risca e companheira. Também para o Rui Pinho, com o Jutnel e Correia, as Padeirinhas do... Oh, Nuno, um abraço. Porta-te bem. Bom dia.
1: Bom dia, Tony.
0: Quem é que fala?
1: É o Zé Motoqueiro da Água do Vaza, pô.
0: Zé, e a dedicatória vai para quem?
1: Vai para ti uma boa terça-feira, pá. E para toda a tua família. Vai para a minha madrinha lá da pequena e para o marido. Vai para a minha família toda, ou seja, a mulher. Eu tenho que aprender a contar até seis.
0: É. Olha, já vais em quatro, anda, mais dois.
1: Olha, estamos a ver, olha. Vai para todos os bombeiros, vai para o Fernando Alvarez.
0: Pronto, um, dois. E um abraço. Obrigado, Zé. Até à próxima. Ora, bom dia a todos os ouvintes desta rádio. Para o Tony Noites, restantes locutores da nossa querida Rádio Regional de Lucas, os amigos de Canelas, mandam um grande abraço a todos, sempre aqui na vossa companhia. Grande abraço, obrigado para o amigo Tony Martins, toda a malta lá dos amigos de Canelas, e um bom dia de terça-feira. Espero que tenha corrido tudo bem durante as colheitas com os amigos. Ora, bom dia, Tony. Aquele abraço para todos os ouvintes, família, já agora, aquela folguinha da boa, que passa rápido. Um abraço que vai daqui até Alvarenga, lá para o Marcelão. Obrigado, Marcelo, pela companhia. Um abraço lá para o Nuno, chefe Silva, chefe a Tininha e a Silinha. Vamos fechar o nosso programa assim. Bom dia, Tony. Quero dar os bons dias à Margarida Fátima Martins, para as Manas Mesquita, da Ana de Molinha de Castelo de Paiva. A mensagem é da Sofia de Várzea do Douro. Ó, Sofia, beijinho e obrigado então pela companhia, e que seja a primeira de muitas intervenções. E já agora, pronto, não é? Cá te espero. Junta-te às Manas e a gente cá te espera. Está bem? Pronto. E assim terminamos o nosso programa de hoje das manhãs da Regional. Primeiro, muito obrigado a si pela sua companhia, pela sua participação. Boa viagem, se for o caso. Um bom dia de terça-feira. Terminamos o programa assim. Parabéns aos aniversariantes de hoje. Um dia repleto de coisas boas e felicidades. Muitos e longos anos de vida. São os votos de toda a equipa das manhãs da rádio. Às 11 trazemos notícias do país e do mundo. E depois, até ao meio-dia, uma hora de música e sucesso na rádio que todos nós gostamos de ouvir. Aos de aniversário, fechamos a emissão assim, a cantar parabéns a você.

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1: Possível captar mais jovens para a profissão. É a sugestão deixada na Antena 1 pela Federação Nacional dos Professores para diminuir a idade média dos professores em Portugal. O corpo docente no nosso país é, de acordo com o relatório da OCDE divulgado hoje, um dos mais envelhecidos do mundo desenvolvido. Outro relatório da Autoridade da Mobilidade e dos Transportes sugere a aplicação de taxas rodoviárias nos acessos às áreas metropolitanas em períodos do dia de elevada procura e também a criação de um modelo de financiamento público ou privado nas concessões rodoviárias. Na antecâmara das presidenciais no Brasil, vamos perceber neste Jornal às 11 como funcionam as urnas eletrónicas no país.
2: As notícias, edição João Vasco.
1: O corpo docente em Portugal é um dos mais envelhecidos do mundo desenvolvido. Cerca de 60% dos professores têm mais de 50 anos, quando a média da OCDE é de 37%. São dados do relatório sobre a educação da Organização para a Cooperação e Desenvolvimento Económico de 2026, conhecido esta manhã. No capítulo da escolarização tem havido progressos, mas Portugal continua muito atrás da média dos países da organização. Este relatório revela, por exemplo, que a maioria dos jovens que não consegue concluir o ensino secundário em pelo menos 5 anos, acaba por desistir dos estudos. Um problema que se estende também a outros níveis de ensino. Alexandra Sofia Costa.
3: No ensino superior, Portugal também fica para trás. Só 33% dos adultos têm formação superior, 43% é a média da OCDE. Entre os 18 e os 24 anos, há 15% de jovens portugueses que não estudam nem trabalham. Estão apenas um ponto acima da média da OCDE. Quanto aos professores, o relatório diz que Portugal é um dos 5 países com a classe docente mais envelhecida. E isso é particularmente evidente no ensino secundário, onde 38% têm mais de 55 anos. No extremo oposto, a renovação geracional encontra-se estagnada. Apenas 2% dos professores têm menos de 30 anos, face a uma média de 11% na OCDE. O relatório revela também que nas escolas públicas o impacto da falta temporária de professores nas aprendizagens é 24% superior ao registado no ensino privado. Um dado curioso final, o relatório diz que Portugal é um dos países onde os professores mais se queixam de stress na correção dos trabalhos de casa.
1: O relatório anual da Organização para a Cooperação e Desenvolvimento Económico, Education at a Glance, e Educação em Resumo, mostra também que os professores portugueses são os mais insatisfeitos com os salários quando comparado com colegas de outros países da OCDE. José Feliciano Costa, um dos secretários-gerais da FENPROF, afirma que há uma chave para resolver os problemas apontados neste documento e essa chave é a negociação do Estatuto de Carreira Docente.
4: É um processo de valorização da carreira docente. Isso não está a acontecer. A carreira docente tem sido desvalorizada ao longo dos anos, enfim, não é só por este governo, não é? E as causas, nós sabemos porquê. E

0: facto, era importante aqui um processo que valorizasse a carreira. O estatuto em sede de negociação, o estatuto da carreira docente, que é o que está a acontecer, devia ser um momento-chave para que isso acontecesse, mas neste momento percebemos é que não são dados passos nenhums nesse sentido, antes exatamente pelo contrário.
1: A reação da FEMPROF com algumas sugestões sobre este documento conhecido hoje. Ele vai ser apresentado no Teatro Thalia, em Lisboa. Está a ser apresentado a esta hora. O Ministro da Educação, Fernando Alexandre, fala sobre ele depois do meio-dia. Um outro relatório conhecido esta terça-feira da PSP, referente ao último ano letivo, mostra que a violência nas escolas aumentou no ano passado, atingindo os níveis mais elevados desde que há registro, ou seja, desde o arranque do programa Escola Segura. No ano letivo passado houve 1.400 agressões nas escolas, dentro e fora dos recintos escolares. As agressões físicas, juntamente com as ameaças e as injúrias, foram os crimes mais praticados em contexto escolar e têm estado a aumentar nos últimos 5 anos letivos. O relatório revela ainda uma subida dos casos relacionados com armas. Durante o ano letivo passado, a Polícia de Segurança Pública detectou 60 armas em contexto escolar, 3 delas eram armas de fogo. Houve também um crescimento de outros fenómenos que preocupam a PSP: as ofensas sexuais, o tráfico de droga, o bullying e o cyberbullying. O presidente da Associação de Diretores de Agrupamentos e Escolas Públicas não estranha estes números conhecidos hoje. Filipe Lima diz que o problema não passa despercebido a professores e funcionários.
2: Este número não me surpreende. As escolas estão cada vez mais atentas a este tipo de situações, a estes fenómenos que não deviam de existir. Porquê? Porque os denunciam de imediato. E denunciam muitas vezes à Escola Segura, quer à PSP, quer à GNR. Nós temos tentado combater nas escolas este tipo de situações, embora algumas famílias, não quero generalizar de forma alguma, na verdade não ajudam aquilo que nós tentamos fazer diariamente nas escolas. Precisamos também que as famílias cada vez nos ajudem mais, porque nós tentamos fazer o melhor pelos nossos alunos, evitando este tipo de situações que de facto não são bem-vindas.
1: Presidente da Associação dos Diretores de Agrupamentos e Escolas Públicas acredita que as famílias são o elo mais importante para resolver o problema. Ainda assim, Filipe Lima defende o aprofundamento dos programas de saúde mental nas escolas, a contratação de mais psicólogos, mediadores e educadores sociais. José Feliciano Costa, da FENPROF, afirma que há medidas que podem ajudar a diminuir as ocorrências criminais nos estabelecimentos escolares.
0: A redução do rácio de alunos por turma, a reforço do pessoal não docente, que é muito importante dentro da escola, estamos a falar do rácio dos assistentes operacionais, e uma coisa que também faz muita falta nas escolas, que é a questão das equipas multidisciplinares, a integração de psicólogos, de assistentes sociais, de outros especialistas nas escolas, que são fundamentais para apoiar a comunidade educativa, enfim, de forma preventiva.
1: A sugestão da FENPROF. Em França é dia de greve na função pública. O protesto está a ter impacto em vários setores, como é o caso dos transportes, da saúde e da educação. Nas escolas, os alunos também aproveitam esta greve para mostrarem o seu descontentamento com a situação nos estabelecimentos, como nos conta a partir de Paris a correspondente da Antena 1, Rosário Salgueiro.
3: Os jovens queixam-se de falta de meios, dizem que as turmas são enormes, superiores a 30 alunos. Muitas vezes e cada vez que as cadeiras ou as secretárias se partem, não há como substituí-las. Dizem que há ratos nas escolas e que há baratas na cantina. Exigem mais meios para o ensino regular e obrigatório e menos dinheiro para o Eliseu, é o que se lê num cartaz, e menos dinheiro para as armas, lê-se no nosso cartaz. Este liceu do 20º bairro de Paris é apenas um exemplo. Aqui ainda não houve confrontos com a polícia, esperemos que não haja, mas isso já aconteceu no norte, em Lille e em Nice, e ontem ao final do dia, em vários liceus de França, houve confrontos também com a polícia e duas dezenas de feridos de cada parte, de estudantes e da parte da polícia.
1: pelo descontentamento dos alunos franceses com o que se passa no setor da educação. A Autoridade da Mobilidade e dos Transportes considera urgente preparar a transição das concessões rodoviárias. O regulador defende uma reforma que evolua no sentido de um modelo híbrido com financiamento público e privado, levado a cabo de forma faseada. No estudo estratégico sobre o financiamento da rede rodoviária apresentado hoje, a AMT admite também, Ana Fernandes Silva, a aplicação de taxas de congestionamento nos acessos às áreas metropolitanas e em troços interurbanos de elevada procura.
4: O objetivo é reduzir o trânsito e gerar receitas para financiar melhorias no sistema de transportes, segundo o regulador. A ideia é aplicar taxas de congestionamento nas entradas das áreas metropolitanas e em estradas com tráfego muito elevado em determinados horários. A Autoridade da Mobilidade e dos Transportes utiliza Londres, Estocolmo e Oslo como exemplos onde este modelo já é utilizado. No estudo sobre o futuro do financiamento da rede rodoviária, a AMT alerta ainda que as concessões rodoviárias começam a chegar ao fim. A primeira termina já em 2028, no Oeste, e as outras cinco chegam ao fim até 2030. O regulador considera que o fim das concessões é uma oportunidade para reorganizar a rede e repensar o modelo de gestão. Entre as soluções em análise está uma combinação de gestão direta pela Infraestruturas de Portugal, com novas parcerias público-privadas, e a AMT sugere ainda uma mudança no papel do Estado. Em vez de ser apenas um financiador residual, passaria a assumir-se como cliente do sistema rodoviário, garantindo assim uma remuneração base para assegurar a operação, a manutenção e a conservação das estradas.
1: As recomendações que constam deste estudo da Autoridade da Mobilidade e dos Transportes, conhecido hoje. No Brasil, há 30 anos que os boletins de voto deixaram de ser em papel. São usadas urnas eletrónicas. Este sistema permite que, num país de tamanho continental, os resultados sejam conhecidos em menos de 3 horas. O correspondente da Antena 1, Daniel Catalão, vai explicar-nos a seguir como funcionam as urnas eletrónicas.
5: Parecem máquinas registadoras, mas são as urnas eletrónicas do Brasil. Têm teclado numérico e ecrã. O teclado, que tem braille, é para votar, porque os candidatos são identificados por números. Por exemplo, Lula da Silva é o 13, Flávio Bolsonaro é o 22. O ecrã mostra o nome e a foto do candidato e tem uma intérprete de língua gestual. Há teclas para corrigir enganos e para votar em branco. E para anular o voto, é só escolher um número que não tenha candidato. Os votos são registados em memórias interna e duas externas para backup e impressos em papel. No final, uma das pens é transportada pela polícia para inserir os dados na contabilização nacional, como explica Michel Kovacs, o secretário de Tecnologia da Informação do Tribunal Eleitoral do Rio de Janeiro.
6: Então usamos sistemas próprios e tem essa questão também do transporte, que é todo feito lacrado, com acompanhamento da polícia também.
5: Isto é assim porque as urnas não se ligam à internet nem a nenhum periférico externo.
6: Ela não tem equipamento eletrônico, chips, que permitam a conexão à internet ou rede sem fio, e também o sistema dela também não possui essas opções de conexões externas, não é possível ligar um teclado externo, qualquer equipamento externo. Ela é toda, como a gente diz aqui, é um monobloco.
5: O software da urna é aberto e auditado por várias instituições brasileiras, o que a torna blindada, como assegura o presidente do Tribunal Eleitoral do Rio, o desembargador Cláudio Melo Tavares.
7: Totalmente blindada a fraude. E tem um detalhe, o processo eleitoral do Brasil começa às 8 horas da manhã, termina às 17 horas da tarde. Antes do jantar, o eleitor brasileiro já sabe quem venceu a eleição.
5: As urnas começaram a ser usadas em 1996 e são uma das grandes conquistas da democracia brasileira.
1: As urnas eletrónicas este ano já estão prontas a serem utilizadas. A primeira volta das presidenciais no Brasil é já no próximo domingo, dia 4 de outubro.
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sabem porque é que esta mulher é louca? Por dançar.

Balacar, os DNA aqui no programa da sua manhã de rádio. Cada vez mais perto do fim da sessão de hoje, a 8 minutos do meio-dia do final desta sessão de terça-feira. E começamos também, trouxemos aí Cláudia e Joana, caso sério, ainda ao grupo musical Bora Lá e Cada Festa é uma História. E vamos às despedidas do programa de hoje, das manhãs da Regional. Começamos com a Recaída, ao som das bombocas, nas asas do desejo com o Emanuel. E no que sobrar do tempo, vamos à Ignora, o tema de Filipe e Rodrigo. Ao meio-dia trazemos notícias, o país e o mundo em simultâneo em Antena 1, depois o essencial da informação regional. Meio dia e meio, Jornal do Desporto, à uma da tarde, de limpinho, toma conta do comando da emissão. Com mais um Alma Lusitana, numa hora de rádio, fazemos uma viagem pelo melhor da música, da palavra e do fado português. As manhãs de rádio voltam amanhã, depois das 9 e até ao meio-dia.

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2: Que os limites materiais da Constituição não vão ser alterados. É a garantia de Hugo Soares face a uma das exigências dos socialistas para viabilizarem o orçamento do Estado para o próximo ano. O presidente da Associação de Diretores de Agrupamentos e Escolas Públicas não tem dúvidas. As autarquias têm de envolver-se na criação de soluções de habitação para os professores. Só assim, diz Filinto Lima, será possível atenuar a falta de docentes nas regiões de maior carência, como é o caso da de Lisboa. O tenista português Francisco Cabral, ao lado do norte-americano J.J. Tracy, conquistou o torneio de pares de Hangzhou, na China.
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2: O líder da bancada social-democrata promete discutir a revisão constitucional com todos os partidos, com assento parlamentar, mas Hugo Soares diz que o PS pode ficar descansado. Os limites materiais da Constituição não vão ser alterados. O PSD não quer fazer alterações ao texto fundamental.
4: Exige o Partido Socialista, exigem os socialistas que a revisão constitucional que venha a acontecer, o PSD não se proponha a alterar os limites materiais da Constituição. Ora, desse ponto de vista, creio que pode estar o país e o Partido Socialista sossegado. Essa foi sempre uma prática do PSD e não será por isso, nem será agora, que o PSD porá em causa esses limites constitucionais. É normal que haja um conjunto de matérias que são facilmente alcançado entre o Partido Social Democrata e o Partido Socialista. Sim, tem sido assim. Quer o Partido Socialista também mudar alguma coisa. Agora, também devo dizer, o país habituou-se nos últimos anos a um Partido Socialista absolutamente estatizante e imobilizado. Ora, é importante também que o Partido Socialista possa aqui dar um passo para que as transformações que o país precisa se possam fazer. Devo-lhe dizer que não estou nada preocupado com o desfecho do processo de revisão constitucional, nem parece que o Partido Socialista tenha motivos para estar preocupado.
2: A reação de Hugo Soares a uma das exigências dos socialistas para viabilizarem o orçamento do Estado para 2027. Nestas declarações aos jornalistas no Parlamento, Hugo Soares voltou a pedir responsabilidade política à oposição quando o orçamento do Estado for discutido na especialidade.
4: Um apelo à responsabilidade de todos os partidos é um apelo sensato e julgo que é o apelo que as portuguesas e os portugueses, a sua esmagadora maioria, fará neste momento. Ninguém quer juntar à instabilidade que se vive no mundo, à crise internacional que se vive. Temos a certeza absoluta que não há nenhum português queira somar a isto instabilidade ou imprevisibilidade. O que é expectável é que a oposição faça o seu trabalho, escrutínio do governo, é verdade, mas que deixe o governo governar, implementar as suas políticas.
2: Questionado a comentar o caso das gêmeas luso-brasileiras, o líder parlamentar do PSD faz questão de frisar que a investigação criminal deixa de fora Marcelo Rebelo de Sousa.
4: Qual era a principal causa para o Chega ter pedido uma comissão parlamentar de inquérito ao caso gêmeas? Dizia o Chega que era a responsabilidade objetiva do então Presidente da República, professor Marcelo Rebelo de Sousa. O Chega chegou a dizer várias vezes que estava em causa até o regular funcionamento das instituições e o eventual cumprimento do mandato por parte do Sr. Presidente da República. Como se viu, pela investigação do Ministério Público, não há qualquer responsabilidade do Presidente Marcelo Rebelo de Sousa.
2: Hugo Soares, na reação à acusação sobre este caso, conhecida ontem, essa acusação, declarações do líder parlamentar do PSD há pouco nos Passos Perdidos no Parlamento, depois de uma reunião com o Executivo sobre o orçamento do Estado para o próximo ano. O CDS também participou nesse encontro. Seguem-se o PCP, o Bloco de Esquerda, o PAN, o LIVRE e o Juntos pelo Povo. Ontem o Governo já esteve reunido com o PS e com o Chega. As autarquias têm de envolver-se na criação de soluções de habitação para os professores. O apelo é do presidente da Associação de Diretores de Agrupamentos e Escolas Públicas. Só assim, diz Filinto Lima, será possível atenuar a falta de docentes nas regiões de maior carência, como é o caso do Conselho de Lisboa. Filinto Lima pede mesmo ao presidente da Câmara de Lisboa, Carlos Moedas, que siga uma das medidas tomadas no vizinho Conselho de Oeiras sobre esta matéria.
5: Aqui ao lado, em Oeiras, em Cascais, parece-me, eu conheço, que foram feitas residências para professores. Eu em Lisboa desconheço isso. Como é que um professor, maioritariamente estão no Norte, como vocês sabem, vem para Lisboa, apesar do apoio que eu reconheço positivo do Ministério da Educação, na deslocação e na estadia, pagar uma renda de 1.000 euros por um quarto? Ninguém vem. Portanto, é preciso também que as autarquias, eu falo aqui muito diretamente para Lisboa, porque o epicentro deste problema está na capital, está aqui, se implique também na resolução, em parte, não digo na totalidade, mas era um grande passo, penso eu, era um grande passo para que os alunos também de Lisboa tivessem todos os professores. Enquanto isso não acontecer, nós diretores, porque é isso que nos diz o Ministério da Educação, atribuímos horas extraordinárias a professores que já estão assoberbados de trabalho.
2: Uma das sugestões do Presidente da Associação de Diretores de Agrupamentos e Escolas Públicas para ajudar a fixar docentes na região de Lisboa. Ora, segundo os dados do relatório sobre educação da OCDE, conhecido hoje, o corpo docente em Portugal é um dos mais envelhecidos do mundo desenvolvido. Cerca de 60% dos professores têm mais de 50 anos, quando a média da OCDE é de 37%. No capítulo da escolarização tem havido progressos, mas Portugal continua muito atrás da média dos países da OCDE. Este relatório revela, por exemplo, que a maioria dos jovens que não consegue concluir o ensino secundário em pelo menos 5 anos acaba por desistir dos estudos, um problema que se estende também a outros níveis de ensino. O documento mostra também que os professores portugueses são os mais insatisfeitos com os salários quando comparado com colegas de outros países da OCDE. Isso mesmo foi destacado há pouco na apresentação deste estudo por Paulo Santiago, chefe da Divisão de Assessoria e Implementação de Políticas da Direção de Educação e Competências da OCDE.
6: Portugal distingue-se, para a grande maioria dos países, os professores tendem a estar mais contentes com as condições para além dos salários e menos que os salários. Mas em Portugal estão descontentes com os salários e descontentes com as condições de trabalho. De maneira que há um descontentamento bastante generalizado. Portanto, claramente em Portugal há um tema de valorização e também de não estarem contentes com a compensação. Contudo, há outros indicadores que põem um bocadinho em questão estas percepções, que podem se tornar, de uma certa maneira, culturais ao longo do tempo. Uma delas são os salários dos professores. Como vimos, temos vindo a dizer cada ano, quando comparados com salários noutras áreas da economia para pessoas que têm ensino superior, Portugal tem melhores salários para professores do que no resto da economia.
2: Em Portugal, os professores estão insatisfeitos com os salários. De qualquer forma, os vencimentos são dos mais altos da média da OCDE no topo da carreira. É o que refere este relatório conhecido hoje. A FENPROF sugere uma revisão do Estatuto da Carreira Docente. José Feliciano Costa, da Federação Nacional de Professores, entende que só assim será possível captar mais jovens para a profissão.
7: É um processo de valorização da carreira docente. Isso não está a acontecer. A carreira docente tem sido desvalorizada ao longo dos anos, não é só por este governo, não é? E as causas, nós sabemos porquê. E, de facto, era importante aqui um processo que valorizasse a carreira. O estatuto e sede de negociação, o estatuto da carreira docente, que é o que está a acontecer, devia ser um momento-chave para que isso acontecesse, mas neste momento percebemos é que não são dados passos nenhums nesse sentido, antes exatamente pelo contrário.
2: José Feliciano Costa, da FENPROF. Pedro Barreiro, secretário-geral da FNEF, Federação Nacional da Educação, diz que uma das soluções é a aposta na formação inicial de jovens professores.
8: O Ministério da Educação, Ciência e Inovação tem que garantidamente formar o triplo, o quádruplo do número de professores que neste momento está a formar, mas não é formá-los às cegas, é formá-los e sim para os grupos disciplinares que nós sabemos que ao longo da próxima década vai haver deficiências. Segundo lugar, de uma forma mais imediata, e também já tivemos a oportunidade de fazer o envio dessa proposta, é olhar para aquilo que é a necessidade de deslocar professores de determinadas regiões para outras regiões e depois, quer queiramos, quer não, tem que olhar também para aquilo que são os custos de vida em determinadas regiões.
2: A sugestão de Pedro Barreiro, secretário-geral da Federação Nacional de Educação, no dia em que foi conhecido este relatório da OCDE, o ministro Fernando Alexandre deve comentar o documento daqui a pouco no Teatro Tália, em Lisboa. A Autoridade da Mobilidade e dos Transportes considera urgente preparar a transição das concessões rodoviárias. O regulador defende uma reforma que evolua no sentido de um modelo híbrido com financiamento público e privado, levado a cabo de forma faseada. No estudo estratégico sobre o financiamento da rede rodoviária apresentado hoje, a AMT admite também, Ana Fernandes Silva, a aplicação de taxas nos acessos às áreas metropolitanas em determinados horários.
9: O objetivo é reduzir o trânsito e gerar receitas para financiar melhorias no sistema de transportes, segundo o regulador. A ideia é aplicar taxas de congestionamento nas entradas das áreas metropolitanas e em estradas com tráfego muito elevado em determinados horários. A Autoridade da Mobilidade e dos Transportes utiliza Londres, Estocolmo e Oslo como exemplos onde este modelo já é utilizado. No estudo sobre o futuro do financiamento da rede rodoviária, a AMT alerta ainda que as concessões rodoviárias começam a chegar ao fim. A primeira termina já em 2028 no Oeste e as outras cinco chegam ao fim até 2030. O regulador considera que o fim das concessões é uma oportunidade para reorganizar a rede e repensar o modelo de gestão. Entre as soluções em análise está uma combinação de gestão direta pela Infraestruturas de Portugal com novas parcerias público-privadas, e a AMT sugere ainda uma mudança no papel do Estado. Em vez de ser apenas um financiador residual, passaria a assumir-se como cliente do sistema rodoviário, garantindo assim uma remuneração base para assegurar a operação, a manutenção e a conservação das estradas.
2: Recomendações do estudo da Autoridade da Mobilidade e dos Transportes, conhecido hoje. O número de mortes em acidentes ferroviários diminuiu no ano passado. Foram registadas 14 mortes, menos 6 do que em 2024. Estas 14 mortes representam também o segundo valor mais baixo da última década. São dados do relatório anual de segurança ferroviária, divulgado hoje pelo Instituto da Mobilidade e dos Transportes. Os acidentes em passagens de nível continuam a ser a principal causa de morte. Apesar da redução da mortalidade, houve um aumento destes acidentes nas passagens de nível. Foram 11 no ano passado, o terceiro valor mais elevado da última década. Agora ao ténis. O português Francisco Cabral, ao lado do norte-americano J.J. Tracy, conquistou hoje o torneio de pares de Hangzhou, na China, ao bater os neerlandeses Sander Arends e David Pell na final por 7-5 e 6-4. Com este triunfo, Cabral consegue o sétimo título da carreira, o primeiro ao lado de J.J. Tracy e o segundo da temporada, depois de no início do ano ter vencido em Brisbane, na Austrália, ao lado do austríaco Lucas Miedler. Francisco Cabral já tinha vencido a variante de pares no torneio de Hangzhou no ano passado, precisamente ao lado de Lucas Miedler. A Rússia está a realizar cada vez mais ações hostis perto da fronteira da Polónia com a Ucrânia. A afirmação foi feita hoje pelo primeiro-ministro polaco no final da reunião do Conselho de Ministros. Donald Tusk explicou que estas incursões estão a levar um número crescente de intervenções da Força Aérea Polaca.
10: Ontem houve um ataque de drones muito perto da fronteira polaca, a cerca de 1000 metros de um cruzamento numa estrada. Todas as noites, ou mesmo a qualquer hora do dia, temos de mobilizar a nossa força aérea em várias ocasiões, porque os ataques russos perto da fronteira polaca visam especificamente as passagens fronteiriças e infraestruturas próximas da fronteira. Estes ataques tornaram-se agora uma característica permanente.
2: Donald Tusk, primeiro-ministro polaco, diz que a Polónia coopera, aliás, estreitamente com a Ucrânia e que a parte ucraniana tenta informar a parte polaca se algum drone se aproximar da fronteira.
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São estas as notícias que marcam a edição desta terça-feira, 29 de setembro do ano 2026. Sejam todos bem-vindos. Há uma nova floresta ativista que vai nascer no Parque Florestal da Palma, em Molos, no concelho de Iroca. A iniciativa associa árvores do parque a 25 mulheres que se destacaram mundialmente na defesa da igualdade, de direitos humanos, paz e ambiente. A apresentação pública do projeto está marcada para o próximo sábado, dia 3 de outubro, às 10 horas da manhã. O evento inclui a instalação de placas identificativas e conversas de ativismo sem formalismo com Bolas Carvalho e Susana Bastos. O projeto surge de uma parceria entre o Instituto Marquês de Valflor e a Associação 4540 Jovem, com cofinanciamento da União Europeia e do Camões Instituto. Em novembro realiza-se uma ação de plantação dinamizada por jovens locais e acompanhamento das árvores, que se prolonga ao longo do próximo ano 2027. A iniciativa conta ainda com um roteiro digital sobre as ativistas homenageadas. O Conselho Empresarial do TMG Sousa e a Escola Superior de Tecnologia e Gestão do Instituto Politécnico do Porto vão promover esta quinta-feira um webinar dedicado à cibersegurança na indústria 4.0. A iniciativa online começa às 10h30 da manhã e tem por objetivo sensibilizar as PMEs da região para a importância da segurança digital. Dinamizada pelo professor investigador Marco Gomes, a ação vai abordar a proteção de redes, prevenção de ameaças e impacto da inteligência artificial no setor empresarial. O evento insere-se no projeto Twins for TS, uma plataforma que promove a transformação tecnológica das empresas do TMG Sousa, com cofinanciamento de fundos comunitários. A participação neste seminário digital é gratuito, contudo, exige a inscrição prévia através das plataformas do Conselho Empresarial do TMG Sousa. A freguesia de Raiva, no concelho de Castelo de Paiva, vai receber no dia de amanhã as atividades do projeto Aproximar. O programa social destina-se a reforçar a inclusão e o bem-estar das populações mais vulneráveis, promovendo o convívio e o envelhecimento ativo. A iniciativa vai funcionar todas as quartas-feiras, entre as 10 e o meio-dia, nas instalações da Associação Sol Nascente em Midões. A oferta inclui ateliês de desporto, música e fotografia, além de várias ações focadas na saúde e no lazer. Promovido pela autarquia paivense, o projeto pretende criar respostas de proximidade ajustadas às necessidades locais. Os interessados em participar podem formular inscrição junto da Junta de Freguesia de Raiva ou da Câmara Municipal de Castelo de Paiva. Espinho vai assinalar o Dia Mundial da Música com 4 dias de programação cultural entre 1 e 4 de outubro. O programa destaca a formação artística e o talento local numa parceria entre o município e as várias entidades culturais da região. O destaque começa no primeiro dia de outubro, quinta-feira, às 21h30, no Centro Multimeios de Espinho. O grupo Drumming vai apresentar o concerto Steve Reich Highlights, num espetáculo de percussão e que tem entrada livre, contudo sujeita à lotação de sala. A iniciativa junta a Câmara Municipal de Espinho e a Academia de Música de Espinho com o grupo Drumming e a Associação Cultural Salitre. O objetivo passa por reforçar a oferta cultural e promover a excelência musical no concelho. Os bilhetes podem ser reservados diretamente no Centro Multimeios de Espinho. A programação completa, essa já está disponível através das plataformas digitais da autarquia. O Centro de Artes e Espetáculos da Sefeira do Ouga vai receber em outubro a 8ª edição do Alter Ego Music Sessions. O ciclo é dedicado à música de autor nacional e vai reunir 4 propostas artísticas ao longo de 2 fins de semana. A programação arranca já este dia 2, sexta-feira, com a cantora Inês Sousa. No dia seguinte, 3 de outubro, sábado, vai subir a palco Afonso Cabral em nome próprio. Já no segundo fim de semana,
no dia 9 de outubro, há parceria entre os Tape Junk e Pedro Branco, e no dia 10, a atuação de Margarida Campelo. O evento vai apostar num formato intimista e na proximidade entre artistas e públicos. Os espetáculos decorrem no Auditório do Centro de Artes de Espetáculos de Severo Voga. Tem início às 9:30 da noite. Os bilhetes têm um preço único e simbólico e estão já disponíveis. A freguesia de Cesar, em Oliveira de Azeméis, é palco para receber a 11 de outubro mais uma edição do projeto Sons do Património. A iniciativa da área metropolitana de Porto convida o público a uma viagem pela história local na Quinta do Monte, com recriações históricas e provas da gastronomia regional. O programa arranca às 16h com um percurso de degustação pela Casa da Gastronomia do Nordeste das Terras de Azeméis. Este espaço polivalente funcionou no passado como a antiga padaria da freguesia e está hoje ligado à promoção da cultura e do património agrícola. O ponto alto da tarde acontece às 18h, no mesmo local, com o concerto do projeto A Cor das Algas. O evento junta a música e a tradição num momento de valorização do património cultural do concelho. A entrada é livre e aberta a toda a população para este evento. O município de Estarreja vai duplicar o investimento nas 6 freguesias do concelho. A autarquia assinou adendas de contrato de delegação de competências que representam um reforço de 700 mil euros. Com esta atualização, o montante global destinado às juntas de freguesia atinge quase 1,5 milhão de euros neste ano 2026. O objetivo passa por adequar as verbas às novas necessidades e garantir a realização de obras prioritárias. A maior fatia de investimento destina-se à recuperação de arruamentos municipais e à intervenção de edifícios escolares. O presidente da Câmara Municipal de Estarreja, Isabel Simões Pinto, sublinha que o reforço permite às freguesias responder de forma rápida e eficaz aos problemas dos municípios. As adendas agora celebradas representam uma taxa de crescimento de 96% do apoio financeiro transferido para as autarquias locais em Estarreja. E a fechar, o evento científico mais antigo da Universidade de Trás-os-Montes e Alto Douro vai reunir cerca de 70 investigadores de 13 países em Vila Real. A 28ª edição do Encontro Internacional de Reflexão e Investigação decorre nos dias 7 e 8 de outubro. Especialistas de artes, humanidades e ciências sociais vindas de mais de 30 universidades vão debater o tema do contrato social de disputa, focando os desafios da democracia e da legitimidade das instituições. Isabel Fernandes Alves, presidente da Comissão Organizadora, destaca que a iniciativa pretende renovar a discussão no momento em que a democracia e os direitos humanos são colocados em causa. A organização está a cargo do Departamento de Letras, Artes e Comunicação da instituição, em parceria com o Centro de Estudos Sociais da Universidade de Coimbra e o Centro de Estudos de Letras. Os trabalhos decorrem no campus da Universidade em Vila Real. As notícias ficam por aqui, estão de regresso logo mais em atualização. Até lá, vou deixar-lhe votos de uma boa terça-feira e de uma excelente semana com a sintonia da Rádio Regional de Ar...

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1: Bem-vindos a mais um Espaço Informativo da Câmara Municipal de Arouca. O Polo Escolar de Fermedo, no agrupamento de escolas de Escariz, já dispõe de uma sala de Snowsland, equipada para apoiar a inclusão e o bem-estar dos alunos. Concebida como um ambiente controlado de estimulação multissensorial, a sala permite trabalhar de forma individualizada e acompanhada diferentes estímulos visuais, táteis, auditivos, olfativos e de movimento. O objetivo é contribuir para a regulação sensorial e emocional, o bem-estar e a atenção, a comunicação, a autonomia e a participação dos alunos, em particular daqueles que necessitam de respostas mais diferenciadas. Este novo espaço multissensorial foi apetrechado pelo município de Arouca no âmbito da operação Arouca PMPSE AMP 2030, Programa Metropolitano de Promoção do Sucesso Educativo integrado no Norte 2030. O município de Arouca vai comemorar o Dia Internacional do Idoso na quinta-feira, 1 de outubro, às 14h30. O jovem arouquense Hélder Brandão Antunes sobe ao palco da Loja Interativa de Turismo de Arouca para apresentar um espetáculo de variedades com piano, ilusionismo e canções. A entrada é livre. Cinema em Arouca. O filme Odisseia será exibido na sexta-feira, 2 de outubro, pelas 21h30, no auditório da Loja Interativa de Turismo de Arouca. Os bilhetes têm um custo de 2,5€ e podem ser adquiridos no local ou em blueticket.mel.pt. Decorre até 12 de outubro a campanha de vacinação de cães 2026 em todas as freguesias do Conselho de Arouca. As datas e locais de vacinação estão disponíveis no edital já fixado nos locais habituais e também podem ser consultados em www.cm-arouca.pt. A campanha destina-se exclusivamente a cães e a vacina será administrada apenas a animais que estejam identificados eletronicamente. A vacinação e identificação eletrónica também podem ser feitas durante todo o ano no posto de vacinação do Gabinete Veterinário Municipal, situado na Rua das Comunidades, número 5, junto ao Parque do Milénio, às terças-feiras, das 9h30 ao meio-dia e das 14h às 16h30, sendo obrigatório o agendamento prévio através do contacto 256-940-220 ou do e-mail geral@cm-arouca.pt. A campanha de vacinação antirrábica é promovida pela Direção-Geral de Alimentação e Veterinária em cooperação com o município. Município de Arouca. Ciclo do Centeio em Regouve, a nova exposição temporária do Museu Municipal de Arouca. Da sementeira à ceifa, passando pela malha, pelas refeições e pelos usos, há muito por descobrir nesta exposição, que contou com a participação da comunidade de Regouve, para visitar de terça-feira a domingo, das 9h30 ao meio-dia e das 14h às 18h. A entrada é livre.
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0: mais que um problema. A música da Maria Lisboa e o que se passa contigo, amor. Meio de meio, está na hora do Jornal do Desporto.
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2: Já agora...

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1: Sporting Leões são a segunda equipa que mais cartões vê na Liga Portuguesa. Rally 6 cidades do norte de Portugal regressa ao europeu, mas sonha com o WRC, os convocados para os europeus de fundo de ciclismo e ainda as expectativas de Nemia Esqueta para mais uma temporada na NBA.
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1: Francisco Cabral conquistou esta manhã o torneio de pares do ATP. No ATP 250 de Hangzhou, na China. Em dupla com o norte-americano J.J. Tracy, bateram os neerlandeses Sander Arendt e David Bell por 2-7-0, com parciais de 7-5 e 6-4 numa hora e 25 minutos. É o sétimo título da carreira para Francisco Cabral, o primeiro ao lado de Tracy, e o segundo da temporada, depois de, no início do ano, ter vencido em Brisbane, na Austrália, ao lado do austríaco Lucas Midler, com quem venceu 4 torneios, entre os quais o de Hangzhou. Em 2025, Cabral repete assim a vitória no torneio chinês. Também no ténis, mas no Japão, Jaime Faria falhou esta manhã o acesso ao quadro principal do torneio ATP de Tóquio. O português perdeu diante do paraguaio Daniel Valerro por 2-1, perdeu o primeiro set por 6-4, venceu o segundo por 7-5, mas acabaria por perder o terceiro por 7-5. De novo, de olhos postos nos Vikings. Depois da Noruega, estão aí os dinamarqueses. Portugal joga na quinta-feira em Copenhaga para a terceira jornada do Grupo 4 da Liga A das Nações e está na Suécia a preparar o desafio. O quartel-general luso por estes dias é em Malmo, a poucos quilómetros da capital da Dinamarca. Jorge Jesus orienta o segundo treino em solo sueco, aonde está agendado para as 15h30. Não haverá declarações à imprensa, estando esse contacto reservado para amanhã, véspera do jogo. De ontem chega a boa notícia de que Bruno Fernandes já treina sem limitações, mas Francisco Conceição está em dúvida depois da pancada sofrida diante dos noruegueses. Na seleção da Dinamarca, a última baixa é Patrick Dorgu. O jogador do Manchester United já abandonou o estágio devido à lesão. Para Pedro Gancha, jogador formado no Benfica, que está na terceira época na Liga Dinamarquesa, ao serviço do Silkeborg, o duelo de quinta-feira tem tudo para ser bom, aberto, e atribui favoritismo a Portugal.
2: Tem tudo para ser um bom jogo. É uma seleção que tal como Portugal, gosta de jogar o jogo pelo jogo, com jogadores individualmente, com muita capacidade também. Já é uma seleção que tem muitos jogadores a jogar ao mais alto nível do futebol mundial, e que depois também se destacam pela coesão que tem e pela equipa e pelo coletivo que tem. Tenho a certeza que será um bom jogo, obviamente Portugal com o seu favoritismo, mas acredito que será um jogo aberto e um jogo agradável de se ver.
1: Quando olha para o futebol dinamarquês, Pedro Ganchas usa dois nomes bem conhecidos dos portugueses para caracterizar o novo futebol dos nórdicos. Já conseguem, aliás, aliar a parte física à qualidade técnica.
2: Eu ainda apanhei o Froold no último ano dele aqui no Copenhague, antes de ir para o Futebol Clube do Porto, e foi um jogador que teve uma ascensão muito rápida, mesmo aqui na Dinamarca. Os últimos 6 meses dessa época dele foram muito bons, e depois o Porto acabou por contratá-lo, salvo erro, por uma transferência recorde para o clube, para o Copenhague. Portanto, isso reflete cada vez mais a um olhar atento dos grandes clubes europeus àquilo que se vai fazer na Dinamarca. Mas tanto o Froholt como o próprio Bá, apesar de jogarem em posições diferentes, são jogadores muito a este estilo dinamarquês, ou seja, jogadores de muita intensidade física, percorrem muito campo, muito intensos, muito dedicados. O lado técnico do futebol, que me surpreendeu, não tinha noção que tecnicamente eles estavam tão envolvidos na Dinamarca. Começam a surgir cada vez mais jogadores, como o Froholt, que teve um impacto enorme, naquilo que foi a primeira época dele aí no Fóculo do Porto.
1: Depois de muitos anos de Benfica e 3 épocas no Passos de Ferreira, Pedro Ganchas está a começar a terceira no Silkeborg. O defesa central de 26 anos mostra-se agradavelmente surpreendido com o que foi encontrar.
2: Fiquei um bocadinho de pé atrás pelo desconhecimento que tinha do campeonato, mas efetivamente quando cheguei cá surpreendeu-me muito por este fator, essencialmente por esta capacidade técnica que o jogador dinamarquês tem, e depois uma série de fatores, ou seja, a adesão que existe dos adeptos ao jogo, ou seja, a quantidade de adeptos que temos em todos os jogos, a cultura deles à volta do futebol, pronto. Depois também outros fatores, naturalmente, como a forma deles estar na vida cultural, o país, o funcionamento em si, ou seja, tem sido uma experiência agradável. E pronto, obviamente que olho para passos em frente, Sinto que voltar a Portugal, Portugal será sempre casa, não é?
1: Pedro Gancha, jogador português na Dinamarca, a lançar o jogo de quinta-feira em conversa com o jornalista Nuno Matos. A UEFA divulgou esta manhã que o ucraniano Mykola Balakin é o árbitro nomeado. Balakin, de 37 anos, vai dirigir pela primeira vez um jogo da seleção nacional. O Dinamarca-Portugal já tem lotação esgotada nos 38 mil lugares do estádio Parken e relato garantido aqui nas antenas da Rádio Pública pela voz do enviado especial a Copenhaga, Fernando Eurico. Nos jogos de ontem da Liga das Nações, destaque na Liga A para o triunfo da França na Bélgica, 1-0, gol de Olise ao cair do pano, e destaque também para a vitória da Itália fora de portas sobre a Turquia, 4-1. Para esta terça-feira, o destaque da Liga das Nações vai para os jogos Espanha-Croácia e Chequia-Inglaterra, ambos às 19h45. A seleção de sub-21 está nos Açores, onde amanhã espera carimbar o passaporte para o europeu do próximo ano. O adversário é Gibraltar e, em caso de vitória, o apuramento fica desde logo selado. A esta hora, o guarda-redes João Afonso está de visita à escola secundária Domingos Rebelo, onde estudou em Ponta Delgada. A reportagem da Antena 1 Açores está a acompanhar a visita. Traremos declarações do guarda-redes açoriano do Futebol Clube do Porto em próximos espaços do desporto aqui da rádio. Já vamos voltar às seleções. Para já, a atualidade dos clubes. O Jornal Record, esta terça-feira, traz à estampa um trabalho sobre a disciplina nas primeiras 7 jornadas da Liga, onde o Sporting surge em destaque pela negativa. Os Leões são a segunda equipa com mais cartões, são 19, a par de Moreirense e Aroca, e apenas com menos um que o Académico de Viseu, que com 20 é para já a equipa mais indisciplinada da Liga. Para os jogadores do Sporting foram 18 amarelos e um vermelho, a grande distância dos rivais. O Benfica tem 14 cartões, 13 amarelos e um vermelho, enquanto para os jogadores do Porto foram mostrados apenas 6 amarelos. No caso do Sporting, dos 18 cartões, 6 foram mostrados por protestos ou desentendimentos, ou seja, 35%. Para Carlos Pereira, histórico do clube de Alvalade, esta discrepância disciplinar só se explica pela dualidade de critérios dos árbitros.
3: É sempre muito subjetiva, principalmente quando se trata de dualidade de critérios, não é? Poderá haver aqui alguma situação que tenha alguma resposta para o tema, do que é um facto. Bem, não vejo que sejam assim muito tantas entradas impetuosas para ajustar os amarelos em relação aos nossos mais diretos concorrentes. Tem muito a ver com a dualidade de critérios que os árbitros impõem para um clube e para o outro.
1: Este histórico ex-jogador e ex-treinador do Sporting espera que os jogadores não entrem em campo com medo de verem cartões.
3: Os jogadores não podem entrar com medo de entrar à bola e jogar bolas divididas com os adversários. Só pena de pensarem que vão levar amarelo, não é? Eles têm, em primeiro lugar, o ímpeto e o clique, o salto é ganhar os lances. Depois, se os jogadores do Sporting entram com mais determinação para ganhar os lances, pronto, isso aí depois... São situações que são difíceis de analisar com a mesma dualidade de critérios.
1: Dos 18 cartões mostrados aos jogadores do Sporting, o mais amarelado é Luís Soares. O ponta-de-lança já viu o cartão amarelo por 4 vezes em 7 jogos, coisa pouco normal para um avançado. Carlos Pereira, em declarações ao jornalista José Carlos Lopes, fala da impetuosidade do colombiano, mas volta a frisar a dualidade de critérios.
3: Luís Soares, como nós sabemos, é um jogador muito impetuoso na forma como aborda os lances. Depois tem a ver com a dualidade de critérios que os árbitros interpretam com outros jogadores que fazem entradas e em lances muito iguais, e às vezes os amarelos não são mostrados.
1: Carlos Pereira e a febre amarela do Sporting, a segunda equipa com mais cartões nas primeiras 7 jornadas da Liga. Sporting que regressa hoje ao trabalho sem 17 internacionais e com expectativa na total recuperação de Ibrahim Abá para o jogo de Braga. Os Leões serão os primeiros a regressarem ao campeonato a 9 de outubro, uma sexta-feira na Pedreira. Desses 17 internacionais, há um que está a jogar a esta hora, Iran Kunda, é titular no particular da Austrália diante do Brasil. Nesta altura, 66 minutos de jogo, há 2-2, o Brasil marcou primeiro por Vanderson, mas a seleção dos cangurus deu a volta com golos de Chircati, o defesa do Benfica, e Metcalf. Entretanto, fez o 2-1, Rafinha, antes do intervalo, fez o 2-2. Ora, Chircati é um dos ausentes no regresso do Benfica. Marco Silva deu 4 dias de descanso ao plantel, que esta manhã regressou ao Seixal, ainda sem os 17 jogadores que estão a representar as seleções. O campeão nacional Futebol Clube Porto esteve uma semana de folga, mas ontem voltou a abrir as portas do Olival, com 18 jogadores ausentes devido às seleções e lesões. Farioli decidiu juntar a equipa B e os trabalhos seguem em conjunto. Os Dragões vão aproveitar esta pausa na Liga para disputarem um particular com o Deportivo na Corunha na próxima sexta-feira. Voltamos às seleções. Hoje é dia de qualificação para a Taça das Nações Africanas do próximo ano. Moçambique, Cabo Verde e Guiné-Bissau entram em campo. No caso de Moçambique, o adversário é o Sudão e o selecionador Chiquinho Conde quer uma equipa humilde a lutar pela vitória.
4: Cautelas e caldos de galinha nunca fizeram mal a ninguém. Não vai ser um jogo fácil. Continuamos a ser humildes. Não é pelo facto de termos empatado com a toda poderosa Senegal que agora iremos pôr as pontas dos pezinhos e usar smoking.
1: Moçambique, Sudão, partida às 2 da tarde, hora de Portugal Continental, 3 da tarde em Moçambique. Depois é a vez de Cabo Verde defrontar o Ruanda. O técnico Humberto Betancourt quer que a equipa tenha os objetivos muito claros desde o primeiro minuto do jogo.
5: Nós encaramos todos os jogos com o objetivo sempre de dar o nosso melhor e conseguir os 3 pontos. Especificamente para esse jogo, é entrar desde o início à procura da vitória.
1: Cabo Verde, Ruanda, partida às 5 da tarde, menos 2 horas em Cabo Verde. Por último, a Guiné-Bissau entra em campo para medir forças com a Nigéria. O selecionador Emiliano T quer encarar o desafio sem receios.
6: Nada é impossível, né? Todo mundo acha que é impossível, é difícil, não sei, muito difícil, mas é impossível. Vamos encarar o jogo com muita seriedade, vamos encarar o jogo com confiança.
1: É também às 5 da tarde que a Guiné-Bissau vai defrontar a Nigéria, 4 da tarde em Bissau. Também para a CAN, o Gana de Carlos Queiroz defronta a Gâmbia e o Mali, orientado por Tony da Silva, vai jogar à Libéria. Nos rallies, Portugal volta a receber uma prova do Campeonato Europeu. De 23 a 25 de outubro vai para a estrada o Rally 6 Cidades do Norte de Portugal. Nas estradas dos concelhos de Faf, Felgueiras, Guimarães, Cabeceiras de Basto, Ribeira de Pena e Boticas. É a última prova do Europeu de Rallies deste ano, uma prova que está garantida no Norte até 2028. Assumiu Carlos Cruz, presidente do Demoporto, o clube que organiza o rally.
7: Eu vejo as negociações um bocado difíceis porque o dinheiro é sempre bastante curto. Tivemos que defender aquilo que queríamos e surge o rally com o nome North of Portugal, que foi quase uma ideia dada por eles porque gostavam do Norte de Portugal e nós aproveitámos essa dica e pronto, e cá estávamos nós para voltar ao europeu para mais 3 anos, pelo menos.
1: Durante a apresentação do rally 6 Cidades do Norte, o vereador da Câmara de Faf, Parcídio Semaviel, afirmou que esta prova esteve para integrar o Mundial de Rallies já neste ano. Isso não aconteceu, mas no futuro há essa possibilidade e o Norte está preparado para organizar um rally para o WRC.
8: Nós temos um respeito total pelo ACP e estamos aqui disponíveis para construir com o ACP todas as soluções. Nós não sabemos é o que vai acontecer. Agora, nós não podemos impedir outros clubes, a Demoporto desde logo, de sonhar com essa possibilidade. Porque não? Não é impossível. Nenhuma condição falta. Temos capacidade de financiamento, temos capacidade para apresentar soluções em termos classificativas, temos capacidade de organização. Nós falámos aqui de alguns contactos que fizemos com alguns municípios, são aqueles que estão mais próximos, mas fizemos com outros, com muitos outros. E posso-vos garantir que o Norte de Portugal tem capacidade para organizar, já o demonstrou ao longo dos últimos anos, um rally do Campeonato do Mundo. Claro que temos.
1: Nestas declarações à margem da apresentação do Rally 6 Cidades do Norte, o vereador do município de Faf deixou ficar a preocupação do Rally de Portugal passar a ter o centro nevrálgico em Viseu, com o Norte a perder preponderância.
8: O que nós estamos à espera é de continuarmos a ser solução para o ACP no quadro daquilo que é o Rally que o ACP está a montar para o ano, que ainda ninguém sabe o que é, e nós tampouco, também não sabemos. Portanto, o ACP já sabe que nós estamos disponíveis para ajudar o ACP a montar a prova de 2027 da forma que eles entenderem mais conveniente. Agora toda a gente sabe que a prova vai para Viseu, e não vai para Viseu um ano. Vai para o centro, não é? Vai ser muito difícil a prova vir ao norte mais do que um dia, não vem de certeza, não vale a pena pensarmos que vem, porque não vem. Virá um dia, não sei em que dia, não sei sinceramente.
1: Rally de Portugal com concorrência a norte pelo lugar no Mundial de Rallies. Antena 1 está a tentar uma reação de Carlos Barbosa, presidente do ACP, organizador do Rally de Portugal. No handball, Benfica e Águas Santas entram hoje em ação na Liga Europeia. Os encarnados medem forças com a equipa espanhola do Torrelavega. Já o Águas Santas joga na Roménia, em casa do Bozal. O treinador do Benfica, Anders Alberg, mostra-se entusiasmado pelo arranque da participação na Liga Europeia.
9: Antes de mais, estamos muito entusiasmados por começar a jogar a Liga Europeia. O Torrelavega é uma equipa forte, muito física, com jogadores de grande estatura. É uma equipa que cruza muito ofensivamente e remata bastante de longa distância. Por isso, temos de estar fortes fisicamente enquanto equipa. Mas também ser inteligentes no ataque.
1: Já Marco Sousa, treinador do Águas Santas, quer trazer pontos da Roménia.
10: Vamos iniciar a nossa caminhada nesta competição fora de casa, num ambiente que à partida e como normalmente é nestes países um contexto difícil, contra uma equipa do ponto de vista individual mais experiente que a nossa. Temos a motivação em alta, para muitos de nós é uma primeira experiência numa competição internacional, e vamos fazer tudo o que está ao nosso alcance para poder levar daqui pontos.
1: Buzau Águas Santas começa às 5h45 da tarde, duas horas depois, 7h45, tem início a partida entre o Benfica e o Torre La Vega. No ciclismo, Portugal vai ter 6 corredores na prova de estrada do Europeu, que vai decorrer em Ljubljana, capital da Eslovénia. Aos previsíveis, João Almeida, António Morgado, Nelson Oliveira e Tiago Antunes, juntam-se duas novidades, Pedro Silva, de Boa Vista, e Afonso Silva, do Tavira. O corredor da equipa algarvia já disse à Antena 1 que é uma honra poder vestir a camisola de Portugal.
11: Uma honra, é uma oportunidade que não acontece todos os dias, todos os anos, e então ter essa oportunidade é muito especial, é muito gratificante e é um orgulho.
1: Afonso Silva ainda não sabe que papel lhe vai tocar na prova de domingo, mas admite que vai à Eslovénia para trabalhar para os ciclistas mais consagrados desta seleção.
11: Olhando ao percurso, acho que vai ser um percurso duro, um percurso um bocado seletivo, e eu vou estar um pouco expectante de não sei bem qual é que será o meu papel na corrida, mas acredito que seja, se calhar, estar mais no auxílio de ciclistas como o João Almeida, o próprio António Morgado, os dois ciclistas mais fortes, talvez também o Nelson, que fez um bom campeonato do mundo.
1: Afonso Silva, entrevistado pelo jornalista Pedro Ribeiro, uma das duas novidades na convocatória da Seleção Nacional de Ciclismo para a prova de fundo dos europeus, que irá decorrer no próximo domingo em Ljubljana, na Eslovénia. No basquetebol, no Mesquita está confiante para a nova época da NBA. O posto português foi um dos rostos dos Boston Celtics num encontro com a imprensa que se realizou ontem. Namias foi questionado sobre as mudanças na equipa para a nova temporada e o jogador português diz que os novos rostos trazem motivos de confiança para os Celtics.
12: Work in progress is always...
13: As caras novas são sempre bem-vindas, trazem novas personalidades e novas facetas ao nosso jogo e à equipa. Mas isto leva algum tempo, obviamente, mas acho que temos estado a trabalhar arduamente durante a maior parte do verão. Os rapazes têm estado aqui desde julho e agosto a fazer os treinos deles. Temos conseguido trabalhar e eles estão a adaptar-se muito bem. Estou confortável com eles. Deve ser uma ótima oportunidade para todos nós e uma grande época.
12: Great opportunity for all of us in a great season.
1: A estrela portuguesa da NBA a fechar este Jornal do Desporto.
0: Edição do jornalista Carlos Rui Abreu. 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

0: Agora vamos ter o sinal horário das 14 e atualização de notícias. É o final de mais um programa Alma Lusitana.
1: Só relembrar que para amanhã estão previstos 19 graus para a Guarda, 20 para Viana do Castelo, 21 para o Porto e também para Vila Real. Viseu pode chegar amanhã aos 22 graus. Estão previstos 23 para Bragança, Braga, Coimbra, Leiria e Porto Alegre, 24 para Aveiro, Castelo Branco e Lisboa, 25 para Santarém e também para Setúbal. Faro pode chegar aos 26 graus.

0: Boa tarde, são 2 horas no continente e na Madeira, é 1 da tarde nos Açores. Está na hora de conhecermos as notícias que marcam esta terça-feira, 29 de setembro, João Vasco.
1: Na última semana foram colocados 348 professores, mas ainda há mais de 660 horários por preencher nas escolas portuguesas, a maioria na região de Lisboa. Números adiantados esta tarde pelo Ministro da Educação, Fernando Alexandre, reconhece que o problema é difícil de ultrapassar. O PCP e o LIVRE, que estiveram esta manhã reunidos com o Governo para discutir o orçamento do Estado do próximo ano, dizem que o documento não vai responder aos principais problemas que afetam os portugueses. Eles prometem tentar fazer tudo para alterar o documento. Os maiores contribuintes líquidos para o orçamento da União Europeia defendem cortes de milhares de milhões de euros no próximo orçamento comunitário, tendo em conta as dificuldades por que passam vários Estados-membros.
0: Notícias às 2, a edição é do jornalista João Vasco.
1: Apesar de na última semana terem sido colocados quase 350 professores, há ainda 664 horários por preencher nas escolas portuguesas, sendo que 408 são horários completos. Os números foram avançados esta tarde pelo Ministro da Educação na apresentação do relatório sobre a OCDE, sobre educação na OCDE, aliás. Fernando Alexandre diz, no entanto, que o principal problema é a maior parte destes horários que estão por preencher estarem todos na mesma região, na região de Lisboa.
2: É que destes 408 horários completos, 305, ouçam, ou seja, 3 quartos são aquele 45 que é o QZP de Lisboa, basicamente. Ou seja, é Lisboa, Amadora, Loures, Sintra. Ou seja, 3 quartos daquilo que é o problema grave, que são horários completos que estão por preencher, ainda antes do ano letivo começar, ou seja, uma semana antes, houve diretores que pediram horários e eles continuam, ou continuavam ontem, por preencher ainda. Ou seja, quando nós estamos a falar de 305 e ainda por cima 238 são no primeiro ciclo. E isto é que torna este problema um problema grave.
1: O Ministro da Educação, Fernando Alexandre, a admitir que a questão da colocação de professores na região de Lisboa é um problema difícil de ultrapassar. Para o Presidente da Associação dos Diretores de Agrupamentos e Escolas Públicas, que também participou na apresentação deste relatório, as autarquias têm de se envolver na criação de soluções de habitação para os professores. Só assim, diz Filinto Lima, será possível atenuar a falta de docentes nas regiões de maior carência, como é o caso do Conselho de Lisboa. Filinto Lima pede mesmo ao Presidente da Câmara de Lisboa que siga as medidas tomadas no vizinho Conselho de Oeiras sobre esta matéria.
3: Aqui ao lado, em Oeiras, em Cascais, parece-me, eu conheço, que foram feitas residências para professores. Eu em Lisboa desconheço isso. Como é que um professor, maioritariamente estão no Norte, como vocês sabem, vem para Lisboa, apesar do apoio que eu reconheço positivo do Ministério da Educação na deslocação e na estadia, pagar uma renda de 1.000 euros por um quarto? Ninguém vem. Portanto, é preciso também que as autarquias, e eu falo aqui muito diretamente para Lisboa, porque o epicentro deste problema está na capital, está aqui, se implique também na resolução, em parte, não digo na totalidade, mas era um grande passo, penso eu, era um grande passo para que os alunos também de Lisboa tivessem todos os professores. Enquanto isso não acontecer, nós diretores, porque é isso que nos diz o Ministério da Educação, atribuímos horas extraordinárias a professores que já estão assoberbados de trabalho.
1: Filinto Lima, Presidente da Associação de Diretores de Agrupamentos e Escolas Públicas, ele aqui com uma sugestão a Carlos Moedas, Presidente da Câmara de Lisboa. O Presidente da República promulgou esta tarde o diploma que estabelece um suplemento extraordinário de pensões. Belém dá assim luz verde ao pagamento de um bónus de 100 a 200 euros para pensões até aos 1.611 euros. Este pagamento extraordinário vai acontecer no próximo mês de novembro. De recordar que este é o terceiro ano em que o Executivo dá um apoio extra aos pensionistas. No total, cerca de 2 milhões de portugueses são abrangidos por este apoio, que custa aos cofres do Estado perto de 400 milhões de euros. O PCP não tem dúvidas. A proposta de orçamento do Estado para o próximo ano não só não dá resposta aos principais problemas que afetam os portugueses, como aprofunda injustiças. Críticas deixadas por Paula Santos, líder parlamentar comunista, há pouco, no final da reunião com o Executivo, para conhecer os traços gerais do documento.
4: A verdade é que a situação do país e aquela que é a vida real todos os dias dos trabalhadores e dos reformados das populações é uma vida cada vez mais difícil e é um orçamento que não só não dá resposta a este conjunto de problemas, como mantém e aprofunda as injustiças fiscais, aliás, para favorecimento até por parte dos grupos económicos. O PCP intervirá, como tem intervido ao longo dos anos no Orçamento de Estado, e intervirá com propostas e com soluções concretas.
1: Paula Santos, líder parlamentar do PCP, no final do encontro com o Governo. A líder parlamentar do LIVRE, Isabel Mendes Lopes, lamenta que o orçamento para 2027 não preveja qualquer apoio das prestações, qualquer aumento, aliás, das prestações sociais. Ela diz que o documento não tem em conta o aumento do custo de vida nem a situação internacional.
5: O orçamento para este ano, que se aproxima de 2027, não pode ser tratado como um orçamento expediente. Tem de ser um orçamento que efetivamente perceba a situação em que o país está e dê o apoio necessário às pessoas, às famílias, às pequenas e médias empresas, e não é isso que nós vemos que o Governo vai fazer, porque, por exemplo, não está previsto, além do aumento normal relativamente à inflação, um aumento das prestações sociais ou um aumento do apoio às famílias.
1: Apesar das críticas, o LIVRE diz-se disponível para dialogar com o Executivo. O PSD também esteve reunido esta manhã com o Ministro dos Assuntos Parlamentares e também com o Ministro das Finanças. No final desse encontro, o líder da bancada laranja, Hugo Soares, voltou a pedir responsabilidade política à oposição.
6: Um apelo à responsabilidade de todos os partidos é um apelo sensato. E julgo que é o apelo que as portuguesas e os portugueses, a sua esmagadora maioria, fará neste momento. Ninguém quer juntar à instabilidade que se vive no mundo, à crise internacional que se vive. Temos a certeza absoluta que não há nenhum português que queira somar a isto instabilidade ou imprevisibilidade. O que é expectável é que a oposição faça o seu trabalho, escrutínio do governo, é verdade, mas que deixe o governo governar, implementar as suas políticas.
1: Hugo Soares, líder parlamentar do PSD, com alertas à oposição no final desta reunião que teve hoje com o Executivo. São recebidos ainda hoje pelo Governo, o Bloco de Esquerda, o PAN e também os Juntos pelo Povo. Os maiores contribuintes líquidos para o orçamento da União Europeia enviaram hoje uma carta ao primeiro-ministro irlandês, que detém atualmente a presidência rotativa do Conselho da União, a defender cortes de centenas de milhares de milhões de euros na proposta do próximo orçamento comunitário. A poucos dias da presidência irlandesa a apresentar a sua proposta revista quanto ao orçamento da União para o período de 2028 a 2034, Alemanha, Dinamarca, Países Baixos, Áustria, Finlândia e Suécia surgem a classificar essa proposta como irrealista por não ter em conta as dificuldades por que passam vários Estados-membros. André Henriques.
7: Os responsáveis dos seis países lembram que atualmente as finanças públicas de vários Estados-membros são motivo de séria preocupação e numa altura em que os países reduzem os funcionários nas próprias administrações, não faz sentido um aumento dos níveis de pessoal nas instituições europeias. Temos de fazer escolhas, é o aviso deixado pelos chefes de Estado e de Governo dos seis países que são os maiores contribuintes líquidos para o orçamento da União Europeia. Alemanha, Dinamarca, Países Baixos, Áustria, Finlândia e Suécia defendem que a proposta da Comissão Europeia deve ser reduzida em várias centenas de milhares de milhões de euros e todas as rubricas terão de contribuir para as poupanças. Quando faltam poucos dias para a presidência irlandesa rotativa da União Europeia apresentar a proposta revista para o orçamento da União para 2028 a 2034, os seis países alertam que não é realista do ponto de vista económico nem político o documento da Comissão Europeia, que prevê um aumento nominal de cerca de 60% face ao atual quadro financeiro. Por isso, pedem uma reforma estrutural do orçamento, apontando prioridades. O financiamento europeu deve concentrar-se no investimento comum em segurança e defesa, competitividade, inovação e combate à migração irregular.
1: Os alertas e sugestões dos maiores contribuintes líquidos para o orçamento da União Europeia. Em Espanha, a crise provocada pelo despejo de Mari Carmen Abascal fez nascer um novo pacote de medidas para travar a especulação imobiliária. O governo e o Partido Sumar anunciaram esta tarde que chegaram a um acordo que estabelece novos limites aos despejos e também novos limites aos aumentos de renda. Medidas detalhadas, entretanto, em Conselho de Ministros pela ministra espanhola da Habitação, habitação e agenda urbana. Isabel Rodrigues diz que a lei que foi aprovada já estava escrita há muito tempo, mas que infelizmente foi preciso ver o despejo de Mari Carmen Abascal para que se levantasse um clamor geral e que se criassem condições políticas para este pacote legislativo ser aprovado.
8: Que vuelvo a insistir en lamentar.
9: Quero novamente lamentar que tivéssemos de assistir a um fracasso coletivo, porque acredito que o caso Mari Carmen foi um fracasso coletivo, como o despejo de Mari Carmen para que o mundo avançasse, para que o país avançasse, para que as posições políticas mudassem. Esta sexta-feira o Congresso tem a oportunidade de dizer a Mari Carmen que o seu sofrimento valeu a pena, que não foi em vão e que com a luta de hoje muitas outras as pessoas vão ganhar e não estarão na situação infeliz em que ela se encontrou.
1: A ministra espanhola fala numa lei ambiciosa que visa travar a especulação imobiliária.
8: Vamos
9: identificar estas empresas para as proibir de continuarem a tornar uma mercadoria o que é um bem essencial, a habitação no nosso país. Por isso vamos impedir estes negócios dos fundos abutres, vamos parar com as compras especulativas.
8: Para parar a compra especulativa.
1: O governo espanhol quer acabar com a venda especulativa, identificando as empresas e os fundos que compram casas para as revenderem, inflacionando o mercado. São alguns detalhes deste pacote legislativo que está a ser apresentado em Conselho de Ministros em Espanha. A Comunidade Autónoma de Madrid enviou um requerimento à delegação do Governo Central para que nas próximas 48 horas seja levantado o acampamento de protesto montado na Porta do Sol. A entidade liderada por Isabel Díaz Ayuso, do Partido Popular, acusa o governo de Pedro Sánchez de nada fazer perante um acampamento que está a provocar fortes prejuízos aos moradores e comerciantes da zona. Ela diz que este protesto é ilegal e está a causar a desordem. Esta manhã o presidente da Câmara de Madrid tinha também feito um apelo para que este protesto terminasse. José Luís Martínez Almeida, também do Partido Popular, exigiu o fim do acampamento e encorajou os manifestantes a irem protestar para o Palácio da Moncloa, Loa, que é sede do Executivo.
10: O acampamento deve ser levantado imediatamente. Qualquer protesto é legítimo. O que não é legítimo é fazê-lo fora das regras da coexistência e do sistema jurídico. O delegado do governo está a negligenciar as suas funções. Se este acampamento estivesse em frente ao Palácio da Moncloa, o delegado do governo já o teria levantado. E eu desafio todos os que se manifestam na Porta do Sol a manifestarem-se em frente ao Palácio da Moncloa.
1: O certo para já é que este protesto continua junto à Porta do Sol, apesar dos pedidos para que ele termine do Presidente da Câmara de Madrid e também da Presidente da Comunidade Autónoma da Região Madrilena.
0: Edição das 14h com João Vasco, num simultâneo com a RTP Antena 1 Madeira e RTP Mundo. Recordo que a informação está também em permanência em noticias.rtp.pt. Minutos depois das 14h, muito boa tarde, boa viagem se vai na estrada, vamos saber do trânsito. Retomamos agora as informações com o Paulo Galvão. Boa tarde, Paulo.
11: Olá, Filomena, boa tarde, uma boa terça-feira para todos. Começamos em Lisboa com um acidente na segunda circular, sentido Sacavém, Campo Grande, junto à saída para as chegadas do aeroporto de Lisboa, com trânsito sujeito a demora. Temos a ponte 25 de Abril para já com luz verde, a A5 está lenta, na descida de Monsanto para as Amoreiras, evitar o cruzamento de Alcântara, a cidade do Porto, para já, com o trânsito esperado neste horário.
0: Mais informações, linha verde 800-21-0101, está disponível até às 20h, serve para dar e receber informações de trânsito. Boa tarde, boa viagem.

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1: É verdade, sim, senhores. Estamos por aqui até às 4, hoje também com o Tiago Vaz, o Nuno Isidro, a produção da Bárbara Almeida, a coordenação da Rita Roque e do lado da música, a primeira a chegar é esta menina, Bárbara Tinoco, e traz um recado importante.

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1: O Nacional de Saúde tem os mecanismos de alerta necessários para garantir que todos os utentes são tratados de forma idêntica. Ideia deixada pela Ministra da Saúde um dia depois de conhecida a acusação do caso das gêmeas luso-brasileiras. O Ministro da Educação acredita que o problema da falta de professores pode vir a ser mitigado com a entrada em funcionamento do novo Estatuto da Carreira Docente. Fernando Alexandre adianta que na última semana foram colocados quase 350 professores, mas ainda há mais de 660 horários por preencher nas escolas portuguesas, a maioria na região de Lisboa. A especialista em mobilidade Paula Teles torce o nariz à aplicação de taxas de congestionamento nos acessos às áreas metropolitanas nas horas de ponta. Ela diz que a prioridade deve ser aumentar a oferta da rede de transportes públicos.
2: Notícias às três, a edição é do jornalista João Vasco.
1: A Ministra da Saúde diz que o SNS não enfrenta qualquer problema de opacidade e tem os mecanismos de alerta necessários para garantir que todos os utentes são tratados de modo idêntico. A garantia é deixada por Ana Paula Martins, ou foi deixada por Ana Paula Martins, quando confrontada com a acusação do caso das gêmeas luso-brasileiras que receberam um tratamento inovador para a atrofia muscular espinhal através do Serviço Nacional de Saúde.
3: Temos mecanismos de alerta, temos todas as condições para garantir aos cidadãos três coisas fundamentais. Igualdade de tratamento, ninguém é diferente de ninguém, a não ser na sua prioridade clínica. Em segundo lugar, transparência. E em terceiro lugar, garantir efetivamente que somos capazes de justificar, como eu disse há pouco, aquilo que são o acesso em tempo útil, de acordo com a prioridade clínica. E por isso, não vejo nenhuma razão para se pensar que o Serviço Nacional de Saúde tem nenhum tipo de problema de opacidade.
1: Ana Paula Martins, em declarações registadas pela RTP, em reação à acusação do Ministério Público no caso das gêmeas luso-brasileiras que receberam o medicamento Zolgensma através do Serviço Nacional de Saúde. O ex-secretário de Estado da Saúde, António Lacerda Salles, o filho do ex-presidente da República, Nuno Rebelo de Sousa, e o ex-diretor clínico do Hospital de Santa Maria, Luís Pinheiro, e a mãe das gêmeas luso-brasileiras, são os quatro acusados pelo Ministério Público neste processo. Segundo a acusação, António Lacerda Salles, Nuno Rebelo de Sousa e Luís Pinheiro praticaram um crime de prevaricação em concurso aparente com o crime de abuso de poderes, e Daniela Martins foi acusada do crime de burla qualificada em 2024. Recordo, a Inspeção-Geral das Atividades em Saúde concluiu que o acesso à consulta de neuropediatria por parte das gêmeas foi ilegal, não tendo sido cumpridos os requisitos de legalidade no acesso das duas crianças a esta consulta. Apesar de na última semana terem sido colocados quase 350 professores, há ainda 664 horários por preencher nas escolas portuguesas, números adiantados esta tarde pelo Ministro da Educação na apresentação do relatório sobre educação da OCDE. Fernando Alexandre diz, no entanto, que o principal problema é que a maior parte destes horários por preencher são na região da Grande Lisboa.
4: 3/4 são aquele 45 que é o QZP de Lisboa, basicamente. Ou seja, é Lisboa, Amadora, Loures, Sintra. Ou seja, 3/4 daquilo que é o problema grave, que são horários completos que estão por preencher, ainda antes do ano letivo começar, ou seja, uma semana antes, houve diretores que pediram horários e eles continuam, ou continuavam ontem, por preencher ainda. Ou seja, quando nós estamos a falar de 305 e ainda por cima 238 são no primeiro ciclo. E isto é que torna este problema um problema grave.
1: O Ministro da Educação a admitir que a questão da colocação de professores na região de Lisboa é um problema difícil de resolver. Fernando Alexandre acredita, no entanto, que este problema da falta de docentes pode vir a ser mitigado com a entrada em funcionamento do novo Estatuto da Carreira Docente, um estatuto que prevê, Alexandre Sofia Costa, um novo modelo para a contratação de professores.
2: é uma das soluções que o Ministério da Educação apresenta para resolver o problema.
4: Eu acho que isto vai revolucionar também muito a forma como nós colocamos os professores.
2: Um concurso de recrutamento interno diferente, que passa a ser dividido em dois, um que vai acontecer em abril ou maio, já do próximo ano, para necessidades permanentes das escolas, e um outro em contínuo, para resolver os problemas urgentes, diz o ministro Fernando Alexandre.
4: Este concurso ocorre todos os dias. Nós não vamos ter os candidatos com base numa bolsa. Qualquer pessoa que tenha habilitação própria ou que esteja profissionalizada e tenha abandonado a profissão, se decidir mudar de vida em novembro e pensar, se calhar gostava de ir dar aulas, será que nas escolas aqui à volta há necessidade? E ele pode ir ver, eu já disse que aqui à agência quero uma aplicação no telemóvel, para que a pessoa possa estar

0: em casa e que possa concorrer às vagas que estão ali disponíveis à volta do sítio onde ela está. Porque há muita gente que está disponível para dar aulas, mas nós temos um sistema que trata tão mal os candidatos a professores.
1: Até porque a maior parte dos candidatos a professores, diz o Ministro da Educação, tem de esperar tempo a mais para dar aulas.
0: Isto é quase inacreditável. Nós precisamos de professores. Alguém estuda 5 anos para ser professor e nós dizemos-lhe, olha, acabaste em setembro ou em julho, há concurso em abril do próximo ano para seres colocado em setembro do próximo ano, se tiver sorte. Isto não faz sentido nenhum.
1: Por tudo isto, o Ministro da Educação pede às federações sindicais que aceitem este novo estatuto, cujos primeiros 2 pontos estão já para promulgação pelo Presidente da República.
2: O Ministro da Educação e o que está a ser feito para ultrapassar o problema da falta de professores nas escolas portuguesas. Sem aumentar a oferta na rede de transportes públicos, não se pode pensar em medidas para reduzir o trânsito nas estradas do país. É o que defende a especialista em mobilidade Paula Teles, uma ideia deixada na Antena 1 em reação ao estudo estratégico sobre o financiamento da rede rodoviária, apresentado hoje pela Autoridade da Mobilidade e dos Transportes. Nesse estudo, a AMT defende a aplicação de taxas de congestionamento nos acessos às áreas metropolitanas em determinados períodos do dia e em troços interurbanos de elevada procura. Ora, Paula Teles acredita que essa medida penalizaria muitos portugueses se entrasse em vigor.
3: Há aqui um problema que me traz alguma preocupação maior e que nos bate um bocadinho ainda essa tomada de decisão imediata, que é a oferta da rede de transportes públicos nas áreas metropolitanas, e estamos a falar das duas áreas metropolitanas, ainda ser insuficiente. Se essas medidas entrarem em funcionamento, acredito que vá penalizar imenso aquilo que é a parte financeira das famílias, que todos os dias têm que sair de longe para vir para o Porto trabalhar e que já são sobrecarregados porque têm que pagar muita gasolina cara, já têm que pagar muitas vezes portagens naquilo que são as suas passagens e ainda agora ter uma taxa adicional. E eu entendo que as políticas de mobilidade só devem existir de forma drástica quando temos alternativa. E a alternativa é muito, muito rudimentar ainda.
2: É preciso aumentar a oferta da rede de transportes públicos, defende Paula Teles. No estudo estratégico sobre o financiamento da rede rodoviária, a Autoridade da Mobilidade e dos Transportes diz também que é urgente preparar a transição das concessões rodoviárias. O regulador defende uma reforma que evolua no sentido de um modelo híbrido com financiamento público e privado, levado a cabo de forma faseada. Questionada pela Antena 1 sobre esta questão, Paula Teles diz que é preciso repensar o modelo com mais clareza para não existirem entraves no futuro. Ela concorda com o essencial do que é proposto.
3: Eu acho que era tempo das políticas públicas se afirmarem como uma verdadeira entidade de gestão das políticas públicas. Elas próprias podem encontrar soluções mistas, mas eu acho que era preciso repensar esse modelo com muito mais clareza, porque é terrível quando nós queremos tomar decisões políticas de cortar uma estrada, de mudar uma utilização da via, de mudar uma utilização de uma faixa, de mudar e dizer não pode porque isso foi dado em concessão, não pode porque isso está considerado por estabilidade, não pode, e assim é impossível fazer um sistema integrado. Isso também é um dos problemas que temos na integração dos sistemas de mobilidade, é demasiada concessão e para muitos anos.
2: Ideia deixada na Antena 1 pela especialista em mobilidade Paula Teles no dia em que foi conhecido este relatório da AMT, a Autoridade da Mobilidade e dos Transportes. Em Espanha foi apresentado esta tarde em Conselho de Ministros o novo pacote para proteger os inquilinos e travar a especulação imobiliária. A legislação apresentada estabelece novos limites aos despejos e aos aumentos de renda e cria também incentivos fiscais associados à estabilidade no mercado de arrendamento. Tudo para que episódios como o de Mari Carmen Abascal não voltem a suceder. Daniel Belo.
4: Para que não se repitam casos dramáticos como este, a Ministra da Habitação de Espanha deixou bem clara, logo no início da apresentação, uma das principais prioridades deste projeto-lei.
5: Parar os desahucios, que não vuelva a haver.
6: Parar os despejos para que não haja outro caso como o de Mari Carmen e que isto seja um clamor que todos os grupos políticos com representação no Congresso dos Deputados devem assumir e que possamos parar a especulação, que é um mandato constitucional.
4: Isabel Rodrigues Garcia explicou que no imediato será prolongado até 2030 o escudo social que impede despejos. Caso a lei seja aprovada, também haverá benefícios para senhorios que arrendem e incentivos fiscais para inquilinos e também um novo mecanismo de apoio à compra de primeira habitação com aval do Estado e juros zero. Mas é preciso que

0: haja casas para vender e arrendar. Vai ser estimulada a construção da habitação pública com uma redução do IVA da construção e, no imediato, o governo quer travar a especulação feita por empresas e fundos imobiliários.
1: Vamos identificar estas empresas para as proibir de continuarem a tornar uma mercadoria o que é um bem essencial, a habitação no nosso país. Por isso, vamos impedir estes negócios dos fundos abutres. Vamos parar com as compras especulativas.
0: Também está na lei a intenção de reduzir a fraude no arrendamento, acabando com apartamentos turísticos ilegais. E há ainda outra proposta de lei que estabelece a renovação automática de contratos para que a realidade no privado se aproxime aos contratos de arrendamento público, que podem ir até aos 75 anos.
2: As medidas apresentadas esta tarde pelo Executivo espanhol. Os maiores contribuintes líquidos para o orçamento da União Europeia enviaram hoje uma carta ao primeiro-ministro irlandês, que detém atualmente a presidência rotativa do Conselho da União, a defender cortes de centenas de milhares de milhões de euros na proposta do orçamento comunitário, do próximo orçamento comunitário. A poucos dias da presidência irlandesa apresentar a sua proposta revista quanto ao orçamento da União entre 2028 e 2034, Alemanha, Dinamarca, Países Baixos, Áustria, Finlândia e Suécia surgem a classificar essa proposta como irrealista por não ter em conta as dificuldades por que passam vários Estados-membros. André Henriques.
3: Os responsáveis dos seis países lembram que atualmente as finanças públicas de vários Estados-membros são motivo de séria preocupação e numa altura em que os países reduzem os funcionários nas próprias administrações, não faz sentido um aumento dos níveis de pessoal nas instituições europeias. Temos de fazer escolhas, é o aviso deixado pelos chefes de Estado e de Governo dos seis países que são os maiores contribuintes líquidos para o orçamento da União Europeia. Alemanha, Dinamarca, Países Baixos, Áustria, Finlândia e Suécia defendem que a proposta da Comissão Europeia deve ser reduzida em várias centenas de milhares de milhões de euros e todas as rubricas terão de contribuir para as poupanças. Quando faltam poucos dias para a presidência irlandesa rotativa da União Europeia apresentar a proposta revista para o orçamento da União para 2028 a 2034, os seis países alertam que não é realista do ponto de vista económico nem político o documento da Comissão Europeia, que prevê um aumento nominal de cerca de 60% face ao atual quadro financeiro. Por isso, pedem uma reforma estrutural do orçamento, apontando prioridades. O financiamento europeu deve concentrar-se no investimento comum em segurança e defesa, competitividade, inovação e combate à migração irregular.
2: A vida anda difícil e, por isso, os maiores contribuintes líquidos para o orçamento da União Europeia pedem cortes na próxima proposta de orçamento comunitário.
4: Edição das 3 da tarde com João Vasco, num simultâneo com a RTP Antena 1 Açores e RTP Mundo. 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

0: vamos dançar?
1: Cá chegamos nós ao programa das tardes da Regional. Bem-vindos até às 5, à música, a sucesso e os melhores ouvintes do mundo na sintonia da Regional FM. Começamos muito bem o programa, trouxemos aí os Nama-nos Oxalá, o mundo assim ainda, Chitãozinho e Xaroró, um homem quando ama e lá pela abertura. Trouxemos também a música do Vitor Rodrigues com a Minha Princesa. Bem-vindos às tardes da Regional, ficamos aqui consigo até bem pertinho das 5 da tarde. Nesta que é mesmo a rádio que todos nós cada vez mais gostamos de ouvir, com o melhor da música portuguesa e de expressão portuguesa. Alô Morena, avança a música dos DNA.

É a música dos Irmãos Cardoso, Vamos Dançar Molhão. Programa do ar das tardes da Regional. Ora lá atrás trouxemos ainda o Edson Hudson com Deixe Eu Te Amar e o Alô Morena dos DNA. Só agora chegou a nós, bem-vindos. Está muito bem, está no programa das tardes da Regional. Agora a roda é nossa. É o Mike da Gaita em frente no programa desta tarde. Vamos lá aproveitar para espreitar temperaturas. Hoje até já voltou a chuva e dizem os senhores lá da meteorologia que ela regressa jamais para a noite. Agora estão 25 graus em Arouca-Vale de Câmara de São João de Madeira e Santa Maria da Feira. Estão também agora em Aveiro 26, Porto com 23, 28 graus em Coimbra e estão 25 graus na cidade de Viseu. Amanhã vai haver assim uma descidazinha de temperatura com o regresso da chuva, a temperatura que vai cair aí na ordem dos 5 graus. É, são 5 graus a menos para amanhã. Agora vem a música, roda nossa, Mike da Gaita.

chegar ao fim da primeira hora do nosso programa das tardes da Regional. Alô, porteiros, senhoritas, ainda Henrique e Juliano com a Briga Feia. Abrimos lá ao som da roda nossa com Mike da Gaita. E esta noite tem, abrimos as portas ao final desta primeira hora. Começamos assim com a Marili e juntamos o Eduardo Costa com o Inamorado. Às quatro, há notícias para atualizar em simultâneo Antena 1.

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2: Seja prova de que há falta de transparência no Serviço Nacional de Saúde. Ana Paula Martins garante que os portugueses podem confiar nos mecanismos que garantem igualdade de tratamento. A União Europeia avisa, os preços da energia vão subir muito neste inverno. Os partidos lamentam que o orçamento do Estado para o próximo ano não tenha mais respostas para o país enfrentar o aumento do custo de vida. É esse o balanço feito à saída das reuniões com o Governo.
3: A esta hora estão 22 graus em Ponta Delgada, 24 no Porto, 26 em Faro e 27 em Lisboa, Coimbra e Funchal. Notícias às 4 da tarde, na Antena 1, a edição é de Rita Fernandes.
2: A Ministra da Saúde diz que não há razões para considerar que há falta de transparência dentro do Serviço Nacional de Saúde, tendo em conta o caso das gêmeas luso-brasileiras tratadas no Santa Maria. Ontem foram constituídos arguídos o antigo Secretário de Estado da Saúde, António Lacerda Salles, e o antigo Diretor Clínico do Santa Maria,

0: Luís Pinheiro por suspeitas de crimes de prevaricação e abuso de poder. A ministra da Saúde, Ana Paula Martins, garante que o país pode confiar nos mecanismos que garantem a igualdade de tratamento dos doentes dentro dos hospitais públicos.
1: Nós temos mecanismos de alerta, temos todas as condições para garantir aos cidadãos três coisas fundamentais. Igualdade de tratamento, ninguém é diferente de ninguém, a não ser na sua prioridade clínica. Em segundo lugar, transparência. E em terceiro lugar, garantir efetivamente que somos capazes de justificar, como eu disse há pouco, aquilo que são o acesso em tempo útil, de acordo com a prioridade clínica. E por isso, não vejo nenhuma razão para se pensar que o Serviço Nacional de Saúde tem nenhum tipo de problema de opacidade.
0: A ministra da Saúde falou aos jornalistas à margem da inauguração de uma unidade de saúde em Mafra sobre o caso das duas crianças luso-brasileiras tratadas no Santa Maria com um medicamento para a atrofia muscular espinhal. A ministra da Saúde diz que o caso não mostra falta de transparência na tomada de decisões dentro do Serviço Nacional de Saúde. A União Europeia avisa: no próximo inverno, os preços da energia vão subir muito. O alerta acaba de ser deixado pelo Comissário Europeu para a Energia na reunião que junta os vários ministros da União Europeia, também na área da energia. O responsável europeu diz que estamos a caminhar para um inverno difícil e por isso propôs mesmo o adiamento da lei europeia contra as emissões de metano, isto para acalmar o mercado. E diz também o Comissário Europeu para a Energia que os preços da energia vão subir muito este inverno. Os partidos continuam a sair desiludidos das reuniões com o governo sobre o orçamento do próximo ano. O PCP considera que o orçamento não tem medidas que ajudem o país a responder a uma vida cada vez mais cara. A líder parlamentar do PCP, Paula Santos, não está contente.
2: A verdade é que a situação do país e aquela que é a vida real todos os dias dos trabalhadores e dos reformados das populações é uma vida cada vez mais difícil e é um orçamento que não só não dá resposta a este conjunto de problemas, como mantém e aprofunda as injustiças fiscais, aliás, para favorecimento até por parte dos grupos económicos. O PCP intervirá, como tem intervido ao longo dos anos no Orçamento do Estado, e intervirá com propostas e com soluções concretas.
0: Paula Santos, a líder parlamentar do PCP, depois da reunião com o governo em que foi apresentadas as linhas gerais do Orçamento do Estado para o próximo ano. O LIVRE também não está contente, lamenta a falta de medidas para responder ao aumento do custo de vida. A porta-voz do LIVRE, Isabel Mendes Lopes, considera que, tendo em conta as dificuldades relatadas pelas famílias e pelas empresas no país, o orçamento do próximo ano tem de ter medidas de fundo e não pode ser apenas mais um documento para cumprir calendário.
3: O orçamento para este ano, que se aproxima de 2027, não pode ser tratado como um orçamento de expediente. Tem de ser um orçamento que efetivamente perceba a situação em que o país está e dê o apoio necessário às pessoas, às famílias, às pequenas e médias empresas, e não é isso que nós vemos que o governo vai fazer, porque, por exemplo, não está previsto, além do aumento normal relativamente à inflação, um aumento das prestações sociais ou um aumento do apoio às famílias.
0: Isabel Mendes Lopes, porta-voz do LIVRE, no final da reunião com o Governo sobre o Orçamento do Estado do próximo ano. O PS vai votar contra a proposta que autoriza o novo regime de arrendamento. É isso que avança o líder parlamentar do PS, Eurico Brilhante Dias. Amanhã, no Parlamento, vão ser discutidas novas regras para os arrendamentos. Uma das medidas que vão ser discutidas é a diminuição do tempo em que é possível o despejo dos arrendatários por rendas em atraso. Esta é apenas uma das medidas que vão ser discutidas amanhã no Parlamento, no setor da habitação. Hoje, em Bruxelas, o porta-voz voz do movimento Porta a Porta, Casa para Viver, André Escoval, organiza um protesto nas ruas de Bruxelas. Ele que insiste que é preciso medidas de aumento dos contratos de arrendamento, medidas de aumento do tempo para os contratos de arrendamento e também medidas para controlar os preços das rendas.
4: É necessário regular os preços do arrendamento em Portugal, porque sem essa regulação não é possível fazer face a esta espiral de aumentos que temos estado a assistir. Por outro lado, é extremamente necessário que seja decretado o aumento da duração dos contratos para os contratos em vigor e para os novos contratos. Não há estabilidade, nem previsibilidade na vida, nem acompanhamento dos rendimentos quando os contratos cessam ao fim de um ano ou até menos. Portanto, é necessário que todos os contratos de arrendamento tenham no mínimo 10 anos de duração para que possa haver essa previsibilidade e essa estabilização do mercado.
0: O preço médio das rendas nos novos contratos aumentou entre abril e junho deste ano, aumentou mais de 10%, é o que mostra o Instituto Nacional de Estatística. O porta-voz do movimento Porta a Porta, André Escoval, partilha um caso que considera que ilustra bem as dificuldades que as famílias vivem hoje em Portugal.
4: Conhecemos uma família muito jovem que encontrou um trabalho na área metropolitana de Lisboa e encontrou uma casa que tinha um valor de renda de 1.000 euros, que era superior a um dos salários desse casal. Esse contrato foi estabelecido por 12 meses. O senhorio acabou de informar essa família que o contrato foi revogado e que até ao final de outubro, até ao dia 30 de outubro, terão que sair dessa mesma habitação. Esse casal está hoje à procura de casa no mercado, não encontra casas abaixo dos 1.300, 1.400 euros, portanto aquilo que era uma despesa que mais representava no custo de vida, que era a despesa da casa, ainda vai ser aumentada e os contratos que estão a ser propostos são de 12 meses. Ora, como é que qualquer família se pode estabelecer? Um, com o peso deste custo na habitação no seu orçamento familiar. Dois, qual é a previsibilidade e a estabilidade que tem quando sabe que vai para uma casa e tem que de imediato começar a procurar outra porque o contrato para onde vai só vai durar 12 meses.
0: Um dos casos que chegaram ao movimento Porta a Porta, aqui relatado pelo porta-voz do movimento, André Escoval, ele que está em Bruxelas para partilhar com os eurodeputados os problemas que se vivem hoje no país, em Portugal, no setor da habitação. Este tema vai amanhã ser discutido no Parlamento com as alterações ao novo regime do arrendamento urbano. É um tema que vai estar em discussão amanhã no Parlamento. Em Espanha foram aprovadas novas medidas, precisamente para o setor da habitação, e foram também aprovadas medidas para responder ao aumento dos preços dos combustíveis, gasóleo e gasolina vão descer até 20 cêntimos por litro até ao final do ano. São medidas do governo espanhol para responder ao aumento dos preços do gasóleo e da gasolina, medidas anunciadas depois da reunião do Conselho de Ministros em Espanha. Os descontos em outubro vão ser de 30 cêntimos por litro, mas até ao final do ano podem ser reativados mecanismos que permitem um desconto de 20 cêntimos em novembro e depois, no último mês do ano, em dezembro, pode também ser reativado este mecanismo caso os preços aumentem mais de 15%. São medidas que saem da reunião do Conselho de Ministros em Espanha. O governo que apresentou também, Daniel Belo, novas medidas para o setor da habitação.
5: A ministra da Habitação de Espanha deixou bem clara, logo no início da apresentação, uma das principais prioridades deste projeto de lei.
6: Parar os desahucios, que não vuelva a haver.
7: Parar os despejos para que não haja outro caso como o de Mari Carmen e que isto seja um clamor que todos os grupos políticos com representação no Congresso dos Deputados devem assumir e que possamos parar a especulação, que é um mandato constitucional.
5: Isabel Rodrigues Garcia explicou que no imediato será prolongado até 2030 o escudo social que impede despejos. Caso a lei seja aprovada, também haverá benefícios para senhorios que arrendem e incentivos fiscais para inquilinos e também um novo mecanismo de apoio à compra de primeira habitação com aval do Estado e juros zero. Mas é preciso que haja casas para vender e arrendar. Vai ser estimulada a construção da habitação pública com uma redução do IVA da construção e, no imediato, o Governo quer travar a especulação feita por empresas e fundos imobiliários.
7: Vamos identificar estas empresas para as proibir de continuarem a tornar uma mercadoria o que é um bem essencial, a habitação no nosso país. Por isso, vamos impedir estes negócios dos fundos abutres, vamos parar com as compras especulativas.
5: Também está na lei a intenção de reduzir a fraude no arrendamento, acabando com apartamentos turísticos ilegais, e há ainda outra proposta de lei que estabelece a renovação automática de contratos para que a realidade no privado se aproxime aos contratos de arrendamento público, que podem ir até aos 75 anos.
0: Medidas aprovadas hoje em Espanha para o setor da habitação. A Flixbus quer mais horários no terminal de Sete Rios. Diz que o problema de acesso ao terminal de autocarros ainda não está resolvido. A empresa começou hoje a trabalhar no terminal, mas não pode ter serviço entre as 4:30 da tarde e as 8:30 da noite. Um dos períodos de maior procura por parte dos passageiros é o que explica o diretor de operações da Flixbus em Portugal. Tiago Cavaco Alves explica que agora a empresa conseguiu ter lugar no terminal, mas o objetivo é alargar a oferta de serviço.
8: Nós iniciamos com 23 horários. Isto é menos de 2% da capacidade do terminal. Para dar uma ideia, nós operamos cerca de 400 horários na Gare do Oriente diariamente. Aqui podemos começar com 23 e muito concentrados no início e no final do dia. Por exemplo, entre as 4 da tarde e as 8 da noite não foi dada à Flixbus a possibilidade de operar diariamente nenhum horário, num período que é o período de maior afluência dos passageiros. Portanto, é um dia importante, sim. A partir de hoje as pessoas também podem escolher em Sete Rios com que operador viajar, mas têm a sua escolha muito, muito reduzida.
0: O diretor de operações da Flixbus Portugal, que diz que o objetivo da empresa agora é alargar o serviço depois de hoje ter começado a trabalhar no terminal de Sete Rios, em Lisboa.
9: Rita Fernandes, nesta edição das 4, no programa da tarde, também na RTP Mundo, a esta hora. 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

O Miro Freitas neste Louco por Ti, no programa das tardes da Regional. Chegamos à música e ao sucesso na Rádio Regional de Iroca, nesta tarde de terça-feira, de dia 29 de setembro. E que bem começamos com uma série de 13 em português, Marante, Garçom e ainda o Leandro Desesperado Sem Ti. Agora, Não Consigo Aceitar. É João Tiago no palco das tardes da Regional. Bem-vindos. Fico consigo até às 5 da tarde.

Carro Antigo, a música do Dinis Rodrigues aqui no programa das tardes do Original. Ficamos a 20 minutos do fim do programa desta terça-feira. Atrás também João Tiago, Não Consigo Aceitar, a Simone Simaria e Quando o Mel é Bom. Agora vou seguir em frente, é Luís Rochinol.

Como me dolió. Música do Luís Gomes no programa das tardes da Rádio Regional de Iroca. Sim, praticamente, era o que eu ia dizer, praticamente no fim desta terça-feira, 29 de setembro. Para trás, deixamos também a Luana Prado, Você Humilha e o Luís Rochinol lá pela abertura com Agora Vou Seguir em Frente. E ficamos por aqui, sozinha. Ágata com Dama, ainda Yasmin Santos na Saudade Nível Hard e até à hora certa o Filipe Delgado e Se Pensas em Acabar. Acho que trazemos notícias do país e do mundo com o Simultâneo Antena 1, logo depois e até às 7, ao regresso a casa, na sua Rádio Regional de Iroca.

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2: As medidas que amanhã vão ao Parlamento. A União Europeia deixa um aviso: os preços da energia vão subir neste inverno.
3: A esta hora estão 22 graus em Ponta Delgada, 24 no Porto, 26 em Faro, 27 em Lisboa, Coimbra e Funchal. 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
2: O PS vai votar contra a proposta do novo regime de arrendamento. As medidas vão ser discutidas amanhã no Parlamento. São medidas que tornam mais rápido o despejo dos arrendatários por rendas em atraso. Esta é uma das medidas que são discutidas amanhã no Parlamento. O líder parlamentar do PS, Eurico Brilhante Dias, já anunciou que o partido vai votar contra. Considera que as novas regras tornam mais frágil a situação de quem arrenda uma casa.
4: Este governo propõe à Assembleia da República um cheque em branco para diminuir a estabilidade dos contratos e aumentar a insegurança dos contratos de arrendamento. Propõe um despejo ou despejos mais rápidos e muitas vezes sem garantias que permitam ao inquilino recorrer. E claro, tem também uma dimensão indemnizatória para a saída dos inquilinos, que é frágil e que vai no sentido da perda de direitos dos inquilinos. Não é fazendo ou promovendo mais insegurança nos inquilinos e na vida de quem precisa da casa para viver que vamos ter um melhor mercado de habitação.
2: Eurico Brilhante Dias, líder parlamentar do PS, explica que o partido vai levar para o Parlamento amanhã uma medida própria.
4: Que permita a quem arrenda ter a segurança que recebe as suas rendas num movimento que permite e promove a criação do mercado de seguros para a renda com um backstop, com o resguardo de uma garantia pública e que, sem aumentar a despesa pública, permite criar uma nova confiança na relação entre quem arrenda e quem é arrendatário.
2: É esta proposta que o PS vai levar ao Parlamento amanhã para a discussão das novas regras para o arrendamento. Eurico Brilhante Dias, que adianta que o PS vai votar contra as novas regras. O PCP vai também levar propostas para o Parlamento amanhã para discutir o setor da habitação. A deputada Paula Santos explica que a medida do PCP propõe que seja a banca a suportar os aumentos das taxas de juro.
5: Aquilo que nós amanhã iremos levar à discussão é uma proposta concreta para pôr estes lucros da banca Record a suportar os aumentos das taxas de juro e não as famílias, mas também uma proposta no que diz respeito ao arrendamento para garantir maior estabilidade e garantir os direitos dos inquilinos, que não podemos aceitar. Aquilo que o Governo vai trazer amanhã à discussão é mais precarização, mais instabilidade, é a facilitação dos despejos, a desproteção dos inquilinos e que efetivamente revela de facto um profundo desprezo pelos inquilinos e pelas suas famílias.
2: A deputada Paula Santos do PCP que vai levar amanhã uma medida que propõe que seja a banca a suportar os aumentos das taxas de juro, medida que vai ser levada pelo PCP ao Parlamento amanhã. André Ventura também não quer que as novas regras para o arrendamento sejam aprovadas.
6: Ou o Governo muda este texto para ir de encontro àquilo que são as necessidades das pessoas nestas matérias, nas rendas que estão a subir descontroladamente, na possibilidade dos jovens acederem a casa, em vez de um mercado selvagem, de despejos selvagens, e ao mesmo tempo um regime que vá de encontro àquilo também que muitos proprietários querem, que é garantir que não têm pessoas, alguns deles criminosos, que não pagam porque não querem. Isto é possível de ser feito, o Governo não fez porque não quer. E portanto só tem, na minha perspectiva, duas hipóteses. Ou retira-o, ou baixa a especialidade sem ir à votação amanhã.
2: As explicações de André Ventura há pouco, à margem de uma iniciativa em Coimbra. André Ventura, que também não quer que sejam aprovadas as novas regras para o arrendamento, elas que vão estar amanhã no Parlamento a ser discutidas, são medidas que tornam, por exemplo, mais rápido o despejo dos arrendatários por rendas em atraso. Há hoje novos dados que mostram que o preço médio das rendas dos novos contratos aumentou mais de 10% entre abril e junho deste ano. Os números são do Instituto Nacional de Estatística. As dificuldades vividas em Portugal no setor da habitação foram até Bruxelas, pela mão do movimento Porta a Porta. André Escoval, porta-voz do movimento, insiste que é preciso medidas que garantam contratos de arrendamento mais longos e mecanismos para controlar o preço das rendas.
7: É necessário regular os preços do arrendamento em Portugal, porque sem essa regulação não é possível fazer face a esta espiral de aumentos que temos estado a assistir. Por outro lado, é extremamente necessário que seja decretado o aumento da duração dos contratos para os contratos em vigor e para os novos contratos. Não há estabilidade, nem previsibilidade na vida, nem acompanhamento dos rendimentos quando os contratos cessam ao fim de um ano ou até menos. Portanto, é necessário que todos os contratos de arrendamento tenham no mínimo 10 anos de duração para que possa haver essa previsibilidade e essa estabilização do mercado.
2: André Escoval, o movimento Porta a Porta está hoje em Bruxelas, é o que explica o porta-voz deste movimento, que foi até Bruxelas levar as dificuldades vividas em Portugal no setor da habitação. Por estes dias, o governo está a receber os partidos para discutir já algumas das linhas gerais do orçamento do Estado para o próximo ano. Entretanto, o governo chamou também as federações sindicais que representam a função pública para uma reunião na próxima semana e falar sobre uma subida de salários para o próximo ano. O secretário-geral da Federação, que representa os sindicatos da administração pública, José Abraão, quer que os trabalhadores da administração pública tenham um aumento de 95 euros por mês já a partir do próximo ano.
8: Temos apresentado uma proposta com um mínimo de 6,5% ou 95 euros para todos os trabalhadores. O que significa que aquilo que nos separa do que está estabelecido, até o que pedimos, não é assim uma coisa que pudesse pôr em causa as contas públicas. É evidente que desta vez temos um enfoque significativo no subsídio de refeição, que está previsto no acordo do aumento de 15 cêntimos, mas o Governo terá que ter em consideração que ninguém come, mesmo sendo um subsídio, com 6,15€ neste momento e 6,30€ no que respeita ao futuro.
2: São os pedidos do secretário-geral da Federação, que representa os sindicatos da administração pública. O governo chamou as federações sindicais que representam a função pública para uma reunião na próxima semana para falar sobre uma subida de salários para o próximo ano no âmbito da discussão do orçamento dos Estado. A União Europeia deixa um aviso: os preços da energia vão subir muito neste inverno. O alerta foi deixado pelo Comissário Europeu para a Energia numa reunião que junta os ministros da União Europeia responsáveis por esta área, a área da energia. O responsável europeu diz que estamos a caminhar para um inverno difícil, diz que não há um risco imediato no abastecimento energético da União Europeia, mas diz que os preços da energia vão aumentar e é também por isso que propõe o adiamento da lei europeia contra as emissões de metano, isto para acalmar o mercado. São as palavras do Comissário Europeu para a Energia. A Ministra da Saúde diz que não há razões para considerar que a falta de transparência dentro do Serviço Nacional de Saúde está posta em causa, tendo em conta o caso das gêmeas luso-brasileiras tratadas no Santa Maria. Ontem foram constituídos 4 arguídos neste caso, entre eles o antigo secretário de Estado da Saúde, António Lacerda Salles, também o antigo diretor clínico do Santa Maria, Luís Pinheiro, por suspeitas de crimes de prevaricação e abuso de poder. A Ministra da Saúde garante que o país pode confiar nos mecanismos que garantem a igualdade de tratamento dos doentes dentro dos hospitais públicos.
9: Nós temos mecanismos de alerta, temos todas as condições para garantir aos cidadãos três coisas fundamentais. Igualdade de tratamento, ninguém é diferente de ninguém, a não ser na sua prioridade clínica. Em segundo lugar, transparência. E em terceiro lugar, garantir efetivamente que somos capazes de justificar, como eu disse há pouco, aquilo que são as, o acesso em tempo útil, de acordo com a prioridade clínica. E por isso, não vejo nenhuma razão para se pensar que o Serviço Nacional de Saúde tem nenhum tipo de problema de opacidade.
2: É a avaliação que faz a Ministra da Saúde, tendo em conta o caso das gêmeas luso-brasileiras tratadas em 2019 no Hospital Santa Maria com um medicamento para a atrofia muscular espinhal. O tratamento destas duas crianças aconteceu quando Marta Temido era Ministra da Saúde, Ministra do PS. José Luís Carneiro, secretário-geral do partido, considera que o caso não coloca em causa a conduta dos socialistas.
10: Como é evidente, não. Em que termos é que o Partido Socialista sai beliscado? Mas como verifico, trata-se de um caso que tem, digamos, o envolvimento de várias personalidades, de diferentes quadrantes político-partidários. Não é uma questão partidária. Isso é aquilo que me parece evidente para todos. Não?
2: José Luís Carneiro considera que o caso das gêmeas luso-brasileiras não coloca em causa o partido. A Flixbus quer mais horários no terminal de Sete Rios. Diz que o problema de acesso ao terminal de autocarros ainda não está resolvido. O diretor de operações da Flixbus em Portugal, Tiago Cavaco Alves, diz que o objetivo continua a ser alargar a oferta de serviço.
11: Nós iniciamos com 23 horários. Isto é menos de 2% da capacidade do terminal. Para dar uma ideia, nós operamos cerca de 400 horários na Gare do Oriente diariamente. Aqui podemos começar com 23 e muito concentrados no início e no final do dia. Por exemplo, entre as 4 da tarde e as 8 da noite não foi dada à Flixbus a possibilidade de operar diariamente nenhum horário, num período que é o período de maior afluência dos passageiros. Portanto, é um dia importante, sim. A partir de hoje as pessoas também podem escolher em Sete Rios com que operador viajar, mas têm a sua escolha muito, muito reduzida.
2: A Flixbus começou hoje a fazer serviço no terminal de Sete Rios, em Lisboa, depois de vários anos de conflito com a Rede Expressos, que faz a gestão do terminal e que alegava até agora falta de espaço para acomodar a Flixbus. O diretor de operações diz que o processo ainda não está fechado e vai continuar a insistir para que o serviço da Flixbus em Sete Rios seja alargado.
3: Rita Fernandes na edição das 5 da tarde na Antena 1, também na RTP Antena 1 Madeira e na RTP Mundo e sempre online em noticias.rtp.pt.

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Está no ar o programa de regresso a casa desta terça-feira. Hoje é dia 29 de setembro e até bem pertinho das 7 trazemos-lhe o melhor da música do país e do mundo aqui na Rádio Regional de Iroquesta. Esta é mesmo a rádio que todos nós cada vez mais gostamos de ouvir. Começamos bem, trouxemos aqui a Nena e guardei-te um lugar lá pelo meio, Litter com o Ludo Marrom. E esse é isso aí, Ana Carolina com o seu Jorge. Agora fria, é um namorado para ouvir no programa.

É a nossa história com Mariana Pereira nas tardes da rádio no Regresso a Casa, terça-feira, 29 de setembro. Traz também o Por Mim, que juntou Rita Guerra com João Paulo Rodrigues pela abertura No More de Alexis. Vamos em frente, são as cachorrinhas agora. Luísa Sonza para abrir nova série de música na sua rádio. Eu vou...

Os Descendentes e a carta de despedida. Ficamos a 7 minutos das 6 da tarde. Está a chegar ao fim esta primeira parte do programa de hoje do Regresso a Casa, tarde de terça-feira até às 7 da tarde. E começamos também Carolina de Deus, Depois de Pecado, pela abertura às cachorrinhas com a Luísa Sonza. Onde vais? Bárbara Bandeira e Carminho, já vamos voltar para trás. Até à hora certa vamos ter ainda titãs aqui na sua rádio. E porque eu sei que é amor. Às 6 temos notícias, o país e o mundo em simultâneo, Antena 1, depois até às 7 ainda o essencial da informação regional, 6:30 o Jornal do Desporto.

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2: Amanhã ao Parlamento, Luís Montenegro garante que vai levar a política de habitação até ao fim. O Tribunal de Contas chumbou as contas do Estado pelo terceiro ano consecutivo.
3: E por esta altura estão 21 graus em Ponta Delgada, 23 no Porto, 25 em Faro e 26 em Lisboa, Coimbra e Funchal. 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
2: O PS vai votar contra a proposta do novo regime de arrendamento que vai ser discutido amanhã no Parlamento. As novas regras tornam mais rápido o despejo dos arrendatários por rendas em atrasos e acaba também com o limite de 2% para as rendas dos novos contratos, ou seja, os senhorios e os novos inquilinos podem definir livremente o valor da renda. José Luís Carneiro considera que estas novas regras tornam mais frágil a situação de quem arrenda uma casa. O secretário-geral do PS esteve em Lisboa a visitar uma residência universitária, uma visita acompanhada pelo jornalista João Alexandre. Foi nesta visita que José Luís Carneiro fez críticas às novas regras para o arrendamento.
4: Boa tarde.
5: Gosto, as pessoas construíram, foi?
4: Sim, foi, foi.
5: Ah,
4: foi.
5: Parabéns.
6: Foi uma visita marcada para José Luís Carneiro voltar a dizer não à proposta do Governo.
7: Nós já tornámos público que votaremos contra o pedido da autorização legislativa feito pelo Governo para legislar fragilizando os inquilinos e apresentámos na Assembleia da República um projeto de lei para mostrar que é possível dar garantias aos investidores sem colocar em causa os direitos fundamentais dos inquilinos.
6: Mais segurança para todas as partes envolvidas, a equação difícil do líder do PS para um problema que já não é de agora, com José Luís Carneiro a apontar para o exemplo espanhol e a garantir.
7: Quando o Governo avançou com esta iniciativa, logo no princípio eu falei, não foi agora a propósito dos acontecimentos em Espanha, já na altura eu disse que não aceitaria que houvesse alterações à proteção dos mais idosos que vivem nos grandes centros urbanos e famílias monoparentais com filhos que serão especialmente expostos a esta vontade de liberalização do mercado do arrendamento.
6: Com José Luís Carneiro a reafirmar também que o PS quer preservar a estabilidade política e social, mas a pedir mais ao Governo, desde logo em matéria de habitação.
7: Nós não desejamos a conflitualidade social, queremos contribuir para a estabilidade política, mas compete ao Governo garantir as condições para que essa estabilidade política responda às necessidades das pessoas. Entre as necessidades das pessoas está aquilo que diz respeito à sua condição de vida, a habitação, a saúde, os salários, a economia que tem de crescer mais para poder dar melhores condições de vida às pessoas.
6: Balizas do PS nas negociações com o Governo a pensar também no orçamento do Estado.
8: Então, é só para manter a pressão.
2: Sobre as medidas que vão ser discutidas amanhã no Parlamento, sobre as novas regras para o arrendamento, o PS já disse que vai votar contra essa proposta. Também o Chega vai votar contra. André Ventura não quer que as novas regras sejam aprovadas e explica o que quer que agora seja feito com esse pacote.
9: Ou o Governo muda este texto para ir de encontro àquilo que são as necessidades das pessoas nestas matérias, nas rendas que estão a subir descontroladamente, na possibilidade dos jovens acederem a casa, em vez de um mercado selvagem, de despejos selvagens, e ao mesmo tempo um regime que vá de encontro àquilo também que muitos proprietários querem, que é garantir que não têm pessoas, alguns deles criminosos, que não pagam porque não querem. Isto é possível de ser feito, o Governo não fez porque não quer. E portanto só tem, na minha perspectiva, duas hipóteses. Ou retira-o, ou baixa a votação, baixa a especialidade sem ir à votação amanhã.
2: André Ventura, que diz que vai votar contra as propostas amanhã no Parlamento, propostas com novas regras para os arrendamentos. O Primeiro-Ministro garante que as medidas que vai levar amanhã ao Parlamento vão ter resultado. Palavras de Luís Montenegro, que entregou esta tarde à Câmara Municipal de Lisboa um edifício do Estado que vai servir para habitação pública. Luís Montenegro aproveitou também esta ocasião para dizer que não se deixa intimidar e que vai continuar a defender e vai levar até ao fim estas novas regras para o setor do arrendamento. Palavras de Luís Montenegro, ouvidas pela repórter Inês Ameixa.
4: Para começar já fica baixado, já pode cá vir hoje ou amanhã fazer as primeiras contas.
8: Chaves entregues ao Presidente da Câmara de Lisboa, numa cerimónia em que o Primeiro-Ministro aproveita para garantir que as políticas de habitação do Governo vão mesmo ter resultados.
4: Foi por muita gente não ter tido a coragem de levar até ao fim políticas de forma transversal e integrada como aquelas que nós temos agora em cima da mesa, que o mercado não teve a oscilação que nós queremos que tenha. E, portanto, nós temos de confiar e nós confiamos convictamente naquilo que estamos a fazer e que isso vai ter um resultado.
8: É por isso uma política para levar até ao fim contra todas as vozes contrárias.
4: Não é com os fogachos de grandes tiradas que alguns títulos às vezes apontam e alguns protagonistas políticos gostam de criar em termos de quase alarme social que nós nos vamos intimidar com a necessidade de levarmos até ao fim esta política.
8: Acrescentando Montenegro que o Estado também pode influenciar o funcionamento e a visão do mercado. O antigo edifício da Presidência do Conselho de Ministros passa agora para as mãos da Câmara de Lisboa. Aqui vão ser construídas 90 habitações destinadas a professores ou a polícias, explica Carlos Moedas.
10: Quero que os nossos polícias, que os nossos professores e tantos, tantos jovens profissionais que hoje já não conseguem pagar a renda em Lisboa tenham aqui a sua casa. Portanto, este edifício será sobretudo para eles.
8: Num investimento superior a 20 milhões de euros, previsão da autarquia.
4: Portanto, Presidente, agora resta-me dizer mãos à obra e que seja rápido.
2: Luís Montenegro, que entregou esta tarde à Câmara Municipal de Lisboa um edifício do Estado que vai agora servir para habitação pública. Reportagem da jornalista Inês Ameixa. Foi nesta ocasião que o Primeiro-Ministro garantiu que vai levar a política de habitação até ao fim. O PS e o Chega já anunciaram que vão votar contra as novas medidas para o arrendamento que vão ser discutidas amanhã no Parlamento. O Bloco de Esquerda quer reverter a descida do IRS anunciada pelo Governo e também alargar a contribuição sobre lucros extraordinários, isto para financiar a isenção do IVA no cabaz alimentar. São propostas que o Bloco de Esquerda levou esta tarde para a reunião com o Governo, uma reunião que serviu para o Governo apresentar as linhas gerais da proposta do Orçamento do Estado para o próximo ano. O coordenador do Bloco de Esquerda, José Manuel Pureza, diz que este é o momento de fazer escolhas.
11: Nós queremos que haja um pagamento efetivo de IRC por quem fatura mais de 50 milhões de euros por ano. Por isso nós propomos a reversão da descida do IRC para essas empresas, retornando aos 21%. Nós propomos aquilo que é uma medida de essencial justiça, que é num imposto cego, como é o caso do IVA, que haja uma descida para uma taxa zero para os bens absolutamente essenciais no setor alimentar, desde logo, e que haja uma taxa intermédia para os combustíveis rodoviários na casa dos 13%, com fixação de preços.
2: São as propostas que o Bloco de Esquerda levou hoje para a reunião com o Governo. José Manuel Pureza, coordenador do Bloco de Esquerda, que esteve nesta reunião em que foram apresentadas pelo Governo as linhas gerais da proposta do Orçamento do Estado para o próximo ano. A União Europeia deixa um aviso: os preços da energia vão subir muito neste inverno. O alerta foi deixado pelo Comissário Europeu para a Energia. Este responsável europeu diz que não há um risco imediato de abastecimento energético dentro da União Europeia, mas garante que estamos a caminhar para um inverno difícil e, com isso, vem um aumento dos preços da energia.
12: Não há dúvida que nos aproximamos de um inverno desafiante. Não prevemos problemas de segurança no abastecimento, mas prevemos preços muito elevados. Além disso, quero lembrar que, mesmo que não haja um problema de segurança, de abastecimento propriamente dito, para as pessoas que não têm condições de pagar pelo combustível, a situação será sentida da mesma forma. Já temos, no inverno normal, cerca de 50 milhões de pessoas na Europa que não conseguem aquecer adequadamente as próprias casas, portanto, este inverno pode ser ainda pior. Levamos esta questão muito a sério, sem falar na nossa indústria, que também está sob pressão. Sabemos que precisamos manter o rumo para eliminar as nossas dependências. Isto significa investir em fontes renováveis o mais rapidamente possível, promover a eletrificação o mais rapidamente possível e aprimorar as medidas de eficiência energética o mais rapidamente possível.
2: Os avisos e as propostas do Comissário Europeu para a Energia no final de uma reunião que juntou os ministros da União Europeia da área da energia. O Comissário Europeu alertou para um inverno difícil, garantiu que não há, por enquanto, um risco, tendo em conta o abastecimento energético da União Europeia, mesmo antes do inverno, mas avisou que, tendo em conta o contexto internacional, os preços da energia vão subir muito no próximo inverno. O Tribunal de Contas acabou de chumbar pelo terceiro ano consecutivo a Conta Geral do Estado, o documento que apresenta as contas definitivas do Estado relativas ao ano passado, foram chumbadas. O Tribunal de Contas considera que a Conta Geral do ano passado, 2025, voltou a não cumprir a Lei de Enquadramento Orçamental. Este parecer já foi entregue à Assembleia da República, foi entregue em mãos ao Presidente da Assembleia da República. A lei diz que o Governo tem de apresentar a Conta Geral do Estado até 15 de maio. Depois o Tribunal emite um parecer final até ao final deste mês, setembro. Hoje foi entregue esse parecer. O Tribunal de Contas chumbou pelo terceiro ano consecutivo a Conta Geral do Estado.
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São estas as notícias que marcam a edição desta terça-feira, 29 de setembro do ano 2026. Sejam todos bem-vindos. Há uma nova floresta ativista que vai nascer no Parque Florestal da Palma, em Molos, no concelho de Iroca. A iniciativa associa árvores do parque a 25 mulheres que se destacaram mundialmente na defesa da igualdade, direitos humanos, paz e ambiente. A apresentação pública do projeto está marcada para o próximo sábado, dia 3 de outubro, às 10 horas da manhã. O evento inclui a instalação de placas identificativas e conversas de ativismo sem formalismo com Bolas Carvalho e Susana Bastos. O projeto surge de uma parceria entre o Instituto Marquês de Valflor e a Associação 4540 Jovem, com cofinanciamento da União Europeia e do Camões Instituto. Em novembro realiza-se uma ação de plantação dinamizada por jovens locais e acompanhamento das árvores que se prolonga ao longo do próximo ano 2027. A iniciativa conta ainda com um roteiro digital sobre as ativistas homenageadas. O Conselho Empresarial do TMG Sousa e a Escola Superior de Tecnologia e Gestão do Instituto Politécnico do Porto vão promover esta quinta-feira um webinar dedicado à cibersegurança na indústria 4.0. A iniciativa online começa às 10h30 da manhã e tem por objetivo sensibilizar as PMEs da região para a importância da segurança digital. Dinamizada pelo professor investigador Marco Gomes, a ação vai abordar a proteção de redes, prevenção de ameaças e impacto da inteligência artificial no setor empresarial. O evento insere-se no projeto Twins 4TS, uma plataforma que promove a transformação tecnológica das empresas do TMG Sousa, com cofinanciamento de fundos comunitários. A participação neste seminário digital é gratuito, contudo, exige a inscrição prévia através das plataformas do Conselho Empresarial do TMG Sousa. A freguesia de Raiva, no concelho de Castelo de Paiva, vai receber no dia de amanhã as atividades do projeto Aproximar. O programa social destina-se a reforçar a inclusão e o bem-estar das populações mais vulneráveis, promovendo o convívio e o envelhecimento ativo. A iniciativa vai funcionar todas as quartas-feiras, entre as 10 e o meio-dia, nas instalações da Associação Sol Nascente em Midões. A oferta inclui ateliês de desporto, música e fotografia, além de várias ações focadas na saúde e no lazer. Promovido pela autarquia paivense, o projeto pretende criar respostas de proximidade ajustadas às necessidades locais. Os interessados em participar podem formular inscrição junto da Junta de Freguesia de Raiva ou da Câmara Municipal de Castelo de Paiva. Espinho vai assinalar o Dia Mundial da Música com 4 dias de programação cultural entre 1 e 4 de outubro. O programa destaca a formação artística e o talento local numa parceria entre o município e as várias entidades culturais da região. O destaque começa no primeiro dia de outubro, quinta-feira, às 21h30, no Centro Multimeios de Espinho. O grupo Drumming vai apresentar o concerto Steve Reich Highlights, num espetáculo de percussão e que tem entrada livre, contudo sujeito à lotação da sala. A iniciativa junta a Câmara Municipal de Espinho e a Academia de Música de Espinho com o grupo Drumming e a Associação Cultural Salitre. O objetivo passa por reforçar a oferta cultural e promover a excelência musical no concelho. Os bilhetes podem ser reservados diretamente no Centro Multimeios de Espinho. A programação completa, essa já está disponível através das plataformas digitais da autarquia. O Centro de Artes e Espetáculos da Sefeira do Ouga vai receber em outubro a 8ª edição do Alter Ego Music Sessions. O ciclo é dedicado à música de autor nacional e vai reunir 4 propostas artísticas ao longo de 2 fins de semana. A programação arranca já este dia 2, sexta-feira, com a cantora Inês Sousa. No dia seguinte, 3 de outubro, sábado, vai subir a palco Afonso Cabral em nome próprio. Já no segundo fim de semana,
no dia 9 de outubro, há parceria entre os Tape Junk e Pedro Branco, e no dia 10, a atuação de Margarida Campelo. O evento vai apostar num formato intimista e na proximidade entre artistas e públicos. Os espetáculos decorrem no Auditório do Centro de Artes de Espetáculos de Severo Voga. Tem início às 9:30 da noite. Os bilhetes têm um preço único e simbólico e estão já disponíveis. A freguesia de Cesar, em Oliveira de Azeméis, é palco para receber a 11 de outubro mais uma edição do projeto Sons do Património. A iniciativa da área metropolitana de Porto convida o público a uma viagem pela história local na Quinta do Monte, com recriações históricas e provas da gastronomia regional. O programa arranca às 16h com um percurso de degustação pela Casa da Gastronomia do Nordeste das Terras de Azeméis. Este espaço polivalente funcionou no passado como a antiga padaria da freguesia e está hoje ligado à promoção da cultura e do património agrícola. O ponto alto da tarde acontece às 18h, no mesmo local, com o concerto do projeto A Cor das Algas. O evento junta a música e a tradição num momento de valorização do património cultural do concelho. A entrada é livre e aberta a toda a população para este evento. O município de Estarreja vai duplicar o investimento nas 6 freguesias do concelho. A autarquia assinou adendas de contrato de delegação de competências que representam um reforço de 700 mil euros. Com esta atualização, o montante global destinado às juntas de freguesia atinge quase 1,5 milhão de euros neste ano de 2026. O objetivo passa por adequar as verbas às novas necessidades e garantir a realização de obras prioritárias. A maior fatia de investimento destina-se à recuperação de arruamentos municipais e à intervenção de edifícios escolares. O presidente da Câmara Municipal de Estarreja, Isabel Simões Pinto, sublinha que o reforço permite às freguesias responder de forma rápida e eficaz aos problemas dos municípios. As adendas agora celebradas representam uma taxa de crescimento de 96% do apoio financeiro transferido para as autarquias locais em Estarreja. E fechar, o evento científico mais antigo da Universidade de Trás-os-Montes e Alto Douro vai reunir cerca de 70 investigadores de 13 países em Vila Real. A 28ª edição do Encontro Internacional de Reflexão e Investigação decorre nos dias 7 e 8 de outubro. Especialistas de artes, humanidades e ciências sociais vindas de mais de 30 universidades vão debater o tema do contrato social de disputa, focando os desafios da democracia e da legitimidade das instituições. Isabel Fernandes Alves, presidente da Comissão Organizadora, destaca que a iniciativa pretende renovar a discussão no momento em que a democracia e os direitos humanos são colocados em causa. A organização está a cargo do Departamento de Letras, Artes e Comunicação da instituição, em parceria com o Centro de Estudos Sociais da Universidade de Coimbra e o Centro de Estudos de Letras. Os trabalhos decorrem no campus da Universidade em Vila Real. As notícias ficam por aqui, estão de regresso logo mais em atualização. Até lá, vou deixar-lhe votos de uma boa terça-feira e de uma excelente semana com a sintonia da Rádio Regional de Arouca.

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0: Agarre-me, música que juntou a Ana Moura e o Pedro Mafama. Acima das 6:30, Jornal do Desporto, para ouvir já de seguida.
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4: Contas consolidadas da Administração Central e da Segurança Social, é impossível ter uma visão completa e integrada da situação financeira e patrimonial do Estado. O parecer foi hoje entregue ao Presidente da Assembleia da República com 57 recomendações ao Governo e ao Parlamento para ultrapassar as fragilidades detectadas. O Primeiro-Ministro avisa que não se deixará intimidar e vai levar até ao fim a política de habitação. Na véspera do Parlamento, discutir o novo regime de arrendamento urbano, Luís Montenegro esteve na cerimónia de entrega do antigo edifício da Presidência do Conselho de Ministros à Câmara de Lisboa e afirmou que nunca se construíram e remodelaram tantas casas em Portugal como agora. O PS anunciou esta tarde que vai votar contra as novas regras para o arrendamento urbano propostas pelo Governo. Os socialistas acusam o Executivo de olhar para os inquilinos como potenciais infratores e propõem uma garantia pública para reduzir o risco associado ao mercado de arrendamento. Também o Chega e o PCP se manifestaram contra a iniciativa do Governo. O Ministério da Administração Interna autorizou a pré-aposentação de 700 agentes da PSP. A informação foi avançada à Agência Lusa pelo Governo numa tarde em que estão a decorrer reuniões entre a equipa de Luís Neves e os sindicatos da PSP e as associações da GNR. A autorização à pré-aposentação é uma das reivindicações dos sindicatos da Polícia. Em 2025, foram para a pré-reforma 500 agentes da PSP. Este ano serão 700. Segundo o Ministério, trata-se de um dos contingentes mais elevados dos últimos anos. O Bloco de Esquerda e o PAN insistem no IVA zero para o cabaz alimentar. O PAN pede uma medida apenas para as pessoas que vivem abaixo do limiar da pobreza. O Bloco defende também a redução para 13% do IVA sobre os combustíveis. Propostas avançadas esta tarde, depois de ambos os partidos serem recebidos pelo Governo no Parlamento em discussões sobre o Orçamento do Estado.
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7: Cristiano Ronaldo ausente do treino de Portugal, CR7 gerou expectativa ao surgir sozinho no relvado momentos antes. Comportamento do capitão não é para prejudicar a seleção. Garantia deixada na Antena 1 para escutar já de seguida. Seleção de Sub-21 olha para Gibraltar como um carimbo para confirmar presença no europeu da categoria. Moçambique, Cabo Verde e Guiné-Bissau jogam pela qualificação para a CAN. Benfica deseja prolongar bom momento na Liga dos Campeões Feminina. Neste jornal, dia feliz para o ténis nacional e ainda handball, rally e ciclismo.
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7: Afinal, Ronaldo não abandonou o estágio onde Portugal fez treino esta tarde. CR7 não treinou e momentos antes da sessão de treino surgiu sozinho em pleno relvado. Esteve durante mais de meia hora em chamada no centro do relvado e tinha deixado a impressão de que teria deixado as imediações numa carrinha. Tal não aconteceu e Ronaldo foi trabalhar no ginásio. Aguarda-se agora por uma explicação por parte da Federação Portuguesa de Futebol, uma vez que a sessão diária de hoje foi sem direito às esperadas questões de um jogador. Na Antena 1, Beto Pimparel, antigo guarda-redes internacional português, que dividiu balneário com o capitão das esquinas, acredita que tudo isto não é intenção de prejudicar a seleção nacional.
8: Acredito que o Cristiano não tenha intenções de prejudicar a equipa, nunca o teve, nem nunca o terá. Portanto, é um tema sempre um pouco sensível, mas fundamentalmente interno e que acredito, sinceramente, conhecendo o Mr. Jorge Jesus, que vai ser bem gerido, sempre em prol da seleção e da equipa.
7: Especula-se por agora se já houve a tal conversa entre JJ e CR7, um assunto delicado para Beto.
8: Isto é um tema... obviamente muito sensível e muito interno. Eu não vou ser voz de polémica. Se houve conversa, se não houve conversa, isso é entre o Mr. Jorge Jesus e o Cristiano Ronaldo, terá que ser analisado e gerido de forma natural, de forma interna, e de forma principalmente a não prejudicar o grupo de trabalho.
7: Epicentro do problema terá começado na Noruega, quando Ronaldo foi suplente, não utilizado, e depois ter abandonado o relvado imediatamente a seguir ao apito final. Para Beto, é uma frustração normal do capitão.
8: Iria-me surpreender se um jogador como o Cristiano, com a mentalidade vencedora que o Cristiano tem, não sendo utilizado, não ficasse chateado, não ficasse aborrecido por não entrar. Isso faz parte do ADN de um jogador com a competitividade do Cristiano.
7: Beto Pimparel, que sabe o que é vencer o próximo adversário, a Dinamarca, fê-lo em 2014, apuramento para o Euro 2016, que Portugal viria a conquistar. 1-0 em Copenhaga, com um golo de CR7 nos descontos. Agora, a Dinamarca é outra, mas...
8: Vai-se apresentar com muitas baixas dessas, algumas delas bastante importantes, mas não deixará de ser uma equipa que em casa, diante do seu público, com uma atmosfera incrível, um calor humano e um apoio que esta equipa recebe sempre, funciona a seu favor. Avizinha-se sim um jogo difícil, mas que eu acredito sinceramente que Portugal tem argumentos e sair de lá vencedor e já com um passo na qualificação.
7: Beto Pimparel, aqui entrevistado pelo jornalista João Gomes Dias. Notas também, para além de CR7 ausente, também Francisco Conceição e João Félix, não subiram ao relvado em Malmö, na Suécia, onde Portugal prepara então esse próximo compromisso frente à seleção da Dinamarca. Por outro lado, Bruno Fernandes já treinou hoje sem limitações. O Dinamarca-Portugal está e tem lotação esgotada nos 38 mil lugares do Estádio Parken, e o relato também está garantido aqui na Rádio Pública com o enviado especial a Copenhaga, Fernando Eurico. A UEFA, que também para esta partida anunciou que o ucraniano Mykola Balakin é o árbitro da partida. Tudo isto no dia em que o ranking da FIFA de seleções foi atualizado. Portugal mantém o 7º lugar, mas está mais próximo do Brasil. As esquinas até podem mesmo superar a canarinha caso o conjunto luso vença a Dinamarca e novamente a Noruega para a Liga das Nações. A Espanha, recém-campeã mundial, lidera o ranking. Agora, e ainda na Liga das Nações, prossegue hoje também com vários jogos. Destaque para as duas partidas da Liga A. A Espanha e Croácia jogam pela disputa da liderança do grupo. Partida essa está marcada para as 7h45, precisamente à mesma hora do Chequia-Inglaterra. Seleções que procuram os primeiros pontos também do mesmo grupo. A seleção do Sub-21 continua a preparar o próximo desafio frente a Gibraltar, reunida nos Açores, onde amanhã espera carimbar o passaporte para o europeu do próximo ano. Em caso do triunfo, o apuramento fica já selado e, por isso mesmo, Luís Freire reforça a ideia.
9: Sabemos que se ganharmos o jogo, estamos no próximo europeu de Sub-21, é um objetivo demasiado importante para não estarmos completamente motivados e focados. Também a questão de não termos ganho o último jogo, termos perdido. Queremos, como é lógico, dar uma resposta forte também e voltar às vitórias, porque é as vitórias que nos alimenta, dá-nos alegria, dá-nos a certeza que continuamos num trajeto vencedor. Queremos ganhar o grupo, portanto são oportunidades para isso tudo, para ganhar o grupo, para conseguir a qualificação, a motivação é grande.
7: E o entusiasmo dos açorianos também.
9: Recebemos muito carinho, muito apoio das pessoas, sentimos o calor humano das pessoas, sentimos a vontade de nos apoiar, isso para nós contagia. Em qualquer lugar que possa estar um jogador nosso é acarinhado, é confrontado também com esse carinho, e para nós é importante. Acho que amanhã apelar também aos açorianos, a todos que possam ir ver o jogo, para nós é importante, para a equipa é importante, para os nossos jogadores é importante. Penso que eles são jovens e têm que dar o máximo para Portugal, mas com este apoio por trás, estando aqui nas Ilhas dos Açores, com todo o prazer, com todo o gosto, com todo o orgulho, queremos festejar junto dos açorianos e junto dos portugueses todos, mas junto dos açorianos, esta passagem, esta qualificação.
7: Reportagem da Antena 1 Açores, que de manhã houve tempo ainda e espaço para nostalgia. João Afonso, guarda-redes das esquinas, visitou a escola secundária Domingos Rebelo, onde estudou, em Ponta Delgada.
10: Um sentimento inesquecível. É com orgulho enorme que volto à minha terra, com muitas saudades, e agora representando o Futebol Clube do Porto e a Seleção Nacional, ainda dá um gosto muito melhor.
7: Eliseu, açoriano, antigo internacional português e campeão também europeu de 2016, destaca a importância de os jovens, das jovens esperanças, jogarem em São Miguel.
11: A Federação, de vez em quando, tem essas iniciativas de vir fazer jogos aos Açores, acho que é muito importante para a região autónoma do Açores. Eu acho que não só em São Miguel, mas também devia haver mais jogos entre as outras ilhas, mas não é fácil porque em termos do clima, dos aviões, do desgaste, que é trazer uma equipa de futebol aqui para fazer um ou dois jogos em dois, três dias, não é fácil.
7: Daniel Carriço, em representação da Federação Portuguesa de Futebol, reforça a importância do encontro.
12: Um jogo importantíssimo para nós, podemos selar a qualificação para o Euro 2027 do Sub-21 e a equipa está concentradíssima, focada para atingir o objetivo, o nosso primeiro objetivo, que é estar presente no Europeu, mas não para por aí o sonho.
7: Portugal-Gibraltar, amanhã, quarta-feira, às 8 da noite, continentais, menos uma hora, nos Açores. Agora, continente africano, de seleções nacionais, também nesse contexto, mas lá está, nesse panorama africano, qualificação para a CAN, com vários jogos em andamento, a jogar desde as 5 da tarde, a sensação do último Mundial, Cabo Verde está a desiludir novamente, a jogar no Estádio Nacional, na praia, frente ao Ruanda, perde por 2-1, marcou para o país do Funaná, Gilson Tavares, também com início às 5 da tarde e com a liderança do grupo em causa, a Guiné-Bissau está a defrontar a poderosa Nigéria e de forma surpreendente a seleção da Guiné-Bissau está a vencer por 2-0, marcaram Francolino de Ju e também Mama Baldé. Ao início da tarde, Moçambique recebeu e goleou o Sudão por 4-1, Chamito, jogador do Belenenses, bisou no encontro, Guima, luso-moçambicano, fez o terceiro da partida. Futebol feminino, Liga dos Campeões está de volta. O Benfica, depois do triunfo frente à Juventus em Turim, em jogo de estreia na prova, procura agora dar sequência ao bom momento. Segue-se o Bayern de Munique esta quarta-feira. Esta manhã, as águias treinaram na preparação do encontro. Ao início desta tarde, o técnico Ivan Batista perspectivou o encontro.
13: Vamos encontrar uma equipa do Bayern substancialmente diferente. É uma equipa também muito ofensiva, mas um estilo de jogo ofensivo totalmente diferente, muito mais agressiva naquilo que é o ataque à última linha, muito mais agressiva naquilo que é o chegar às zonas de finalização e zonas de cruzamento. Tipologias de jogadoras também muito diferentes, uma equipa também muito mais forte naquilo que são os esquemas táticos e as bolas paradas do que era a Juventus.
7: O momento das águias é bom, mas o treinador mete água na fervura.
13: Já disse ao grupo, e o grupo está muito consciente disso, então ainda não ganhamos nada. Para além da Supertaça, que foi o primeiro jogo que jogámos esta época, tudo o resto que temos feito tem sido um bom trabalho, tem-nos dado boas sensações e boas perspectivas para o futuro, mas é apenas e só o início, ou seja, estes três pontos são importantes, conquistámos contra a Juventus, mas queremos já dar um seguimento no jogo da amanhã contra um Bayern.
7: Benfica, Bayern de Munique, amanhã às 8 da noite no Estádio da Luz. Grande dia para o ténis, Francisco Cabral conquistou esta manhã o torneio de pares do ATP 250 de Guangzhou, na China, em dupla com o norte-americano JJ Tracy, após terem superado a dupla neerlandesa formada por Sander Ardens e também David Pell. Triunfo por 2 sets sem resposta, com parciais de 7-5 e 6-4 ao fim de 1 hora e 25 minutos. A Antena 1, Francisco Cabral, à tarde e mais horas, mostrou-se um tenista muito satisfeito.
14: Estou muito contente e muito orgulhoso de conquistar mais um título. É o meu segundo este ano, o meu sétimo da minha carreira e o primeiro nesta nova parceria com o JJ. Nós temos trabalhado muito, temos treinado muito, temos posto muitas horas no campo e muitas horas também fora do campo a analisar aquilo que podemos melhorar enquanto dupla. Infelizmente a parceria não começou com tantas vitórias quanto queríamos, mas tivemos jogos bastante duros nos torneios grandes, os 500 e os 1000, mas acho que não baixamos a cabeça, continuamos a trabalhar, acreditamos no processo, acabamos por fazer um US Open bom com a terceira ronda e acho que esta semana foi um culminar desse trabalho e acho que o nível ao longo da semana foi altíssimo. Acho que sem dúvida alguma fomos a melhor equipa, não cedemos sets, fomos super profissionais e competentes e portanto saí daqui super orgulhoso e motivado para aquilo que resta do ano.
7: É o sétimo título da carreira para Francisco Cabral e o segundo da temporada depois de um início a ter vencido também na vertente de pares em Brisbane, na Austrália. Handball, Liga Europeia em andamento, Benfica e Águas Santas em estreia na prova, com o emblema Maiato em ação nesta altura, partida frente aos romenos do Buzau, com a formação do Águas Santas a vencer por apenas um golo, 16-15. Recordo, a partida está no segundo tempo, iniciou precisamente agora essa segunda e última metade. Já as águias medem forças com a equipa espanhola do Torrelavega, jogo com início marcado para as 7:45, mas no pavilhão da Luz. E de saída, dia triste para o Rally Nacional, uma reviravolta no calendário mundial da WRC força o Rally de Portugal a ficar fora do calendário na próxima época. Uma notícia negra para o piloto Armindo Araújo.
15: Eu acho uma pequena injustiça o que está aqui a acontecer, Deus queira que não sejam movimentações políticas, mas Portugal hoje, efetivamente, em questões de desporto, tem um dia muito negro. A prova é muito bem organizada, temos tido grandes edições do Rally de Portugal, uma grande história para, para Portugal, e infelizmente agora, da última da hora, perdemos a prova do campeonato.

Portugal hoje, efetivamente, em questões de desporto, tem um dia muito negro. A prova é muito bem organizada, temos tido grandes edições do Rally de Portugal, uma grande história para, para Portugal, e infelizmente agora, da última da hora, perdemos a prova do campeonato.

Alguns segundos para o sinal horário das 19 horas. Teremos atualização de notícias em cadeia com a Antena 1. Virmos aqui na Rádio Regional.

0: 7 horas no continente e na Madeira, 6 nos Açores. Rita, no topo da atualidade, a esta hora.
1: O Tribunal de Contas chumbou as contas do Estado do ano passado. O relatório diz que as contas não permitem mostrar toda a situação financeira da Administração Central e também da Segurança Social e por isso não é possível ter um retrato completo das contas públicas do ano passado. Luís Montenegro garante que vai levar até ao fim a política de habitação. O PS e o Chega admitiram esta tarde que vão votar contra as novas regras para o arrendamento que vão ser discutidas amanhã na Assembleia.
0: Neste momento estão 20 graus em Ponta Delgada, 22 no Porto, 24 em Faro e 25 em Lisboa, Coimbra e Funchal. Notícias às 7 da tarde, a edição é de Rita Fernandes.
1: Foram chumbadas as contas do Estado do ano passado. O Tribunal de Contas explica esta decisão. Diz que as contas do Estado continuam a não mostrar toda a situação financeira da Administração Central e também da Segurança Social. Por isso, não é possível, Inês Martins, ter um retrato completo das contas públicas.
2: Pelo terceiro ano consecutivo, o Tribunal de Contas chumbou a Conta Geral do Estado apresentada pelo Governo. Trata-se do maior e principal documento que retrata a situação financeira definitiva anual das administrações públicas portuguesas. Um dos argumentos apresentados é que está comprometido o processo de decisão e controlo políticos, nomeadamente em relação às pensões e aos riscos para as finanças públicas e impacto nas gerações futuras. No relatório divulgado hoje, o Tribunal de Contas considera ainda que nas contas do Governo há omissões relevantes ao nível da dívida pública, da carteira de ativos financeiros do Estado e do património imobiliário. O parecer refere ainda que foram detectados erros que subvalorizaram a receita e a despesa em pelo menos 331 milhões de euros, o que tem impacto na transparência do relatório da Conta Geral do Estado. O Tribunal de Contas concluiu que o planeamento se revelou desajustado e que as diversas alterações prejudicaram a implementação de reformas e investimentos estruturais. Aliás, o organismo lamenta ainda que os progressos na reforma da gestão financeira pública iniciada em 2015 tenham tido um impacto tão reduzido na Conta Geral do Estado. No relatório, o Tribunal de Contas deixa ainda o alerta sobre a necessidade de acelerar a execução dos fundos europeus.
1: Um relatório conhecido esta tarde, o Tribunal de Contas chumbou pelo terceiro ano consecutivo as contas do Estado. Este chumbo refere-se às contas do Estado do ano passado, 2025. O PS vai votar contra as novas regras do arrendamento que vão ser discutidas amanhã na Assembleia da República. As novas regras tornam mais rápido o despejo dos arrendatários por rendas em atraso e acabam com o limite de 2% para as rendas dos novos contratos. Permitem, por isso, que senhorios e novos inquilinos definam livremente o valor das rendas. Estas são duas das medidas que amanhã vão estar em discussão no Parlamento. José Luís Carneiro considera que estas novas regras tornam mais frágil a situação de quem arrenda uma casa. Foi essa a mensagem que transmitiu numa visita a uma residência universitária.
3: Boa tarde.
4: Gosto, vocês construíram, foi?
3: Sim, foi.
4: Ah, parabéns.
5: Foi uma visita marcada para José Luís Carneiro voltar a dizer não à proposta do Governo.
6: Nós já tornamos público que votaremos contra o pedido da autorização legislativa feito pelo Governo para legislar fragilizando os inquilinos e apresentámos na Assembleia da República um projeto de lei para mostrar que é possível dar garantias aos investidores sem colocar em causa os direitos fundamentais dos inquilinos.
5: Mais segurança para todas as partes envolvidas, a equação difícil do líder do PS para um problema que já não é de agora, com José Luís Carneiro a apontar para o exemplo espanhol e a garantir.
6: Quando o Governo avançou com esta iniciativa, logo no princípio eu falei, não foi agora a propósito dos acontecimentos em Espanha, já na altura eu disse que não aceitaria que houvesse alterações à proteção dos mais idosos que vivem nos grandes centros urbanos e famílias monoparentais com filhos que serão especialmente expostos a esta vontade de liberalização do mercado do arrendamento.
5: Com José Luís Carneiro a reafirmar também que o PS quer preservar a estabilidade política e social, mas a pedir mais ao Governo, desde logo em matéria de habitação.
6: Nós não desejamos a conflitualidade social, queremos contribuir para a estabilidade política, mas compete ao Governo garantir as condições para que essa estabilidade política responda às necessidades das pessoas. Entre as necessidades das pessoas está aquilo que diz respeito à sua condição de vida, a habitação, a saúde, os salários, a economia que tem de crescer mais para poder dar melhores condições de vida às pessoas.
5: Balizas do PS nas negociações com o Governo, pensar também no orçamento do Estado.
3: Então, só para manter a pressão.
1: O PS que adianta também que amanhã vai votar contra as novas regras para os arrendamentos, regras que vão ser discutidas amanhã na Assembleia da República. André Ventura também não quer que sejam aprovadas estas novas medidas. O Chega quer que o novo regime seja revisto, é isso que propõe ao Governo.
4: Ou o Governo muda este texto para ir de encontro àquilo que são as necessidades das pessoas nestas matérias, nas rendas que estão a subir descontroladamente, na possibilidade dos jovens acederem a casa, em vez de um mercado selvagem, de despejos selvagens, e ao mesmo tempo um regime que vá de encontro àquilo também que muitos proprietários querem, que é garantir que não têm pessoas, alguns deles criminosos, que não pagam porque não querem. Isto é possível de ser feito, o Governo não fez porque não quer. E, portanto, só tem, na minha perspectiva, duas hipóteses. Ou retira-o, ou baixa a votação, baixa a especialidade sem ir à votação amanhã.
1: André Ventura pede ao Governo que seja revisto o novo regime, que tem novas regras para o arrendamento. O Primeiro-Ministro garante que vai levar esta política de habitação até ao fim. Mensagem de Luís Montenegro, que entregou esta tarde à Câmara Municipal de Lisboa o antigo edifício da Presidência do Conselho de Ministros, que agora vai transformar-se em habitação pública.
7: Para começar já fica com a chave, já pode cá vir hoje ou amanhã fazer as primeiras contas.
8: Chaves entregues ao Presidente da Câmara de Lisboa, numa cerimónia em que o Primeiro-Ministro aproveita para garantir que as políticas de habitação do Governo vão mesmo ter resultados.
9: Foi por muita gente não ter tido a coragem de levar até ao fim políticas de forma transversal e integrada como aquelas que nós temos agora em cima da mesa, que o mercado não teve a oscilação que nós queremos que tenha. E, portanto, nós temos de confiar e nós confiamos convictamente naquilo que estamos a fazer e que isso vai ter um resultado.
8: É por isso uma política para levar até ao fim contra todas as vozes contrárias.
9: Não é com os fogachos de grandes tiradas que alguns títulos às vezes apontam e alguns protagonistas políticos gostam de criar em termos de quase alarme social, que nós nos vamos intimidar com a necessidade de levarmos até ao fim esta política.
8: Acrescentando Montenegro que o Estado também pode influenciar o funcionamento e a visão do mercado. O antigo edifício da Presidência do Conselho de Ministros passa agora para as mãos da Câmara de Lisboa. Aqui vão ser construídas 90 habitações destinadas a professores ou a polícias, explica Carlos Moedas.
10: Quero que os nossos polícias, que os nossos professores e tantos, tantos jovens profissionais que hoje já não conseguem pagar a renda em Lisboa, tenham aqui a sua casa. Portanto, este edifício será sobretudo para eles.
8: Num investimento superior a 20 milhões de euros, previsão da autarquia.
9: Portanto, Presidente, agora resta-me dizer mãos à obra e que seja rápido.
1: Luís Montenegro entregou esta tarde à Câmara de Lisboa o antigo edifício da Presidência do Conselho de Ministros, que agora vai transformar-se em habitação pública. Foi nesta cerimónia que o Primeiro-Ministro garantiu que vai levar a política de habitação até ao fim. Até agora, PS e Chega anunciaram esta tarde que vão votar contra as novas regras para os arrendamentos. Estas regras, o novo regime, vai estar em discussão amanhã na Assembleia da República. Esta tarde o Governo esteve reunido com partidos. É a continuação da apresentação das linhas gerais do Orçamento do Estado para o próximo ano. O Governo esteve com o JPP, também com o Bloco de Esquerda e o PAN, que insistem no IVA zero para produtos alimentares essenciais. A jornalista Teresa Borges acompanhou estas reuniões.
11: São reuniões ainda introdutórias, mas à esquerda já se apontam dúvidas sobre as opções seguidas pelo Governo. Isabel Mendes Lopes, do Livre, lamenta a ausência de propostas para responder ao custo de vida. Pelo PCP, Paula Santos antecipa um orçamento que aprofunda injustiças.
12: Um orçamento que não só não dá resposta a este conjunto de problemas, como mantém e aprofunda as injustiças fiscais, aliás, para favorecimento até por parte dos grupos económicos.
13: Não pode ser tratado como um orçamento expediente.
3: tem de ser um orçamento que efetivamente perceba a situação em que o país está e dê o apoio necessário às pessoas, às famílias, às pequenas e médias empresas.
11: Já o Bloco de Esquerda vai insistir no IVA zero para o cabaz alimentar e em limitar os preços dos combustíveis, aponta José Manuel Pureza.
13: Do nosso ponto de vista, não há outra conclusão que não seja este orçamento é contra aquilo que é essencial para o país e, portanto, o nosso voto será um voto em conformidade com isso.
11: Inês Sousa Real do PAN quer dirigir o IVA zero no cabaz alimentar para a população mais vulnerável.
14: Para quem vive abaixo do limiar da pobreza, permitindo assim uma maior justiça social, abrangeria estas pessoas, como é o caso de quem recebe uma pensão social de velhice.
11: E o deputado único do JPP, Filipe Sousa, defende que é preciso rever contratos de concessão e PPPs em setores como os transportes ou a energia.
15: Olhar para esses contratos sem os rasgar, mas olhar sempre para o lado do interesse público, que é isso que faltou ao Estado quando subscreveu esses contratos.
11: Ideias levadas ao Executivo no segundo dia de reuniões, que arrancou com avisos dos partidos que suportam o Executivo, PSD e CDS pedem responsabilidade às oposições perante um contexto internacional que permanece incerto.
1: Nas discussões sobre o orçamento do Estado do próximo ano, o Governo chamou também, entretanto, as federações sindicais que representam a função pública para uma reunião na próxima semana para falar sobre uma subida de salários no próximo ano.
0: 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Praticamente 12 minutos depois das 7, pelos caminhos de Portugal com Paulo Galvão a esta hora.
16: Vamos começar esta ronda por Lisboa, evitar o cruzamento de Alcântara, demorado em todos os acessos. Temos esta hora para a ponte 25 de Abril, filas compactas praticamente em 7 rios em direção ao tabuleiro, com todos os acessos de norte para sul preenchidos. A ponte Vasco da Gama tem também trânsito lento no final do tabuleiro até à saída para o Montijo. A segunda circular mantém-se também no para-arranque entre o eixo norte sul em Telheiras e a zona do Terminal 2 do aeroporto, entrada na Crioulo preenchida para quem está no nó de Sacavém, acidente na Crioulo no sentido Algés-Sacavém na zona comercial de Odivelas com trânsito a acumular, acidente também no IC19 à chegada a Lisboa na zona do Estado Maior da Força Aérea com trânsito acumulado. Na região do Porto temos uma tarde para já com alguma demora para quem vai do Porto para Viana do Castelo, está já em fase de resolução o acidente junto à saída para a Póvoa de Varzim com trânsito acumulado no sentido sul-norte. A Nacional 13, nesta zona, está também sujeita à demora na zona de Vila do Conde. Subida do Dragão para a 3, ainda é hora de ponta. Vai chovendo na cidade do Porto. Atenção ao piso. Filas também entre o Nó de Francos e o tabuleiro da Ponta Rábida na VCI, nos dois sentidos da Avenida EP. Mais para quem vai do Porto para Matosinhos. Trânsito lento também à chegada ao Porto para quem está na zona de Poderosos, na A3, até à saída para o Hospital de São João.
17: Até.
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1: Vamos ouvir e recordar Roberto Leal.

0: está no final da primeira hora do programa aqui em Brasília. Vamos ao sinal horário, vamos aos comerciais, eu volto já para a segunda hora.
1: São 8 horas no continente e na Madeira, 7 nos Açores. A esta hora, no topo da atualidade, Susana.
2: O antigo ministro da Saúde do PS, Adalberto Campos Fernandes, pede estabilidade política. A legislatura deve durar até ao fim, custe o que custar, defendeu esta tarde o coordenador do Presidente da República para o Pacto da Saúde. O Tribunal de Contas arrasa a Conta Geral do Estado de 2025, diz que é impossível fazer o retrato da situação financeira e patrimonial do Estado, porque faltam dados.
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2: Adalberto Campos Fernandes, o antigo ministro da Saúde do PS, não quer eleições antes do tempo. Custe o que custar, a legislatura deve durar até ao fim, a bem da estabilidade. O calendário mais próximo tem o Pacto da Saúde. Adalberto Campos Fernandes, o nome escolhido pelo Presidente da República para coordenar o Pacto para a Saúde, quer que os partidos comecem a avançar nesta matéria já a partir de janeiro do próximo ano. O antigo governante socialista esteve numa conferência esta tarde, organizada pela Iniciativa Liberal, e pediu passos concretos em direção a mudanças no setor da saúde.
3: Primeiro, que haja estabilidade política e que a legislatura dure até outubro de 2029. Custe o custar, independentemente daquilo que possa acontecer no contexto internacional. Segundo, que a partir de janeiro haja matéria e haja estímulo em que a aproximação entre os partidos possa gerar um maior avanço e um maior consenso, ajudando os governos, porque, repare, as oposições existem não apenas para criticar os governos, mas naturalmente para ajudar os governos a governar melhor.
2: Custe o que custar, diz Adalberto Campos Fernandes, o coordenador do Pacto Estratégico para a Saúde, escolhido pelo Presidente da República, António José Seguro. Campos Fernandes foi o orador principal da primeira edição dos Fóruns do Futuro, uma iniciativa organizada esta tarde pela Iniciativa Liberal. O Tribunal de Contas arrasa a Conta Geral do Estado referente ao ano passado, diz que a lei de enquadramento orçamental não está a ser cumprida, que faltam contas consolidadas da Administração Central e da Segurança Social, o que torna impossível uma visão completa da situação financeira e patrimonial do Estado. O parecer foi hoje entregue ao Presidente da Assembleia da República com 57 recomendações ao Governo e ao Parlamento para ultrapassar as fragilidades detectadas. Mais uma vez, Inês Martins.
4: Pelo terceiro ano consecutivo, o Tribunal de Contas chumbou a Conta Geral do Estado apresentada pelo Governo. Trata-se do maior e principal documento que retrata a situação financeira definitiva anual das administrações públicas portuguesas. Um dos argumentos apresentados é que está comprometido o processo de decisão e controle políticos, nomeadamente em relação às pensões e aos riscos para as finanças públicas e impacto nas gerações futuras. No relatório divulgado hoje, o Tribunal de Contas considera ainda que nas contas do Governo há omissões relevantes ao nível da dívida pública, da carteira de ativos financeiros do Estado e do património imobiliário. O parecer refere ainda que foram detectados erros que subvalorizaram a receita e a despesa em pelo menos 331 milhões de euros, o que tem impacto na transparência do relatório da Conta Geral do Estado. O Tribunal de Contas concluiu que o planeamento se revelou desajustado e que as diversas alterações prejudicaram a implementação de reformas e investimentos estruturais. Aliás, o organismo lamenta ainda que os progressos na reforma da gestão financeira pública iniciada em 2015 tenham tido um impacto tão reduzido na Conta Geral do Estado. No relatório, o Tribunal de Contas deixa ainda o alerta sobre a necessidade de acelerar a execução dos fundos europeus.
2: Os reparos do Tribunal de Contas à Conta Geral do Estado de 2025. Do Governo não há até agora reação. O Ministro das Finanças esteve esta tarde no Parlamento em mais uma ronda de reuniões com os partidos sobre o Orçamento do Estado para o próximo ano, com a oposição a mostrar-se preocupada com o que tem ouvido e a insistir em medidas de apoio às famílias para fazer face ao aumento do custo de vida. Teresa Borges.
5: São reuniões ainda introdutórias, mas à esquerda já se apontam dúvidas sobre as opções seguidas pelo governo. Isabel Mendes Lopes, do Livre, lamenta a ausência de propostas para responder ao custo de vida. Pelo PCP, Paula Santos antecipa um orçamento que aprofunda injustiças.
6: Um orçamento que não só não dá resposta a este conjunto de problemas, como mantém e aprofunda as injustiças fiscais, aliás, para favorecimento até por parte dos grupos económicos.
7: Não pode ser tratado como um orçamento expediente. Tem de ser um orçamento que efetivamente perceba a situação em que o país está e dê o apoio necessário às pessoas, às famílias, às pequenas e médias empresas.
5: Já o Bloco de Esquerda vai insistir no IVA zero para o cabaz alimentar e em limitar os preços dos combustíveis, aponta José Manuel Pureza.
8: Do nosso ponto de vista, não há outra conclusão que não seja este orçamento é contra aquilo que é essencial para o país e, portanto, o nosso voto será um voto em conformidade com isso.
5: Inês Sousa Real do PAN quer dirigir o IVA zero no cabaz alimentar para a população mais vulnerável.
9: Para quem vive abaixo do limiar da pobreza, permitindo assim uma maior justiça social, abrangeria estas pessoas, como é o caso de quem recebe uma pensão social de velhice.
5: E o deputado único do JPP, Filipe Sousa, defende que é preciso rever contratos de concessão e PPPs em setores como os transportes ou a energia.
10: Olhar para esses contratos sem os rasgar, mas olhar sempre para o lado do interesse público, que é isso que faltou ao Estado quando subscreveu esses contratos.
5: Ideias levadas ao Executivo no segundo dia de reuniões, que arrancou com avisos dos partidos que suportam o Executivo. PSD e CDS pedem responsabilidade às oposições perante um contexto internacional que permanece incerto.
2: Amanhã o Governo reúne-se com a Iniciativa Liberal. Já hoje a Confederação Nacional da Agricultura pediu um desconto direto de 50 cêntimos no gasóleo verde. A CNAC queixa-se da falta de uma estratégia de combate à crise. Um apoio de 10 cêntimos por litro dependente de uma candidatura é pouco, diz Vítor Rodrigues da CNAC.
11: Nós apontámos a questão do desconto no gasóleo logo na bomba e não através deste apoio que é dos meros 10 cêntimos. Apontámos a questão das compras públicas de fertilizantes para controlar o seu preço, que o Ministério mobilize todos os recursos que tem ao seu dispor para fazer face à crise. E estamos a falar não só da reserva de crise da União Europeia, mas da possibilidade que a própria União Europeia abriu dos Estados-membros ampliarem essas verbas até 200% com a sua participação nacional. E isto é uma opção que o Governo não tomou e que acho que está mais que na hora de tomar.
2: Vítor Rodrigues, da Confederação Nacional da Agricultura, a pedir apoios reais e rápidos ao Governo. O Primeiro-Ministro avisa que não se deixará intimidar e vai levar até ao fim a política de habitação. Na véspera do Parlamento discutir o novo regime de arrendamento urbano, Luís Montenegro esteve na cerimónia de entrega do antigo edifício da Presidência do Conselho de Ministros à Câmara de Lisboa, que vai servir para habitação pública. Inês Ameixa.
12: Para começar já fica claro. Baixado, já pode cá vir hoje ou amanhã fazer as primeiras contas.
5: Chaves entregues ao Presidente da Câmara de Lisboa, numa cerimónia em que o Primeiro-Ministro aproveita para garantir que as políticas de habitação do Governo vão mesmo ter resultados.
12: Foi por muita gente não ter tido a coragem de levar até ao fim políticas de forma transversal e integrada como aquelas que nós temos agora em cima da mesa, que o mercado não teve a oscilação que nós queremos que tenha. E, portanto, nós temos de confiar e nós confiamos convictamente naquilo que estamos a fazer e que isso vai ter um resultado.
5: É por isso uma política para levar até ao fim contra todas as vozes contrárias.
12: Não é com os fogachos de grandes tiradas que alguns títulos às vezes apontam e alguns protagonistas políticos gostam de criar em termos de quase alarme social, que nós nos vamos intimidar com a necessidade de levarmos até ao fim esta política.
5: Acrescentando Montenegro que o Estado também pode influenciar o funcionamento e a visão do mercado. O antigo edifício da Presidência do Conselho de Ministros passa agora para as mãos da Câmara de Lisboa. Aqui vão ser construídas 90 habitações destinadas a professores ou a polícias, explica Carlos Moedas.
13: Quero que os nossos polícias, que os nossos professores e tantos, tantos jovens profissionais que hoje já não conseguem pagar a renda em Lisboa, tenham aqui a sua casa. Portanto, este edifício será sobretudo para eles.
5: Num investimento superior a 20 milhões de euros, previsão da autarquia.
12: Portanto, Presidente, agora resta-me dizer mãos à obra e que seja rápido.
2: Luís Montenegro garante que nunca se construíram e remodelaram tantas casas em Portugal como hoje. Não convence o PS, que esta tarde anunciou o voto contra as novas regras do governo para o arrendamento. Os socialistas defendem uma garantia pública para reduzir o risco associado a este mercado. José Luís Carneiro afirma que é preciso proteger os proprietários, mas não à custa dos inquilinos. Palavras do secretário-geral do PS, uma visita esta tarde a uma residência universitária em Lisboa, acompanhada pelo jornalista João Alexandre.
14: Boa tarde.
15: Gosto, vocês construíram, foi?
14: Sim, foi.
15: Ah, parabéns.
16: Foi uma visita marcada para José Luís Carneiro voltar a dizer não à proposta do governo.
17: Nós já tornamos público que votaremos contra o pedido da autorização legislativa feito pelo governo para legislar fragilizando os inquilinos e apresentamos na Assembleia da República um projeto de lei para mostrar que é possível dar garantias aos investidores sem colocar em causa os direitos fundamentais dos inquilinos.
16: Mais segurança para todas as partes envolvidas, a equação difícil do líder do PS para um problema que já não é de agora, com José Luís Carneiro a apontar para o exemplo espanhol e a garantir.
17: Quando o governo avançou com esta iniciativa, logo no princípio eu falei, não foi agora a propósito dos acontecimentos em Espanha, já na altura eu disse que não aceitaria que houvesse alterações à proteção dos mais idosos que vivem nos grandes centros urbanos e famílias monoparentais com filhos que serão especialmente expostos a esta vontade de liberalização do mercado do arrendamento.
16: Com José Luís Carneiro a reafirmar também que o PS quer preservar a estabilidade política e social, mas a pedir mais ao governo, desde logo em matéria de habitação.
17: Bom, nós não desejamos a conflitualidade social, queremos contribuir para a estabilidade política, mas compete ao governo garantir as condições para que essa estabilidade política responda às necessidades das pessoas. Entre as necessidades das pessoas está aquilo que diz respeito à sua condição de vida, a habitação, a saúde, os salários, a economia que tem de crescer mais para poder dar melhores condições de vida às pessoas.
16: Balizas do PS nas negociações com o governo a pensar também no orçamento do Estado.
18: Então, só para manter a pressão.
2: O PS contra o novo regime de arrendamento urbano. Também o Chega e o PCP se manifestaram contra a iniciativa do governo que amanhã vai à discussão no Parlamento.
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0: Francisca. Ora, estamos de volta para o programa da segunda hora Aqui Brasil, com Adelino Pinho. Vai até às 21, na Rádio Regional Arouca. E agora vamos ouvir o nosso amigo Jessé, que também sempre participa nas festas da Rádio Regional.

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0: Ora, espero que goste da minha seleção musical. Aqui, Brasil, todos os dias, entre as 19 e as 21. Boa viagem. 8 horas e 21 minutos. Ora, todo mundo gosta de ouvir a Fafá de Belém. Vamos ouvi-la?

Todo mundo gosta do programa Aqui Brasil, todos os dias entre as 19 e as 21, para ouvirmos Marília Mendonça.

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1: Agora vamos então ouvir o famoso João Marcelo.

Ora, espero que goste da minha seleção musical. Aqui em Brasília, todos os dias, entre as 19 e as 21. Boa viagem. Faltam 17 minutos para as 21 horas.

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0: Ora, está na hora de colocarmos ponto final em mais um programa aqui Brasil. Estarei de volta amanhã a partir das 19. Continuo na sintonia da Rádio Regional Arouca.
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0: ora, continuamos a ouvir aqui na Rádio Regional de Arouca, magia dos instrumentos acordeão.

duvido. Duvido que aqui nesse povo todo tem algum homem que nunca marcou com a mulher no bar. Sabe o que aconteceu? Ela não apareceu. É fato, é fato. E duvido também que aqui tenha uma mulher que nunca marcou com um cabra safado do homem no bar e ele também não apareceu. Quando isso acontece, sabe o que dá vontade de fazer? Chamar o dono do bar e dizer: olha, vê o que é que eu vou fazer com o teu bar.

0: Olá, sou Luís Vartã e também ouço esta rádio. Vou cantar para os ouvintes da Rádio TV Regional da Arouca o melhor da música portuguesa.
1: Ora, e como diz aqui o Luís Vartã, e é para ouvirmos de forma silenciosa.

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1: E agora é uma música que eu cantava quando era menino. Olha só.

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Ora, e continuando numa boa seleção musical, vamos ouvir Kelly Medeiros. E vamos então ouvir Felices Los Quatro.

Ora, quando seja uma boa noite para si, agora dá para ouvir Ernesto Sedevinho e o tema Mãe Antiga.

continuamos com sucessos musicais, programa de Adelino Pinho. Boa noite, na companhia da Rádio Regional de Arouca, 22 horas e 32 minutos.

Continuamos com sucessos musicais, programa de Adelino Pinho. Boa noite, na companhia da Rádio Regional de Arouca, 22 horas e 48 minutos.

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continuamos com sucessos musicais, programa de Adelino Pinho. Boa noite, na companhia da Rádio Regional de Arouca, 23 horas e 44.

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1: Olá, a continuação de uma boa noite para si que está na companhia da Rádio Regional de Arouca com a seleção musical do Adelino Pinho. Meia-noite e 16 minutos.

Olá, continuação de uma boa noite. Continuamos com música variada até às 6 da manhã. Passam 43 minutos da meia-noite.

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